0: pessoal aí da zona rural aí de Araçagi, do meu amigo Expedito e Cachoeira, do meu amigo seu Negro de Alice, sua esposa, do vereador Zé de Simone, de Naldinho aí, né, em São Vicente, pessoal que estão aí pedindo para que a gestão faça essas estradas que o povo estão aí sendo prejudicado, é o que a gente pede.
1: Bom, a gente vai encerrar o programa aqui com as duas últimas notícias, né, das pileras, das piadas, das indiretas que os pré-candidatos estão soltando aí nas convenções, né? A de Lucas Ribeiro foi a seguinte, olha, Lucas Ribeiro, tá aqui no blog do nosso amigo Marcelo José, Lucas Ribeiro ressalta bom momento da Paraíba e critica a oposição, abre aspas, eles querem colocar as facções criminosas dentro do governo do estado, né? Isso é uma indireta para, com certeza, o Cícero Lucena. Aí vem João Azevedo e critica Cícero. João ironiza Cícero e diz, antes falava de mudança, agora diz que vai melhorar, né? Então tá aí as candidaturas, as respectivas convenções acontecendo, como o prazo para o registro é ainda até o dia 15, Isso. Então penso que até amanhã, ou no mais tardar sexta-feira, a gente espera que pelo menos essa vice ou vice, né? Como disse Canidé, que cravou aqui que vai ser a vice, então vamos acreditar, né? Que será a vice... a candidata na chapa de, será uma mulher na chapa do nosso atual governador João Azevedo, Lucas Ribeiro, que vai à reeleição. Muito bem. 9:02. Vamos lá, um abraço a todos.
0: E o nosso gestor, nosso prefeito já que está ouvindo, né? Foi hoje a convenção,
1: sim,
0: um grande, né? Um grande peso de vereadores, né? Vereadores, apoiadores, né? No lançamento da sua esposa, primeira-dama, que é candidata a deputado estadual.
1: Isso. De fato, eu vi aqui, Aloysio, só fazendo uma retificação e concordando com você, eu vi aqui, de fato, as bandeiras, né, que foram colocadas aqui, Adriano. De fato, o ex-prefeito é pré-candidato a deputado federal. Né? A bandeira aqui tinha o nome da esposa e do ex-prefeito. Mas, enfim, então tá aí. Vamos repetir os nomes dos pré-candidatos de Santa Rita. Fernando Alvino, para deputado estadual, isso. Samuca Duarte para
2: federal.
1: O ex-prefeito Panta para federal, Raquel Maroja para federal. Cicinha para federal, Alexandre, o nosso Alexandre Fernandes para federal, quem mais? Para estadual, quem, além de Fernando Alvino, a Jane, tem mais alguém para estadual? Que a gente esteja esquecendo?
2: Que eu me lembre, não.
1: Não, né? Então,
0: o ex-candidato a prefeito, né, Nilvan, né?
1: Nilvan? Sim, Nilvan, rapaz. Nilvan. Mas Nilvan não é natural de Santa Rita, não, né? A gente está contando mais com os que são aqui da terrinha,
0: e o,
1: né,
0: nosso Rinaldo Júnior, que é também pré-candidato,
1: sim,
0: a senador.
1: Senador?
0: É santarritense ele, né?
1: Por qual partido?
0: É pelo DC,
1: Democracia Cristã.
0: Cristão,
1: isso. Ah, que beleza. Nosso tá Rinaldo bom. 9:04. Um abraço, bora, a todos. Um bom final de feriado. Amanhã começa as aulas para muita gente. Retoma a vida. É uma quinta-feira com cara de segunda. Um abraço a todos e até a próxima semana, se Deus assim permitir. Até mais, Adriano.
2: Até mais, Rinks. Vamos lá, vamos embora. E Deus no comando sempre.
3: O Jornal da Noite fica por aqui. Agradecemos sua companhia e audiência. Até a próxima quarta-feira. E a partir de agora, já estamos trabalhando para fazer melhor o próximo programa. Boa noite e até lá, no Jornal da Noite.

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0: Através das ondas sonoras da 100.5 FM Líder. Estamos aqui hoje, nesta quarta-feira, dizendo que Deus está no controle da minha, da sua, das nossas vidas, tá bom? E no programa Porta, queridos, nós trazemos para você a palavra de Deus, louvor. Você pode interagir conosco. Eu quero louvar a Deus por esta porta que Ele abriu, né? Porta que Ele abriu para mim, abriu para você. Nos montões eletrônicos está Ele, meu amigo e meu irmão, Léo... Léo Tech, rapaz, o homem tá agora, hein? Léo Tech, olha aí, Léo Tech, nos dando a honra de estar modulando os botões eletrônicos aqui da 100.5 FM Líder. Do meu lado direito está ele, meu querido irmão Rafael. Rafael, jovem Rafael, ali da cidade de Bahia. E o pastor Júnior Pereira, lá do Alto do Mateus, juntos e misturados, feito pão amanteigado. Bom demais, vamos, meu querido Léo Tech. Vamos orar. Vamos começar orando, abençoando a minha vida, a sua vida. Você que está ouvindo aqui em Santa Rita, vou liberar as linhas para você daqui um pouquinho participar comigo. Eu sou, e você já sabe, o pastor Marivaldo. Estamos aqui para dizer que Jesus é bom, que Ele cura, que Ele salva, que Ele liberta. Jesus disse: eu sou
1: o caminho,
0: a verdade e a vida. Mas João 10:9 diz: eu sou a porta. Aquele que entrar por mim salvar-se-á, entrará e sairá e achará pastagem. Então você está na porta, a porta é Jesus, não tem outro caminho. Vamos começar agora orando, abençoando a sua vida. Para o que você está fazendo, você está dentro do seu veículo, você que já ia dormir, mas escutou um som diferente, uma voz diferente, saiba que Deus quer falar com você através desta programação. Louva a Deus pela vida do garotinho, né? Liguei para ele, falei com o Dito San, rapaz, vou falar com o garotinho, se tiver um espaço lá para a porta, quando eu pensei que não, a porta escancarou, a porta está sendo aberta nesta noite, dia 5 de agosto de 2026. Vamos orar, meu querido Léo Tech.
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0: Glória a Deus.
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0: Glória a Deus. Muito bem, nós vamos orar. A gente vai trazer aquela vietazinha, né, Vieta? Tá na hora de orar. Tá na hora de orar e nós vamos orar agora, abençoando a sua vida, para o que você está fazendo, né? Para tudo que você está fazendo agora, queridos, e vamos conversar com Deus. Convido ele, pastor Júnior Pereira, para orar conosco.
1: Oremos ao Senhor. Justo e eterno Deus, Pai amado, querido e santo, neste momento,
0: glória,
1: Pai, queremos entrar, Senhor, em Tua presença, dando
0: aleluia,
1: início, Senhor, a este programa. Pai amado, querido e santo, que o Senhor venha tomar o ambiente em Tuas mãos, que o Senhor venha,
0: glória,
1: tomar
0: Deus,
1: a nossa,
0: sim,
1: vida,
0: Jesus,
1: em Tuas mãos. Visita,
0: oração,
1: Senhor, a cada um, Senhor, neste momento que está ouvindo esta,
0: glória,
1: rádio.
0: A Deus.
1: Pai, vai de encontro a cada um, onde ele estiver, em sua casa, em seu carro, fazendo, Pai, o
0: no
1: seu
0: hospital,
1: trabalho
0: no
1: Uber, no hospital,
0: onde ele estiver,
1: aonde ele estiver, Senhor, ligado, Senhor, nesta programação, que o Senhor venha, Pai, abençoar poderosamente a vida de cada um. Entra com providência na vida de cada um de nós, Senhor, e que o Senhor seja conosco em todo o tempo, em nome de Jesus.
0: Amém, queridos. Olha, depois da oração, claro que o ambiente já é outro. Depois que nós oramos, buscamos a presença de Deus abençoando a sua vida, nós queremos, claro, né, queremos contar com você na audiência, onde você está ouvindo o programa Porta, aqui pela 100.5. Me manda agora no meu zap, tá? Manda no meu zap aqui, 8881-6566, da onde você está me ouvindo agora, qualquer lugar da Paraíba, tá? Você tem o aplicativo da 100.5? Tem um aplicativo? Tem o app? Então você entra aí, você vai nos escutar ao vivaço. Ah, eu tô chegando em casa e aqui não pega, calma, vai pegar, tem um aplicativo. O aplicativo é Rádio FM Líder? 100.5 FM Líder, 100.5 FM Líder. E pode participar, eu vou liberar para você a partir de agora. Daqui um pouquinho tem a palavra, mas eu vou liberar para você agora, o telefone para a sua participação. 3229-1005. Eu falei 3229-1005. Manda para mim agora, liga para mim, eu quero te colocar no ar. E no final do programa eu tenho um sorteio abençoado. eu tenho um sorteio abençoado para você. Já tem gente me ligando aqui, mas no meu telefone, eu pedi para ligar no telefone da rádio, que é, ô Lucinho, mas eu vou te atender assim mesmo, tá, querida? Mas é o telefone da rádio, já tem alguém na linha.

0: Daí tem alguém na linha. Pode só. Deixa eu colocar a Lucinha. Segura essa daí, segura esse. Fala, Lucinha! Pode falar.
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0: Pronto, obrigado, querida, obrigado. Fica ligadinho, um abraço para você, para sua família toda, viu?
1: Deus da bênção, que Jesus abriu hoje essa outra porta.
0: É verdade, agora você já anuncia... Anuncia para outro irmão, para outra irmã. Irmã, liga na 100.5 FM, líder. Pastor Marivaldo está lá para saquear o inferno e povoar o céu. Tá bom, querida? Muito obrigado. Agora deixa eu ver o ouvinte que ligou agora pelo rádio. Deixa eu ver o ouvinte agora. Alô, com quem eu falo?
2: Boa noite, pastor. Aqui é a Cláudia de Cruz das Armas.
0: Cláudia de Cruz das Armas, muito obrigado. Cláudia está aqui ligando, participando a primeira vez aqui na rádio, é isso? Olha que...
2: O senhor pela CPA-DFM, né?
0: Sim.
2: E o senhor tinha anunciado que estaria, né, na 100.5.
0: Isso.
2: E é isso aí, né?
0: Obrigado, viu, Cláudia? Deus te abençoe, querida. Olha, anota o nome aí, pega um caderno, eu vou sortear um brinde, eu vou sortear, sabe o quê? Eu vou sortear... um brinde abençoado. Daqui um pouquinho eu vou dizer o nome do brinde. Eu vou logo dizer, é um jantar. É um jantar lá na Peixada da Rainha. Peixada da Rainha. É um jantar, eu vou sortear para duas pessoas, para um casal. Note aí, vai notando, Cláudia de Cruz das Armas. E viu, Cláudia, já está concorrendo, querida, obrigado.
2: O meu número, eu dou assim ao vivo ou no pessoal?
0: O do seu número?
2: É.
0: O seu número? Pode falar, a gente já anota aqui, não tem problema.
2: 8865-0795.
0: Hã?
2: 8865-0795.
0: 65. Já, pastor? Já? Obrigado, minha querida, obrigado. Já está concorrendo, liberazinha. Solta um louvor aí, solta um louvor de Adailda Andrade, a cara da porta. Solta aí, eu vou liberar as linhas pra você. Pá, tem problema, libera o ouvinte, a gente tem prioridade. Tem prioridade, alô, com quem eu falo?
3: Fala com Inajá, pastor Marivaldo.
0: Eu falo com quem?
3: Inajá.
0: É. Ou você fala de onde, querida?
3: Eu falo do funcionário 2. Estou muito feliz por o senhor ter voltado, viu?
0: Oh, que maravilha, voltado aqui para 100.5 aqui em Santa Rita. Eu amo esse povo de Santa Rita. Não ligou ninguém de Santa Rita ainda. Não é possível uma coisa dessa. Mas eu quero agradecer a você pela audiência. E eu quero te dizer uma coisa, tá? Tá concorrendo a uma peixada. Lá na peixada tem um jantar, tá bom, querida?
3: Muito obrigada, pastor. Estou muito feliz pela sua...
0: Colocou o nome dela...
3: Inajá.
0: Pronto, Inajá. Já colocou? Pronto, só isso.
3: Funcionários dois.
0: Já anota, pastor, que eu quero liberar outra linha. Já tem? Já tem um 20? Alô, com quem eu falo? Alô? Ah, caiu a ligação. Você pode ligar para o 3229-1005. É isso mesmo, pastor? 3229-1005 é o telefone que mais toca neste horário a partir de hoje. Alô, com quem eu falo?
4: Alô, pastor Marivaldo.
0: Oi, com quem eu falo?
4: O Leonel do bairro de Vazenal.
0: Leonel, tô pertinho de você, meu amigo Leonel. Você já tá concorrendo a peixada de onde?
4: Da peixada da rainha.
0: Esse Leonel é ligado, Leonel. Leonel, e agora, tão pertinho?
4: Verdade, é.
0: Tão pertinho na rádio mais popular da Paraíba? Essa é nossa, essa é de Santa Rita, essa é sua, não é? Ela é minha, ela é sua, ela é nossa, não é não?
4: É verdade, irmão, é abençoada por Deus.
0: Obrigado, Leonel, obrigado. Libera as linhas, meu querido Léo Tec, libera as linhas e aumenta o louvor, enquanto você libera a linha, meu querido Léo. Alô, com quem eu falo?
5: Alô.
0: Eu falo com quem? Irmã Lourdes! Eita, mulher abençoada! Primeira, depois foi Leonel, depois de Leonel é irmã Lourdes de Santa Rita. A senhora mora onde em Santa Rita, irmã Lourdes?
5: Eu moro aqui na rua Rio Branco.
0: Eita!
5: É, encostada à igreja do Pastor Nen.
0: Pastor Nen, dá um abraço no Pastor Nen aí, irmã Lourdes. Que honra! A senhora já ouviu o programa Porta alguma vez?
5: Ei, Jesus.
0: A senhora já ouviu o programa Porta, irmã Lourdes?
5: Estamos se preparando para sábado chegar aí.
0: Ah, mulher de Deus, já sei com quem eu estou falando agora. Culto da restauração, sábado, na minha casa, é um culto que acontece quinzenal. A irmã Lourdes já foi lá, não é, irmã Lourdes?
5: Não, eu nunca fui não, pastor Marido.
0: Mas vai sábado.
5: Vou sábado.
0: Que benção do céu. Obrigado, irmã Lourdes, a senhora está concorrendo a uma peixada. É um jantar lá na peixada da rainha, tá certo?
5: Tá.
0: Obrigado, libera as linhas, meu querido Leotec. Já tem alguém, Leotec? 3229-1005 é o telefone que não para, ele toca porque o povo participa, é a audiência da 100.5, é a audiência do programa Porta. Onde você estiver, liga pra cá para você concorrer. Certamente esse jantar, você e sua mãe, você e sua esposa, você e sua filha, você quem sabe, quer ir com um amigo, vai, não tem problema, não é? É. Mas sim, você vai se deliciar de quê? Numa peixada gostosa demais, a peixada da rainha, fica lá em Tambaú. Deixa eu falar com este ouvinte, alô, com quem eu falo?
6: Se o senhor avizinhar, ganha outra peixada.
0: Eita, esse homem aí, meu amigo, aí você vai pagar a peixada pra mim? Eu vou... Olha, não brinque não, viu? Não brinque não, que eu falo que essa voz é, ele não vê, mas escuta. E tem um vozeirão, acertei ou não?
6: Acertou.
0: Rapaz, como é que você descobriu, meu amigo, que eu ia estar aqui? Fala aí.
6: Marcos Vinícius.
0: Marcos Vinícius, eu sei. Agora eu quero saber como você é que me descobriu aqui na
6: 100.5. Rapaz, eu estava escutando o seu programa lá na
0: CPAD.
6: Na CPAD, né? Aí o senhor fez o anúncio e não tinha como esquecer, né?
0: Ô, Marcos, obrigado por estar aqui comigo, viu, meu amigo? Você é uma benção de Deus. Você já foi na peixada da rainha?
6: Pastor, foi não, senhor, sinceramente não. Ainda.
0: Mas
6: não
0: se você
6: fui.
0: Ganhar, você vai?
6: Vou. É mais à noite, né?
0: É, não, você pode ir à noite, pode ir durante o dia almoçar, não tem problema. Se você for o ganhador, você escolhe o dia ou a hora que você quer ir, tá bom, meu amigo?
6: Assim já facilita pra mim, entendeu?
0: Tá bom. Marcos Vinícius, bom contar contigo, meu amigo, aqui na audiência. 22 horas e 12 minutos. Amém, querido? Então, enquanto o Marcos Vinícius já foi. Ele não ia escutar até o final, né? São 22 horas e mais 12 minutos aqui em Santa Rita, na Paraíba. É o programa Porta, reestreando-se. Nós estamos reestreando, porque recomeçando. E Deus quer que você recomece. Ele quer que você volte. Tome atitude novamente naquilo que você começou e parou, tá certo? Recomeça, o telefone tá liberado, as linhas estão liberadas, então vamos ver se vai ter audiência, vamos ver se o pessoal vai ligar, quem sabe os quantos ganhadores vão estar participando e ganhando e dizendo, pastor Marivaldo, tô te ouvindo daqui, onde você está? Aonde você está agora que vai ligar para cá? Ou se você, pastor, não tem como ligar, mas eu tenho como mandar uma mensagem, eu posso? Pode sim, eu vou ler suas mensagens aqui pelo 881-6566, 88816566, tá certo? Deixa eu mandar o meu abraço aqui pra Gil, lá de Cabedelo, ligadinho comigo, né, Gil? É, rapaz, que Deus abençoe você aqui pela 100.5, programa Porta, reestreando hoje aqui, dia 5 de agosto, aqui na FM Líder, a rádio que tem a cara do povo de Deus. Vamos embora, então, liberadas as linhas 3229-1005, é isso mesmo? Fala o telefone, pastor Júnior.
7: 3229-1005.
0: E olha, a voz do homem chega estando a tudo. vamos embora, tem mais telefone? Deixa eu ver se o pessoal vai ligar, vai mandar mensagem pra mim. Ah, tem um telefone, pode atender, pastor, pode atender.
7: Alô?
8: Alô?
7: Com quem eu falo?
8: Falo aqui com o irmão Josenildo aqui de Santa Rita.
0: Com quem?
7: Antônio Josenildo de Santa Rita.
0: Ô, Antônio, você já é ouvinte da 100.5, é isso?
8: Eu escuto sempre a CPAD, né? Hoje eu escutei.
0: Aí hoje você virou pra cá, pra pertinho de mim?
8: Aí o senhor falou que hoje ia estrear aí na 100.5, aí eu mudei.
0: Ô, rapaz, que honra, muito obrigado, viu? Na quarta-feira você tem um encontro comigo aqui na 100.5, neste horário, tá bom, meu querido?
8: Muito bom, a partir de hoje eu estarei sempre ligado.
0: Obrigado, me diz uma coisa, você já conhece a peixada da rainha?
8: Eu não tive, eu sempre sempre escuto o senhor falar, né? Mas eu não conheço.
0: Mas se você ganhar, você vai comer essa peixada?
8: Olha, pastor, eu vou lhe dizer que fica difícil pra mim, sabe?
0: Fica difícil. Aí você repassa pra outra pessoa, né? Não? Para uma família. Tá bom, meu querido, brigadaço. Fica comigo daqui um pouquinho, tem uma palavra de Deus para você, tá bom? Telefone para a sua participação, 3229-1005. Anota para não esquecer, 3229-1005. Você, ó, tá ali, ó, não sai dali. É 100.5 FM Líder, 3229-1005. A audiência vai subir agora, a audiência vai decolar, a audiência aqui não vai parar mais, a audiência só vai ficar subindo, porque a partir de hoje mudará tudo aqui. Deus vai fazer uma coisa nova, programações e mais programações evangélicas vai ter nesta rádio. A partir de hoje eu profetizo que vai ter muitos programas cristãos evangélicos, porque a porta se abriu. Tem um ouvinte, alô, com quem eu falo?
9: Elizabeth do Gás,
0: você tá bem, minha irmã? Caiu a ligação de Elizabeth, coloca o nome dela aí, coloca o nome Elizabeth do Gás, ela vai ligar novamente, mas já está valendo, Elizabeth. Ô, Elizabeth, bota outro ouvinte, deixa eu ver se é ela, alô, com quem eu falo?
8: Rapaz, o senhor aqui é Josenildo de Santa Rita novamente, eu liguei ainda agora.
0: Josenildo de Santa Rita?
8: Ligou de novo. Olha, sabe que as músicas já estão liberadas?
0: Oi?
8: Eu gostaria de ouvir Raridade com Anderson Freire, é possível?
0: Como é o nome do hino?
7: Raridade.
0: Raridade, coloca no ponto Raridade a pedido do nosso querido irmão. Com certeza nós vamos tocar, meu amigo. Segura aí, porque aqui é assim, tá? A porta se abre. Tá bom, meu filho?
8: Tá bom, tô na escuta, Pai do Senhor.
0: Pai do Senhor, Deus te abençoe. É o programa Porta aqui pela 100.5 FM Líder. Vamos louvar, depois a gente coloca os nossos ouvintes de novo, outra rodada de telefone. Já se prepara por aí. Elizabeth tá por aqui, Elizabeth, ó, tá Elizabeth aqui, ó. Ó, ó, ó.
10: Boa noite, Pai do Senhor, pastor Marivaldo, aqui quem fala é com a Elizabeth, de Mata Redonda.
0: Mata Redonda?
10: Eu sou ouvinte sua da CPAD. Ah. Só que eu fiquei na expectativa que eu assisti que o senhor hoje à noite ia estar a partir das 10 horas. Então, tô ligadinha, pastor. Dê um alô pra mim aqui.
0: Ô, oh, minha querida, vou fazer agora mesmo isso, minha querida Elizabeth, daí de Mata Redonda. Depois eu vou perguntar por que a Mata é redonda. Depois eu vou perguntar aqui quem responder certinho por que a Mata é redonda. É isso mesmo, minha querida. Muito obrigado pela sua participação. Deus te abençoe. Então, você sabe por que a Mata é redonda? Você sabe?
7: Sei.
0: Não sabe? Você sabe?
7: Sei.
0: Não, mas depois eu vou falar. Agora não. Vamos cantar? A pedido, a pedido.

0: Glória a Deus, muito bem, querida. A hora certa pra você. Abre esse microfone aqui que eu quero ouvir essa voz. Que hora? A hora certa!
1: A hora certa agora é 10h20.
0: 10h20, são 22 horas e 20 minutos. Vocês estão ouvindo a 100.5 FM, líder programa A Porta. Abençoando o seu lar. Onde você está que quer participar comigo agora ao vivo, hein? Você quer falar comigo agora pelo telefone? Pelo telefone aqui, você manda o seu áudio, você manda o seu pedido aqui. Eu coloco você no ar agora, se você quiser, pelo telefone
1: no WhatsApp.
0: O zap da 100.5 FM. Qual é o zap?
1: 839-8812-1005.
0: Olha, 98812-1005. 98812-1005. Liga agora, manda agora a mensagem, manda agora. O que você mandar, eu coloco no ar pra você. E você tá me ouvindo de onde? Fala onde você tá me ouvindo, tá? Fala qual é o bairro, a rua. Fala, eu não precisa falar se você escuta rádio A, rádio B, rádio C. Fala que eu tô ouvindo agora o programa Porta da 100.5, a FM Líder. Só fala isso, Pastor Marivaldo, tô te ouvindo. Eu quero te mandar um abraço pra você. Eu quero interagir com você. Você que é ouvinte, você é o motivo de eu estar aqui nesta noite para interagir com você, levar a palavra de Deus até o seu coração. Pode ter certeza, vamos cantar com ele? Deixa eu adorar, na voz dele, cantor Jessinho. E você pode ligar para o telefone 3229-1005.
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0: cantor Gersil, louvando a Deus. 22h25, é o programa Porta aqui pela minha, pela sua, pela 100.5 FM Líder, tá certo? Vamos liderar o desse estourado, tem pra ninguém mais. Tem mais pra ninguém, a porta chegou, a porta se abriu. Você vai dizer, olha gente, liga na 100.5, a partir de hoje, eu quero dizer que a partir de hoje a porta escancarou pra você, tá certo? Chegando lá de Espírito Santo, a mão a caravana aqui, de irmão Robson. Essa cadeira bate com você, Robson, deixa eu ver logo. Vem, faça o teste logo, meu filho. Faça logo o teste, pelo amor de Jesus Cristo. Olha aí. Deu certo? Então senta pra cá, né, o nosso querido irmão Robson, lá de Espírito Santo. Ele disse, eu vou pra estreia do programa, pastor. Deve ver ele e a Janaína e a menina, como é o nome dela? Fala aqui.
1: Jamile.
0: Fala pertinho aqui, a paz do Senhor, irmão Robson.
1: A paz do Senhor.
0: Já tinha vindo aqui na 100.5 já, né?
1: Daqui já, de... já.
0: Já veio, agora veio em outros programas.
1: Isso, isso.
0: Que não era evangélico.
1: É isso.
0: Agora, hoje você veio falar de Jesus.
1: Mas também já vim no programa evangélico aqui.
0: Já foi? Já veio?
1: Já.
0: Qual foi? Não preciso falar. Você veio acompanhado com quem?
1: Veio minha esposa e minha filha.
0: Ah, é? Janaína e...
1: Jamile.
0: Jamile. Aí, gente, o homem tem um relógio que é um encantador. O relógio que ele tem. Ele olhando pro meu, ó. Ele tá olhando que nem olha pra um pedaço de carne. Ele... O que com mais churrasco, meu querido Léo Tec, nós vamos fazer o seguinte, querido, vamos fazer uma oração agora, tá? Vamos fazer uma oração, e a oração é pelas causas impossíveis. Você que tem uma causa que é impossível, você que acha que não tem jeito mais aqueles seus planos, seus projetos, deu errado, disseram que não tem mais jeito, o advogado chegou, disse causa perdida. Agora, a partir de agora, nós vamos orar e Deus pode reverter o quadro da situação. Deus pode reverter agora a situação. Quando nós clamamos a Deus, eu não sei se você está enfermo, eu não sei o que você está passando agora. Se você está em casa, está doente, está sentindo alguma dor, onde você estiver, coloque a mão no local da enfermidade, porque a partir de agora nós vamos fazer esta oração e o Deus dos céus, o Deus de Abraão, o Deus de Isaac, o Deus de Jacó, o Deus do programa Porta, ele vai curar você, ele vai te dar a vitória a qual você precisa. Se você acredita, se você crê, nós vamos orar agora e eu vou ministrar cura na sua vida, eu vou ministrar a porta aberta, eu vou ministrar causa ganha em seu favor, eu vou ministrar nesta oração que Deus vai restaurar o que demoliram da sua vida, destruíram da sua vida. Vamos fazer essa oração agora, Théo?
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3: Pai nosso que estás no céu, santifica minha casa.
0: Pai querido, em nome do teu filho amado Jesus Cristo, neste momento, Pai, nós entramos na tua presença, glória a Deus, te pedir a tua graça, te pedir, Deus, que o Senhor possa ouvir agora este clamor. Esta oração é pelas causas impossíveis.
4: Sim, Jesus.
0: Eu sei que tem pessoas, Pai, agora, que estão crendo comigo, estão colocando as mãos sobre a enfermidade. Outras precisam de uma causa resolvida na justiça, Pai. Eu quero começar este programa mostrando, pedindo a tua misericórdia com sinal de cura, de libertação, de vitória para o teu povo. Porque, meu Pai, eu não vim aqui para me apresentar, até porque, Deus, nem preciso. Eu preciso que o Senhor apresente-se na minha vida para que isto aconteça. É necessário que nós venhamos clamar ao Senhor. Eu estou agora te pedindo, visita esta pessoa que está enferma agora, está na cama, está no, essa que está sentada, Deus, agora. O Senhor pode agora curar ela deste problema, desta dor. Meu Deus, onde estiver alojada esta dor no corpo dela, seja no braço, na coluna, meu Deus, seja nas pernas, ela não pode se levantar, mas o Senhor é Deus que pode erguer esta pessoa agora. O Senhor é Deus que pode fazer um milagre acontecer. E eu te peço agora, Pai, em nome do teu Filho Jesus Cristo, faça um milagre. Eu quero repreender este mal, esta enfermidade, expulsar este mal, que ele saia agora, deste corpo, agora, na autoridade que há no nome de Jesus, Pai. Em nome de Jesus. Se é uma causa, Pai, que esta pessoa tem na justiça, uma causa perdida, que não tem mais jeito, o Senhor vai mudar o quadro. O Senhor vai dar, meu Deus, a esta pessoa a vitória. A vitória que ela precisa. A vitória que ela necessita. O Senhor vai confundir, porque o Senhor é especialista nas causas impossíveis. O Senhor tornar aquilo que é impossível aos olhos humanos possível. Porque na verdade não existe nenhuma causa impossível para o Senhor. Por isso eu quero apresentar esta vida, este lar, este casamento que o diabo quer destruir, que o inimigo, meu Deus, quer separar. O inimigo tem encontrado brecha para separar, para destruir. Eu repreendo toda a fúria satânica contra este lar, contra este casal. Eu abençoo, meu Pai, este casal. Eu abençoo estas vidas, pessoas, Pai, que estão com seus negócios indo à falência. Indo à falência. Pai, chega, coloca a tua mão de Deus. Coloca a tua mão de Deus. Muda o quadro da situação, Pai. Oh Deus, eu te peço em nome de Jesus, por esta emissora, pelos diretores desta emissora, Pai. Oh Deus, eles abriram esse espaço para o teu nome ser glorificado e exaltado. Então, Pai, abre as portas para outros programas, meu Deus. Abre as portas para que haja aqui, durante este horário da noite, Pai, o teu nome venha ser glorificado através de programa que prega a tua palavra, que ore pelas nações, que ore pelo povo, Pai. Eu te peço em nome de Jesus, Pai, em nome de Jesus.
4: Pai eterno, bendito e santo, em concordância com a oração do teu servo, Senhor, opera os teus sinais, Senhor, através deste programa, Senhor. Que vidas, Senhor, que receba a tua palavra sejam alcançadas, Senhor. Assim como a tua palavra diz que tudo é possível para aquele que crê, Senhor. O Senhor, neste momento, vai entrando com providência, Senhor, em cada situação ao qual foi citada pelo teu Senhor.
0: Aleluia! Eu creio, meu Deus!
4: Visita, Senhor, cada coração que abra, Senhor, que se abra para ouvir, Senhor, esta oração, para crer, Senhor, na oração que foi feita. E que o Senhor venha agir com providência e chega com resultado e com resposta, de no nome de Jesus.
0: Amém, amém. Escuta esse louvor, louve comigo, louve, adore. Glória a Deus, daqui a um pouquinho eu vou liberar as linhas para você participar, para você ser o ganhador ou a ganhadora daquela peixada da rainha lá na praia de Tambaú. Vamos louvar?

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0: quero ser glória a Deus, eu quero ser bem melhor que antes, glória a Deus, mandando o meu abraço aqui para Gláucia Murilo. Você está comigo aqui na 100.5, minha querida? Obrigado, cheiro no seu coração, que Deus em Cristo abençoe você. Onde você estiver agora, eu quero liberar 5 minutos de telefone, porque depois tem a palavra de Deus, tá certo? Mas eu quero liberar para você, vai mandar saudações para alguém, Robson, aproveita, manda para o seu pai, para sua mãe, seu pastor, para todo mundo, vai!
1: Quero agradecer a Deus por estar aqui nesse programa, mandar um abraço aqui para o povo de Cruz do Espírito Santo, meu pai, minha mãe, minha esposa que está aqui comigo, meus filhos que ficou em casa, Jamile. Eu quero agradecer também ao pastor Marivaldo por ter feito esse convite.
0: Glória, obrigado.
1: A vocês aí de Cruz do Espírito Santo, toda quarta-feira, às 10 da noite, né, pastor?
0: Às 10 horas estamos aqui saqueando o inferno.
1: Agradecer também,
0: do céu.
1: Agradecer também, um abraço aí pra minha vizinha de frente, a amiguinha aí que tá escutando no seu rádio aí. Agradecer a vocês e lembrando a vocês que sábado tem um culto
0: da restauração. Muito bem, o culto da restauração, sábado, você que é de Santa Rita, você que é de Vazia Nova, Tibiri, Matos Moritel, Santiago, você é daqui do bairro do Secado, onde você estiver, tá meu convidado para estar lá na rua João Massicano Macílio, 647 Jardim Aeroporto, em Bahia. Culto da restauração, culto que Deus tem restaurado os lares, vidas, curado, salvado, libertado. Depois de tudo, nós temos uma sopa gostosíssima. Isso. Sopa de carne, né? Carne, charque. E tem o caldinho de quenga. O caldinho de quenga gostoso é aquele. Você gostou?
2: Gostei. É bom.
0: É bom? Você gostou?
1: Aprovado.
0: Veronice, filha do Bigode. O Bigode aqui de Santa Rita, do carro de som. Saudosa memória. É quem prepara o caldinho de quenga. Pense num caldinho gostoso, é bom demais. Vamos de louvor, de a participação do ouvinte. Pega seu telefone, manda mensagem agora. Liga no meu telefone, liga no telefone da rádio, que é o
2: 32291005.
0: E o telefone é aí para você mandar sua mensagem pelo zap da rádio: 8812-1005. Manda agora, tá certo? Manda agora, porque você está conectado, sintonizado aqui na frequência 100.5 da FM Líder. São 22 horas, o tempo passa correndo, 22 horas, segura aí relógio, 22 horas e 41 minutos.

0: Glória a Deus, muito bem, querida, sua participação pelo 988121005, você manda em áudio, tá? Pastor Marivaldo, tô ouvindo o programa aqui, fala o que você quiser aí, que seja, né, legal pra nós aqui também interagir com você, você conosco, tá certo? Tem alguma mensagem aí, meu querido Leotec? Não? Não precisa escrever, você manda o áudio, tá? Manda o áudio, meu querido pastor. Então vamos fazer o seguinte, quando tá chegando o áudio ali pelo telefone, você pode ligar também pra ganhar o quê? É o que? O jantar?
1: O jantar na Fechada da Rainha.
0: Fechada da Rainha, rapaz. Você não pode perder de jeito nenhum. Quando você tá me ouvindo agora, liga pra cá, 3229-1005. Tem um áudio aí? Tem uma mensagem? Vamos lá, fala.
2: Mano, pastor, colocar A Voz da Verdade, eu por toda a minha vida, de Marcos Antônio.
0: E tem de Marcos Antônio, toda a minha vida? Ai, meu Deus do céu, acho que não tem, não tem? Toda a minha vida. Não é de Marcos Antônio?
1: É da Voz da Verdade, hein? Escudo.
0: É escudo. Se der, nós coloca, minha querida. Vamos ver, não disse o nome dela, não? Não. Queridos, enquanto isso, vamos trazer uma reflexão da palavra de Deus rapidinho para você, um tempo para cá, um tempo para lá, o pastor fala 3, 4, 5 minutos, eu falo os 3, 4, 5 e Deus vai falar ao teu coração. Hora da palavra.
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1: Glória a Deus. Irmãos, quero deixar uma reflexão bem rápida que se encontra no livro de Gênesis, capítulo 37. O verso 19 e 20, que diz assim: e disseram um ao outro: eis está, vem o sonhador mor. Vinde, pois, agora e matemo-lo e lancemo-lo numa destas covas e diremos: uma fera o comeu e veremos o que será dos seus sonhos. Irmãos, eu quero te dizer nesta noite que ainda que tentem apagar os teus sonhos, jogar no mar do esquecimento os sonhos que Deus te deu, aquilo que Deus já te falou, que Ele já falou que vai fazer na tua vida, ainda que queiram te lançar no mar do esquecimento, matar os teus sonhos, eu quero te dizer que não irá acontecer.
0: Meu Deus!
1: Deus te deu, se Ele falou, Ele se responsabiliza. Ainda que o processo seja ser lançado numa cova, ainda que o processo seja ser vendido, seja chegar no cárcere, mas no tempo certo, Deus realizará tudo o que Ele falou sobre a tua vida. Fica com esta palavra: os teus sonhos não serão frustrados, porque Ele partiu do coração de Deus. Deus abençoe a tua vida.
0: Glória a Deus. Ainda, queridos, dando continuidade, o que Deus quer falar conosco, já falou e vai falar. Você que pode entrar aí pelo nosso canal do YouTube, nós estamos estreando aqui na 100.5, a FM Líder. Glória a Deus. Eu quero também, claro, compartilhar com você, através da palavra de Deus, aquilo que com certeza Deus já falou e quer falar para mim, para falar para você, porque Deus primeiro fala conosco aqui. E depois Ele fala a você, ouvinte. E o que eu quero falar está escrito em 1 Reis, capítulo 17. Texto bastante conhecido, aonde nós vimos que Elias, ele profetiza que não vai chover. Se você pergunta, pastor Marivaldo, pastor Júnior, como eu sei que um homem é um homem de Deus e uma mulher é uma mulher de Deus? se haver resposta, cumprimento na profecia ou através da palavra. A palavra, sim, digo através da profecia, porque a profecia já é a palavra de Deus. Então Elias disse: não vai chover e nem orvalho cairá. E sabe o que é que aconteceu, queridos? Não choveu. Isso causou uma seca muito grande. Isso causou um problema dentro de Israel. Ao ponto de Acabe se levantar contra Elias, profeta. Mas Deus, vendo a perseguição, Deus diz para Elias: vai e te esconde. Vai para a beira do rio. Ali tu beberás do ribeiro que eu tenho ordenado aos corvos que ali te sustente. Isso quer dizer que diante de toda luta, prova que você possa estar passando, ou possa passar, Deus tem sustentabilidade para a sua vida.
1: Tem escape.
0: Deus cuida, Deus tem escape. Deus, ele é provedor, ele providencia. Diz: você saia daqui, agora você vai lá para a beira do rio. Fique lá, porque eu vou providenciar. Vou providenciar o que você precisa. Você precisa de comer, de jantar, de tomar café, almoçar e jantar. Não se preocupe. Lá você beberá da água, mas precisa do alimento. E Deus vai usar, sabe quem, pastor? Os corvos. Segundo quem conhece os historiadores, diz que esses corvos, eles gostam, são carnívoros, eles gostam de carne. E o que eles levavam justamente para o profeta era carne fresquinha. Você sabe o que é carne fresquinha? Novinha. E levava pão. Não digo se o pão era quente, mas não era pão velho. Porque Deus, quando faz, ele dá o melhor.
1: É.
0: Não, mas eu estou passando pela prova, estou comendo. Irmão, tu está no 40 porque tu não é organizado. Tu vive no 40 24 horas para andar com camisa de marca, de calça de marca. Irmão, enche a tua barriga. Come bem, alimenta-se bem. Aleluia.
1: Está gastando com o que não é pão.
0: Gastando naquilo que não é pão. Eu vi um testemunho, eu quero que fique registrado aqui. Uma irmã chegou para mim e disse: pastor, não aguento mais 40. É 40 de manhã, 40 de meio-dia, 40 de noite. Eu disse: mas por que? Seu pai até tem condições, sua mãe disse: não, mas ele está juntando dinheiro para comprar um carro. Eu digo: não, mas ele não juntar dinheiro para comprar o carro, está certo. Se ele for, não, mas é porque a gente fica no 40 direto. E ele já comprou o carro. Eu digo: então saciou. E agora tá, melhorou o cardápio. Ele disse: não. Agora ele está no 40, nós estamos no 40 para abastecer, para levar para a oficina, para pagar as prestações.
1: Para manter agora.
0: Para manter. Irmão, Deus dá o melhor para você, não gasta o teu dinheiro naquilo que não é pão. Pastor, tem a ver com texto? Não, queridos, não posso dizer que tem, mas Deus me coloca no meu coração a falar para você: o que é pão, que é para o pão, é para o pão. Não desvie aquilo que é para o pão, para aquilo que não é pão. Glória a Deus. Diz que agora Elias obedece. Ele está lá, está comendo pão, de manhã e de noite não faltava, mas de repente o ribeiro
1: seca.
0: Irmão, uma dona de casa, ela nem se preocupa se não tiver o arroz, o feijão. Ela sabe que vai vir providência. Ela faz um quarentinha lá, né? Ela cria uma situação e resolve o problema. Agora, queridos, quando falta água, uma dona de casa enlouquece. É água para dar banho nas crianças, é água para fazer o café, é água para fazer o almoço, é água para lavar a roupa, e quando acaba a água, é água para beber. E quando acaba-se esta água? A luta dentro de casa. Mas sabe o que é que Elias faz? Ele coça a cabeça. Aí Deus volta a falar com Elias. Elias, agora eu quero que você... Acabou a água, acabou. Eu quero que você desça lá para Sarepta. Lá eu já dei...
4: ordem.
0: Aí eu podia parar aqui. Eu já dei uma ordem. Eu já dei uma ordem para uma mulher... Uma mulher, uma viúva, cuidar de você. Você pode estar preocupada, preocupado, mas eu estou sendo usado pelo Espírito de Deus para dizer para você que Deus já deu uma ordem em teu favor.
4: Aleluia.
5: Glória a Deus.
0: Eu poderia parar agora o programa e ir para casa tranquilo.
4: Aleluia.
0: Do que Deus falou. Deus está dando uma ordem em teu favor.
4: Glória a Deus.
0: Pastor Júnior, ele desce, ele chega lá, ele não pediu pão. Quando vê que ele não pede pão, porque quando a gente não sabe pedir, a gente pede mal. Até para pedir, você tem que ter ordem em pedir. Você só começa a pedir, Deus é Deus, ele entende você. Mas peça por ordem. Peça por ordem. Ele chega e diz, me dá um copo com água. Ele encontra tal mulher, que quando Deus fala, Deus cumpre. Encontra tal mulher catando graveto, todo mundo com essa mensagem. E ele chega e diz, me dá um copo com água. E a mulher vai buscar, porque faltou o que lá? Quem secou, quem cessou, foi o pão ou foi a água?
4: A água.
0: A água que cessou. Isso aqui não tinha uma hora para falar esta mensagem sobre a água, que não pode faltar nem na minha vida, nem na sua vida, que é o Espírito Santo de Deus. Mas resumindo, aleluia, resumindo, ele traz um copo com água. Quando ela vai buscar água, ele diz assim, olha, me traz também um taco de pão. Depois da água, o pão. O Espírito Santo, primeiro lugar. Pastor, calma, o Espírito Santo, primeiro lugar, porque o próprio Cristo disse, eu vou, mas não vou deixar vocês órfãos, não vou deixar vocês, eu vou enviar o meu
4: Consolador.
0: Glória. Prioridade do Espírito Santo.
4: Aleluia.
0: Eu tinha mais uma hora para falar só sobre isso, pastor. Mas o tempo corre, não é? O tempo corre. Eu acho que uma hora não vai dar para nós fazer esse programa. Deus vai levantar mantenedores para a gente fazer 2 horas.
4: Eu creio.
0: Deus vai levar mantenedores daqui de Santa Rita, de João Pessoa, para a gente fazer 2 horas de programa.
4: Glória a Deus.
0: Para a gente alimentar o povo por completo. Glória a Deus. Quando ele disse, me traz um taco de pão, aquela mulher disse, ah, meu senhor, eu não
4: tenho.
0: Eu não tenho. Porque se você tem, mas não é teu, você não tem. Se você tem, mas está devendo, você não tem. E aquilo que já está comprometido, está comprometido. Ela disse, eu não tenho, porque o que eu tenho é o que, pastor?
1: É um pouquinho de azeite e um pouquinho de farinha.
0: E por que que ela tinha e não tinha? Porque ela disse, porque é para fazer?
1: Um bolo.
0: Para alimentar?
1: Ela e o filho morreram.
0: Só era tinha uma fim. Poção. Só tinha uma porção, não tinha duas. Você vai dar aquilo que você tem e já está comprometido. E quando se fala de filho, está falando de herança nossa. A minha mãe, ela, quando eu saía para trabalhar, ela deixava um tacozinho de carne dentro de uma lata de farinha. Eu dizia, meu filho está lá em cima do armário. Mas ela deixava aquele pedacinho de carne para mim. Mamãe, deixa de comer para dar para o filho.
1: É verdade.
0: Mas essa mulher, ela disse, eu não tenho, porque o que eu tenho já está comprometido. É para fazer um bolo, alimentar a mim, o meu filho e a mim, depois da gente morrer. O profeta diz, faz como tu
1: disseste.
0: Mas faz primeiro
1: para mim.
0: Você está fazendo primeiro para quem?
1: Aleluia.
0: Você está fazendo primeiro para quem? Aleluia. Aleluia. Quem é que você está priorizando na sua vida? O que é que você está priorizando? É Deus? É o espiritual ou o material? Ela disse, o que eu tenho já está comprometido. Faça como tu disseste, mas faça primeiro para mim. Aí quando ela diz, faça primeiro para mim, ele profetiza. Ele diz, porque até que chova,
1: não faltará
0: nem a farinha da panela.
1: E nem o azeite
0: da botija. Deixa eu terminar dizendo para você uma coisa. Até que acabe essa crise, não vai ser governo que vai mudar, que vai tirar essa crise. Quem vai mudar é você mesma, quando você começar a priorizar Deus, quando você começar a priorizar a vontade de Deus na sua vida. Você vai ver que Deus vai mudar governo, vai entrar governo, vai sair governo, mas é Deus que vai mudar a sua história, vai mudar a sua vida, vai abrir porta. Aleluia, você vai ter para dar, emprestar e não tomar emprestado. Se você quer, adore e glorifique e exalte o nome de Jesus.
4: Glória a Deus.

0: A porta que ele abre, ninguém pode fechar. Para dar vitória ao crente, adoece,
1: morre gente,
0: ou se muda do lugar. Eita gente, olha, eu estou por aqui nesta quarta-feira. Eu sou e você já sabe, o pastor Marivaldo, juntamente com o pastor Júnior, juntamente com o Robson, juntamente com a nossa irmã Janaína, esposa do Robinson. Estamos aqui para saquear o inferno, povoar o céu. Obrigado a você pela audiência, obrigado a você. O tempo é pouco, pastor, o tempo é pouco, então me ajuda eu ir para 2 horas, tá? Me ajuda, esta hora aqui, a gente tá pela fé, e você vai, eu vou ser um contribuinte, eu quero anunciar no meu comércio, o meu açougue, a minha loja, eu quero anunciar. Robson, vai ser arrumar um mantenedor?
2: Em nome de Jesus, para a gente manter essa obra aqui, passei 2 horas de relógio, que
0: olha,
2: agora
0: aí,
2: se passa muito rápido.
0: Passa rápido? Muito então rápido. Vai ter mantenedor?
2: Em nome de Jesus.
0: Já vai arrumar um?
2: Em nome de Jesus.
0: Tá vendo? Olha. Aí já tem um mantenedor, meu irmão. Mas quem sabe o próximo programa, em vez de uma, vai duas. Ser duas. Se é. Você profetiza, vai acontecer. Aleluia. Então tá, ainda tem 1 minuto ainda?
2: Um minutinho aqui. Tem
0: 1 minuto. Fala, Robson.
2: Uma oração aqui pra irmã Nelinha de João Pessoa aqui, que ela tá pedindo oração aqui pra mãe dela, pra irmã Sônia. Vamos orar pra ela, pra mãe dela, né? Pra Deus fazer o milagre, né? Porque Deus, o que ele faz...
0: Olha o telefone, se tem um telefone, deixa eu ver, de repente é um mantenedor. Alô, com quem eu falo?
3: Boa noite, a paz do Senhor. Queria uma palavra?
0: Eu falo com quem?
3: Com Maria, do Atlas Popular.
0: Maria, de onde?
3: Do Atlas Popular, em Santa Rita.
0: Ah, do bairro Popular, em Santa Rita. Fala, Maria!
3: Eu queria uma palavra.
0: A palavra, deixa um versículo pra ela aí. Vai, meu querido, vai, meu querido.
1: Lucas.
0: Tia.
3: Eu queria uma palavra.
0: A palavra, deixa um versículo pra ela aí. Vai, meu querido, vai, meu querido.

0: Aqui o Robson, Janaína, Rafael e o pastor Júnior Ferreira, ora agradecendo. Acabou o tempo, querido. Deu nem para aquecer uma orelha, uma turbina. Só deu para uma. Vamos lá.
1: Senhor Deus, eterno Pai, te agradecemos, Senhor, por este momento em tua presença, Senhor, por esta porta que se abriu e que ela permaneça aberta e que se prolongue por muito tempo, Senhor, edificando vidas e fortalecendo espiritualmente aqueles que estão fracos. Pai amado, querido e santo, nos leve em paz para os nossos lares e que nos dê uma noite reparadora em tua presença, no nome de Jesus.
0: Amém, queridos, obrigado pela sua audiência. Sábado tem culto da restauração na residência do pastor Marivaldo. Meu telefone é 988816566. Se você não anotou, anota de novo. Anota agora 988816566. Paz do Senhor, um cheiro no coração e até o próximo programa. Em nome de...
2: Jesus!

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Eu convido a você a dar um abraço nessa pessoa que você tanto ama. E se você não está perto dessa pessoa, liga para ela, diga: eu te amo, você é muito importante para mim.

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1: Clube da Madrugada e a Hora Certa, 12:52.

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2: Clube da Madrugada e a hora certa, 1:02.

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1: Clube da Madrugada e a hora certa, 1h35.

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3: Clube da Madrugada e a hora certa. 2:03.

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1: Clube da Madrugada e a Hora Certa, 3:03.

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2: Meu bem, você conhece Shangri-La?
3: Não.
2: Então, vamos?
3: Uhum.

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1: Clube da Madrugada e a hora certa, 3:54.

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1: Clube da Madrugada e a hora certa, 4:02.

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1: Eu quero mandar um alô para todas as mulheres. 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Esse ser maravilhoso que eu amo, a partir da minha mãe, mulher maravilhosa, Dona Maria. 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Luiz Gonzaga e Zé Dantas!

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0: Tal da Paraíba e de todos os paraibanos, 7:07.
1: Em João Pessoa, 7:07.
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1: E os destaques das eleições 2026. Novela mexicana sem Adriano Galdino e sem candidato a vice. Lucas Ribeiro homologa candidatura ao governo em convenção em João Pessoa, com João Azevedo e Nabô Vanderlei para o Senado. Daqui a pouco, o Paraíba Boa crava o nome que será escolhido para compor a chapa de Lucas Ribeiro.
2: E teve movimentação do outro lado, na convenção do MDB, Cícero Lucena e o vice Diogo Cunha Lima oficializam candidatura ao governo do estado. Além deles, Veneziano Vital do Rego e André Gadelha também homologaram as suas candidaturas ao Senado.
1: Entre surpresas e indefinições, Nabô Vanderlei anunciou a senadora Daniela Ribeiro, mãe de Lucas, como a primeira suplente. Já João adiou decisão pelo nome.
2: E tem decisão também no PL. Esposa do senador Efraim Filho, Carol Moraes, será a segunda suplente de Marcelo Queiroga ao Senado. O primeiro é Flávio Cassamelo Amara.
1: Chapa Puro Sangue. Flávio Bolsonaro anuncia o deputado alagoano Alfredo Gaspar como seu vice na chapa presidencial.
2: Eleição nacional. Pesquisa Quest aponta Lula com 39% das intenções de voto no primeiro turno e Flávio Bolsonaro com 30%. No segundo turno, em um cenário com Lula contra Flávio, Lula tem 44% e Flávio aparece com 39.
1: Atenção, Instituto Nacional de Meteorologia emitiu alerta e vendaval com previsão de ventos de até 60 km por hora. E o outro é de baixa umidade no ar. O alerta de vendaval é válido para toda a Paraíba.
2: Dinheiro extra. A Mega Sena pode pagar até 150 milhões em sorteio nesta quarta-feira.
1: E agora os destaques da área policial. Mais de 200 cães e gatos morrem com suspeita de envenenamento em Teixeira. E polícia investiga o caso.
2: Homem é preso suspeito de estuprar menina de 11 anos, que estava na casa da avó na cidade de Cuitegi, no Agreste da Paraíba. Tudo isso e muito mais a partir de agora.
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1: O dia é 6, o mês é agosto e o ano é 2026. E amanhã tem o primeiro debate para governador da Paraíba pela MRTV e também pelo lançamento da FGTV. No ar, o Paraíba Boa, com a força, informação e reverência de Fabiano Gomes, Edne Oliveira, Dayana Lucas e Cláudia Bezerra.
2: Já na retaguarda desse timaço, tem a produção e edição de Ingerson Derzi. Já na operação de áudio, nosso Zé Fernandes. A edição de vídeo é com ele, Venilson Azevedo, e na técnica, Zito Alves. Já nas redes sociais é Larice Monteiro e Kelvin Monteiro.
3: 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Daqui a pouco a gente vai ler e comentar tudo ao vivo.
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1: 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E tem ainda as redes sociais dos apresentadores. O meu tá bombando, viu? Tá crescendo, graças a Deus. @clauberbezerra com S.
0: A minha é Ednei Oliveira, Ednei com Y e Oliveira com dois O.
2: Me segue lá nas redes sociais, é Dayana Lucas TV.
1: E tem ainda o Fabiano.
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1: Já é vencedor, quem sabe dar valor às derrotas e às vitórias. Alô, alô, Paraíba, alô, paraibanos, cá estamos nós. Prontos, preparados, apostos em mais um O Paraíba Boa! Hoje, quinta-feira, com cara de segunda-feira, abri o programa informando mais uma vez que amanhã, a partir das 7 horas, no Teatro do Sesc, aqui em João Pessoa, acontece o primeiro debate para governador da Paraíba, tá? Lucas Ribeiro, Cícero Lucena, Efraim Filho, frente a frente no primeiro debate, que será marcada a inauguração da FGTV, e o debate é em parceria com o blog do Márcio Rangel. Me permitam, no início do programa, abraçar toda a equipe que trabalhou ontem, um show de cobertura, cobertura completa, transmitindo as duas convenções, uma com imagens próprias, vários repórteres espalhados, e aí o agradecimento à equipe da MRTV, aos componentes aqui do O Paraíba Boa. Então nós temos o encontro marcado amanhã às 19 horas na FGTV PB. Você que quer assistir o debate, vai lá no canal FGTV, já se inscreve para acompanhar tudo ao vivo amanhã. Mas meus amigos, minhas amigas, a arte da política e dos analistas é tentar enxergar e ver o que ninguém viu. Fazer uma pergunta a vocês que começaram desde cedo a transmissão, a Cláudia que estava lá. Vocês viram em qualquer uma peça publicitária ontem, viu, Lenilson?
2: Kelvin.
1: Vou repetir que nós temos a obrigação de enxergar aquilo que a maioria das pessoas não viram. Cláudia estava lá, vocês começaram a transmitir cedo e vocês perceberam, ouviram, em qualquer peça de marketing da convenção ontem de Lucas Ribeiro, uma foto com ninguém mais, ninguém menos do que Luiz Inácio Lula da Silva?
2: Não.
1: Em todas as convenções do Nordeste, Lula, quando apoia um candidato, o candidato explora, mas explora mesmo o apoio de Lula. Por exemplo, João Campos, em Pernambuco, ele fez uma live online com Lula durante a convenção. Outra pergunta, vocês viram alguma bandeira vermelha daquele evento do PT?
3: Também não. Nenhum sinal de PT na convenção de Lucas.
1: Repito, tinha alguma bandeira do PT?
3: Não. Não.
1: Nós só notamos aqui a ausência de Adriano Galdino. Onde estava Cida Ramos? Vocês viram Cida Ramos ontem?
3: Também não.
1: Vocês viram uma das maiores expressivas lideranças do PT lá, por exemplo, Luiz Couto?
3: Não, não.
1: Vocês viram ou avistaram Frei Anastácio?
3: Não. De jeito nenhum.
1: O que aconteceu? O que foi que houve? Repito, não tinha uma peça com Lula, não tinha uma peça com Lula em todas as peças de marketing, em vídeos, era só o candidato à reeleição Lucas, de um lado João, de outro Nabu. E aí eu fui atrás de informações para poder contemplar os nossos ouvintes, tá? A versão deles é de que sequer foram convidados à mesa para discutir a vice. Ou seja, não tiveram nenhum representante na granja naquele momento de discussões para indicar o vice.
2: Espaço esse que Cida Ramos disse por diversas vezes que o PT queria e iria reivindicar.
1: Pelo menos que discutisse, né?
2: Isso. Uhum.
1: E aí, Frei Anastácio, por exemplo, também não estava lá. Alguma coisa aconteceu nos bastidores. O único petista que estava lá era o vereador
2: Marcos Henrique.
1: Marcos Henrique. Repito, mas não tinha uma bandeira de Lula. Não tinha uma bandeira de Lula. As peças de marketing, quando eu comecei a ver, eu notei e não quis dar na transmissão, porque podia ser que eles fossem lá
3: aparecesse,
1: e colocassem, né, uma foto de Lula, né?
2: Até porque eles estavam ouvindo a transmissão.
1: Aí eu disse, né? Não, eu vou guardar para amanhã no programa. Então, esse é um dos fatos que eu registrei e somos o primeiro aqui a fazer essa análise.
2: Posso acrescentar algo,
1: Kelvin,
2: sobre Lula?
1: Kelvin, 7h21, tá, Kelvin?
2: Posso acrescentar algo sobre Lula?
1: Claro.
2: A única vez que a gente viu Lula nos dois palanques foi quando dois deles, um do lado de Cícero e outro do lado de Lucas, que é o próprio Lucas, falaram abertamente de Lula.
1: E Veneziano. E
2: Veneziano, na convenção do MDB, pediu desculpas a Pedro Cunha Lima e a Diogo, de forma elegante, aquele gesto cortês que o Veneziano tem. Me desculpem, eu sei que vocês são do PSD, eu sei que vocês têm pré-candidatura, tem a candidatura de de Caiado, mas eu sou Lula. E fez aquele discurso inflamado. E Lucas, no final, ao remendar. Porque quando o Lucas falou de Lula, ele já tinha falado a primeira vez, tinha dado voz a Nabor, tinha dado voz a João, e ele no final remendou e resistiu.
1: Ele registrou.
0: Mas
1: deixa eu chegar onde eu quero chegar. A articulação política de Lucas foi um desastre nessa reta final da convenção. Além de você ter uma crise instalada com o presidente da Assembleia Legislativa da Paraíba, Adriano Galdino, que não foi a convenção, que o irmão deputado federal também não foi para a convenção, Murilo Galdino, e mais, mandou que a caravana de pocinhos que ele e a prefeita
2: Eliane Galdino
1: enviaram sair da convenção.
2: Inclusive, a gente registrou essa informação aqui durante a transmissão e ela se concretizou durante o evento.
1: Então são dois fatos que não podem ser analisados se não disser que faltou articulação na reta final.
3: Reta final, e a ausência, eu acho, que de Galdino é uma lacuna muito grande, porque diferente da importância de Lula, que, como você falou, em todo o Nordeste se coloca a imagem dele, havia inicialmente uma dúvida em que palanque ele ficaria, mas agora oficialmente, né, com o PT, pelo menos por enquanto, a preço de agora, seria no de Lucas, é uma ausência sentida do ponto de vista de marketing. Agora, do ponto de vista da ausência de Galdino, eu acho que é um problema que revela, no mínimo, uma dissidência dentro do próprio Republicanos, que está da cabeça
1: aí,
3: da chapa,
1: e é preocupante. Eu vou chegar aí, vamos, né, lá. Adriano Galdino, ele não foi retirado da chapa. O que foi o fato? O que eles pediram a Adriano Galdino, ele não deu. E tinha os argumentos.

os fortíssimos para não dar. Quando Adriano

0: Divaldino trouxe alguns candidatos a deputado estadual no Republicanos, Luciano Cartacho, entre outros.
1: A permanência de Márcio Roberto.
0: Exato, entre outros. Jacques Lúcio. Era de que a votação dele seria uma alavanca,
1: um plus
0: para trazer outros nomes que estivessem com uma votação menor.
2: Ok.
0: Aí o que pediram a Adriano? Adriano, nós precisamos de um candidato que pegue suas bases, seus votos e dividam com alguns dos nossos correligionários. E Adriano disse não. Não, porque eu não posso trair o meu partido.
1: Então, abre aspas aí, fazendo um guarda-chuva. Acertamos na leitura, porque sim, Adriano foi escolhido, porém, ele não aceitou
0: as condições. Foi convidado e não aceitou as condições, e acho eu que Adriano tem razão.
1: Sim.
0: Ou seja, Adriano é um cara marcado pela palavra dele, né? Pela lealdade, ele não tem duas conversas.
1: Lembrando também que foi por conta da palavra em 2022 que ele não indicou o vice.
0: Isso.
1: Porque essa prerrogativa era do Republicanos, o nome que iria indicar era Adriano Galdino, mas para manter a aliança com o Republicanos abriu mão em 22 disso, e quem acabou indicando foi Agnaldo Ribeiro, indicou Lucas.
0: E o que acontece nesse instante?
1: Pela segunda vez já.
0: O que acontece nesse instante? O que é que pensa Adriano nos bastidores? É que eles fizeram um convite a Adriano, já sabendo que Adriano não daria...
3: Não aceitaria as condições.
0: As condições.
1: Pediram muito.
0: Por exemplo, Cláudio quer comprar o meu iPad.
1: Sim.
0: Esse iPad aqui vale R$3.000. Uhum. Cláudio, Fabiano, eu quero comprar teu iPad. Tu vende por quantos? Por 10 mil.
2: Para inviabilizar a venda.
0: Peraí, né? Peraí, né? 3 mil? Eu digo, eu quero vender a você, mas eu vendo por 10.
2: Por 10.
0: Então, eu acho que essa esmiúça o que aconteceu. Foram pedir a Adriano Galdino para que ele fosse vice, algo desse tipo, que ele jamais daria. Até pelo compromisso com o Republicanos, com o partido dele.
1: Sim.
0: O que é que eu tenho de informação? É de que com a saída de Adriano do Pário, os dois biênios ficarão com o Republicanos. O que já era discutido desde aquela reunião da Granja.
2: Que foi a condição que ele deu para retirar a pré-candidatura ao governo,
0: certo, inclusive. Mas depois daquilo, daquela reunião, em nenhum momento tinha a vice na mesa. Não foi pleiteada naquele instante a vice.
2: Uhum.
0: Isso começou a ser pleiteado por Hugo Mota, de um mês para cá. Então, Adriano Galdino foi firme, corajoso, mas Adriano não leva desaforo para casa. Conversei com alguns amigos de Adriano ontem, chance zero de rompimento, chance zero, vai vestir a camisa, vai correr o estado com o Lucas, mas não estava bem sentimentalmente para ir à convenção.
1: Sim.
0: O que é da natureza dos homens, né? Eu não preciso... E a um lugar se sentindo mal.
1: Imagina se ele estivesse num local abordado pela imprensa, até no calor da emoção, sem ler o cenário como hoje, pela manhã a gente está fazendo, de cabeça fria. Imagina as declarações que poderiam sair da boca do presidente da Assembleia Legislativa
2: da Paraíba. Grandes, fortes, porque ele é um cara muito sincero, né? Sincericídio, exatamente. É. E poderia aí se criar uma crise onde não existe nesse sentido, né?
0: Exatamente.
2: De que ele vai percorrer, que ele vai segurar na mão.
0: Não, a informação é que não tem nenhuma tese de rompimento.
1: Mas a gente registrou ontem que não há crise, não há raiva. O sentimento, a palavra é frustração.
2: E ele se recolheu.
3: E o detalhe foi frustração. Que Adriano foi leal aos companheiros do Republicano. Isso aí a gente tem que deixar aqui, ressaltar.
0: Só informação, aqui nós não temos compromisso com o erro. Cida estava sim na convenção, agora eu não vi destaque.
1: Não, mas a sua interpelação também foi na reunião da Granja.
0: Eu estou falando também da mídia, não tinha isso. Nenhuma peça institucional da convenção com Luiz
3: agora
0: Inácio.
3: Agora eu vou fazer uma pergunta para vocês. se não houve, houve só apenas frustração de Adriano Galdino, por que que os ônibus que foram para a convenção mandaram voltar para Pocinhos? O que foi que houve?
1: Porque frustração.
3: Aí, sim, mas ele não tá apoiando, ele não tava bem trabalhando. Mas trabalhar.
1: Deixa eu dizer. Os ônibus foram para aplaudir
0: ele, Dayana, no momento de raiva, eu faria o mesmo, a mesma coisa.
1: Ou talvez até mais.
0: Agora, né? Hoje, com a noite pelo meio,
3: não é? Cabeça
0: com as,
3: fria.
0: Com as coisas conversadas, de cabeça fria, aí a história é outra.
2: E Ingresso me lembrou uma
3: tem
2: coisa aqui muito grande.
3: Tem hoje de novo, do grupo do Republicanos,
2: Republicanos,
3: né?
0: Mas vamos lá. É, o vice está escolhido desde ontem.
2: Está escolhido.
0: Está escolhido. O que falta é algumas pessoas serem informadas. Por quê? Esse escolhido deu ao grupo exatamente aquilo que Adriano Galdino não poderia dar. E ele teve coragem
2: de abrir as bases.
0: De abrir as bases e dividir com alguns deputados estaduais. Anotem, o candidato a vice-governador de Lucas é Eduardo Carneiro, também do PP. Mas por quê? Qual é o poder de convencimento? É de que o que eles pediram a Adriano,
2: Eduardo,
0: o único que tinha para dar era Eduardo. O Wilson Filho, que estava na briga, também não aceitou. Espera aí. Eu também tenho um compromisso aqui com a Adriano de puxar cauda para os Republicanos. E ele prefere a presidência da Assembleia.
2: Claro, a vice, né?
0: A vice-governadoria. Então, esse também foi... Vamos por exclusão, tá? Uhum. Adriano, nós já dissemos aqui qual foi a exclusão. Nós já falamos aqui da exclusão também de Wilson e os seus motivos. E por que será Eduardo Carneiro? Eduardo, hoje, em sua base, ele tem entre 50 a 55 mil votos, tá? Então... Com a saída dele desses redutos e a distribuição para alguns candidatos, tem muita gente aí que com 5 mil votos garante sua eleição.
2: Uhum.
0: Então, quem tem 55 aí ajuda 10 com 5 mil votos. Não ajuda?
2: Com certeza.
0: Então, é o vice, será
2: Eduardo
0: Carneiro do PP, porque diferente dos outros, ele aceitou
2: as condições.
0: Liberar todos os redutos e essas condições.
2: E aí ficou
0: porque
2: uma
0: havia,
2: cura, né?
0: Exatamente, havia a expectativa dele querer lançar a esposa.
2: Uhum.
0: Mas a esposa nem filiada é.
2: Então não tem nem condição.
0: O irmão está em um partido que não tem condições, mesmo ele tirando muito voto, de eleger um deputado
2: estadual,
0: que é o Solidariedade. É. Então, ele foi o escolhido por cumprir essas etapas.
1: E tem um detalhe aí, Fabiano, que ontem, inclusive, interpelaram aqui na transmissão, os alvos dessa partilha. Foram colocados dois nomes aqui e a gente deixou bem claro e de forma explícita que não há conversas, que não há diálogo, que não há ainda abertura de nada, mas que são alvos e que, inclusive, os nomes estiveram nessa lista de divisão para que virassem alvos e tentasse uma revertida, tirar da base de Cícero Lucena e trazer como apoio para Lucas Ribeiro. Quem são esses nomes? Caio Roberto e Anderson Monteiro. Friso querendo ser redundante. Ah, Ednei, tem conversa de Lucas com Anderson Monteiro e Caio? Zero. Eu estou dizendo que esses são os alvos, porque são deputados que precisam de uma cauda de 5, 6, 7 mil votos para completar sua votação e conseguirem alcançar o objetivo de chegar à Assembleia Legislativa da Paraíba. E com esse atrativo de pegar, por exemplo, 10 mil votos das bases de Eduardo Carneiro, 5 para um, 5 para outro, ou até mais, 6 para um, 6 para outro, esses deputados conseguem chegar. Tem conversa entre eles? Não.
0: Era exatamente,
1: mas são os
0: era
1: alvos.
0: Exatamente o que pediram a Adriano. Repito mais uma vez, e Adriano, com a sua correção e em respeito ao seu partido, o Republicanos, ele não abriu mão. Como também convenceu o Wilson Filho a não abrir mão. Ou seja, Então, o cenário estava montado para alguém que chegasse então, e liberasse seus redutos.
2: Então, o projeto de ter 12 ou mais deputados estaduais foi preservado nesse sentido do Republicanos, para não perder esse espaço, que é um terço da casa. E tem uma coisa também que chama a atenção, viu, Fabiano, com a sua revelação, que quando pediram, Dayana, a questão do vice, que fosse um vice leal, um vice que não desse trabalho, um vice que fosse da confiança, todo mundo sabe que Eduardo Carneiro é da extrema confiança do próprio Agnaldo.
3: Sim,
2: e que não se olhou. Família, né? Da família inteira. E eu acho que não se olhou apenas essa composição de agora. Olhou-se para 30 também. Porque ele sendo vice e Lucas ganhando, ele não ter, Agnaldo não teria uma dificuldade de emplacar o próprio nome como governador, embora tivesse um vice que tivesse apto para isso. Então eu acho que passa, além da composição da divisão isso, de bases.
0: Passa ali, que ele assumiu o governo. Em 30.
2: Em 30, exatamente, os próprios oito meses
0: e apoiar Agnaldo Ribeiro.
2: E continuar na chapa majoritária, podendo ir para um Senado, para uma senatória.
0: Não, porque
2: ou
0: se
2: algo
0: ele fosse para o Senado, ele também tinha que se desincompatibilizar.
2: Mas o cara
0: presidente
2: vai...
0: da Assembleia. E quem vai primeiro se desincompatibilizar e só tem uma vaga é Lucas.
2: É Lucas, verdade, é verdade. É a leitura de 30. Então, exatamente. Passa pela distribuição, como você falou, das bases e o olhar em 2030.
0: Outra coisa que ninguém viu.
1: Eita!
0: E eu vi. A primeira dama de Santa Rita. Como é? Fernanda Alvino, é?
3: Fernanda Alvino.
0: Fernanda Alvino foi assinar sua ata de filiação. Eu acho que é no União Brasil, é?
3: Isso.
0: Na sede do partido. E também não foi à convenção. Nem ela e nem o prefeito Jackson Alvino. Você viu lá, Cláudio, Jackson Alvino?
2: Não, não vi.
0: Eu estava anotando tudo direitinho, não queria dizer um outro entrando, para não dar no ar e depois alguém desmentir. Mas Fernanda Alvino... primeira-dama de Santa Rita, candidata a deputada estadual, colocou nas redes sociais, indo à sede do União Brasil, assinar a papelada e não foi também para o evento.
1: Inclusive, na última sexta-feira, teve uma reunião de portas fechadas entre Jackson Alvino e Lucas. Esperava-se um afinamento entre eles e que Jackson estivesse nessa convenção.
0: Exatamente,
3: e tem outro detalhe.
0: Mas não foi.
3: E tem outro detalhe. Você lembra do evento promovido por Jackson lá em Santa Rita? Cadê Lucas, que não estava?
0: Pois bem, vamos a outra análise, outra informação. Hugo Mota queria mesmo que o vice fosse Adriano Galdino?
1: Eu posso ser sincero? Não.
3: Por que não?
1: Eu digo... porque para ele...
0: porque ele tem tamanho, Dayane, para dizer, não, eu quero Adriano e ele não vai dividir as bases. Meu nome é Adriano.
1: Exato.
0: E acabou-se.
3: E o que faltou para Hugo fazer isso?
0: Não sei. Eu sei que eles vieram de Brasília juntos, Agnaldo e Nabu, tá? Vieram de Brasília, chegaram aqui no dia 4. Aí me diga uma coisa, esses dois homens vieram de Brasília... 3 horas de voo conversando sobre o quê?
2: Receita de Ana
0: Maria Braga. De bolo, sobre sexo das formigas, dos anjos. Eu acho que o nome estava dentro daquele avião e saiu de dentro daquele avião o nome já.
1: Dois nomes,
0: definido.
1: Na verdade, né? A definição de dois nomes, a da vice e da primeira suplente.
0: Isso, aí eu vou chegar. Eu vou fazer uma pergunta não muito burra aos nossos ouvintes. Nós temos duas candidaturas ao Senado na base de Lucas. Uma é João Azevedo e outra...
1: Nabô Vanderlei.
0: Qualquer um de nós, como filho, se tiver que fazer uma escolha na reta final de uma eleição para dar gás a uma candidatura, ele vai dar a candidatura que a mãe é primeira suplente?
1: A mãe ou um amigo?
0: A mãe ou o João? Na política não há coincidências. Eu vou lembrar o que aconteceu em 2002, quando o suplente de Efraim Moraes foi Fernando Catão, tio de Cássio Cunha Lima, que era candidato a governador. Wilson Braga, que era o candidato a senador, que era dado como eleito, perdeu a eleição e Efraim Moraes, que tinha um tio de Cássio na chapa, que obviamente recebeu um gás, porque o senhor Fernando Catão, homem de bem, sério, ex-ministro, era o primeiro suplente. Ou seja, você acha que em Campina Grande foi normal esse páreo?
2: Claro que não.
0: Então, façam a mesma leitura. É a mãe do governador. É a mãe de Lucas Ribeiro em uma chapa majoritária com Nabô Vanderlei. A outra é João Azevedo. Na hora de fazer uma escolha, ele nos bastidores, não, dá para fazer os três. Se lá na frente, amigo velho, essa tese de três não estiver confirmada, o filho vai escolher pela mãe.
3: Sabe o que o Jordão falou aqui para mim?
0: Comigo?
3: Sabe o que o Jordão falou aqui, mandou para mim? O nó do Republicanos foi dado com Daniela. O Republicanos ficou sem força de pedir algo a mais com relação à vice. Eu vou dizer uma coisa aqui. Hugo tá preocupado em eleger o pai.
0: É a maior preocupação dele.
1: Eu disse isso aqui na sexta-feira. Eu fiz, olha, de tudo. Inclusive foi uma expressão que o Hugo usou durante as reuniões. Eu não tirei o meu pai da prefeitura de Patos, onde ele estava confortável, para que ele perdesse as eleições.
0: Pois bem, você acha que João Azevedo gostou dessa decisão? Sim. Da senadora Daniela ser candidata a primeira suplente na boca?
1: Claro. Sério? Que não, e eu provo. É só voltar um pouquinho ontem a transmissão que a gente fez ontem aqui na íntegra. E parabéns à equipe da FGTV e MRTV. A cara de João Azevedo e de Ana Lins quando Daniela tomou a palavra e começou a discursar. Não sou eu que estou falando. E a percepção de ouvintes que chegaram no meu privado disseram a mesma coisa. Vocês viram a cara de João?
0: Viu, Kelvin? 7h41, Kelvin. 7h41. Esse ato de Nabô Vanderlei e de Hugo Mota é mais um ato de traição do grupo de Nabô e de Hugo Mota ao governador João Azevedo. Já não basta as cidades que Nabô está furando o olho, está tratorando, está passando por riba, por cima, com gosto de gás, agora vem esse drible da vaca, né? E minha mãe dizia uma coisa impressionante: meu filho, você só leva a rasteira de quem está perto de você, porque se você estiver longe, você pode fazer 10 rasteiras que não me pega.
1: Que eu trago mais uma informação, Fabiano. Tem uma lista na mão de Nabô Vanderlei com aproximadamente 20 prefeitos de João Azevedo, no qual haverá nos próximos dias um ataque incessante, e comecem a contar. Não vai ser um, dois, três, podem ser até 20 prefeitos retirados da base de João Azevedo que vão declarar apoio a Nabô Vanderlei.
3: É fogo amigo? É fogo amigo?
1: Isso é fogo amigo, isso é fogueira, não é?
3: É metralhadora.
1: Eu vou fazer até uma metáfora. Ontem, Daniela fez um momento de oração e, diga-se de passagem, lindo.
2: Uhum.
1: Ponto. Mas, abrindo um guarda-chuva, a mãe que orou ontem e ungiu o filho é aquela que já escolheu um lado e vai levar o governo todo junto com ele. Então, João,
0: agora me
1: conselho, lá em Serra, a gente se dá. Abre o olho, João.
0: Que doidice foi aquela fala da Daniela ontem. Não estava, ela encerrou a convenção. Não estava previsto para ela falar.
1: Não, o Lucas foi dar um beijo nela, ela pegou o microfone e começou.
0: Foi, eu nunca vi uma primeira suplente encerrar um evento, uma convenção. E assim, não foi uma fala muito aprumada não, Daniela.
1: Foi de improviso.
0: Foi um negócio meio de desenlinhado. Agora, tem um detalhe. Se você pegar também na transmissão as caras e bocas da primeira-dama do Estado, quando Daniela estava falando.
1: Não é isso que eu falei?
2: Da ex-primeira dama.
0: Não, da primeira dama do estado hoje.
3: Hoje, sim, Camila.
0: A esposa,
1: Camila.
0: A esposa do filho dela. Quando ela chama a primeira dama, ela vai meio que constrangida. E a informação é que há nos bastidores uma disputa de espaço entre a primeira dama e a senadora Daniela Ribeiro.
2: Daniela Ribeiro. Ou seja, largou o osso, mas não largou muito, não. Né? A primeira suplência. E aí também traz uma reflexão para justamente para João nessa história, como você bem trouxe, viu Ednei? Se agora, em pleno pleito, faltando 60 dias, eu acho, né? 60 dias, 61 dias, as configurações tá num vale tudo, João, nesse momento, nessa altura do campeonato, pode ter se arrependido um pouco de ter ungido essa vinda de Nabor para a majoritária, né?
0: Só João não entendeu ainda que o compromisso de Hugo e Nabor são
2: com eles mesmos.
0: Não está pensando em eleição de Lucas, não está pensando em eleição de João, só estão olhando para o próprio umbigo.
2: Concordo.
0: Umbigo.
2: É verdade.
0: E aí, meu amigo, a partir de ontem, a disputa de Nabor não é apenas só com o veneziano, não.
1: É com o João Azevedo.
0: É com o João Azevedo também. Porque, repito, o filho vai sempre escolher a mãe. Vai dar prioridade à mãe. Porque é o seguinte, imagina Nabor Vanderlei senador, a coisa mais fácil do mundo é o filho, o presidente da Câmara, indicá-lo como ministro.
2: Facinho.
0: Hugo tem dois ministérios hoje, a Paraíba, o das comunicações e o filho de Damião Feliciano. São duas indicações de Hugo. Ou seja, imagine o pai sendo senador, ele presidente da Câmara, para assumir o ministério. E quem volta ao Senado?
2: Daniela.
0: Mãe de quem?
2: Do governador.
0: Então, João, abra do olho, meu irmão. Abra do olho. Durma, como diz o menino, durma com o olho aberto e outro fechado.
1: Deixa eu fazer uma coisa.
0: Durma.
1: Deixa eu sair de hora. A rasteira não vem de quem tá longe, quem tá perto. João, eu sei que você não gosta muito de mim. Às vezes você fica chateado com alguns comentários que eu faço aqui. Mas é pro seu bem, João. Abra o olho, João. Abra o olho, porque lá em nós, lá em Vista Serrana, a gente diz o seguinte: quem não abre o olho dirigindo no volante, acaba sobrando na curva.
2: E deixa eu falar de uma coisa que está fora da política, que ontem eu estava trabalhando, quando eu cheguei em casa, 5 ligações da minha esposa no celular. Cláudia, eu digo, que danada é isso? Eu pensei até que era uma coisa ruim. Ela fez, sabe quem começou o programa hoje com o bordão de Fabiano Gomes?
0: Encerrou.
2: Começou.
0: Era, Ana Maria Braga estava falando do aniversário de João Pessoa. E terminou dizendo o seguinte, tá aí o vídeo. Aí disse, como diz o famoso bordão, eita Paraíba boa.
2: Oi.
0: Vamos rodar aí, tá aí, ó.
2: Tá aí, eu mandei aí, ontem eu fiz o...
0: Peraí.
2: Falta o áudio.
0: Aonde? Só se for aí.
2: Aí nessas imagens aí, enquanto o áudio não chega, ela falando de João Pessoa, que era linda, as praias lindas, 24 quilômetros de praia, tal. Aí terminou, fez, e como diz o bordão, eita, Paraíba boa. E a minha esposa, Jéssica, lá desesperada, fez, Cláudia, ela tava falando o bordão de Fabiano. Aí eu liguei pra Fabiano, fiz o recorte, mandei pra ele. Mas ela fala aí
0: ela encerra o bloco, na verdade.
2: Exatamente, né?
0: Dizendo, eita, Paraíba boa.
2: Eu digo, olha aí o bordão de Fabiano Gomes nacionalizado mais uma vez.
0: Aí vamos lá. João Azevedo foi à convenção sem o seu primeiro suplente. Tô dizendo, faltou na reta final para o governo, erraram muito nas articulações. Foi sem vice o governador. Lula não apareceu em porra nenhuma. Zero.
2: Zero, zero.
0: Não se tinha uma bandeira vermelha de Lula. Tudo foi filmado, você está lá para ver.
2: Uhum.
0: Gerou ruídos com o PT, que não participou, ao menos, da discussão de vice. Tá? teve a não ida, a não presença do presidente da Câmara, perdão, do presidente da Assembleia, Adriano Galdino.
2: Isso.
0: João não foi com o nome de suplente. Foi um verdadeiro desastre.
3: Aí alguém... Ele não se preparou, não. Foi preparar ele.
0: Eu
3: não.
0: Acho que deixaram muito pra cima.
3: Eu acho que ele ficou surpreso com o nome de Daniela. Lembra que eu falei que estava se especulando que o nome de Daniela poderia ser a primeira suplente de João pra fazer aquele movimento?
1: Aí é fácil demais de remendar, Daniela. Sabe o que vai dizer, Fabiano? Não foi falta de articulação, é porque nós temos excesso de nomes e não conseguimos definir.
3: Agora ele demorou tanto para organizar o PSB que esvaziou o partido.
1: Não, você não entendeu a ironia, não.
3: Eu entendi. E é isso que eu tô dizendo. Ele demorou tanto com esse excesso de nomes. Com esse vamos esperar. Quadros, né? Vamos esperar que
1: sobrou o PSB... tanto que não teve nenhum, né?
3: O PSB praticamente tá com risco de não fazer um deputado.
0: E um detalhe.
1: Não, aí eu preciso refazer. Calma. O PSB tem... Tem dois francos
3: federal, favoritos. Federal, me diga quem vai ser o federal.
1: O federal tá esvaziado.
3: Me diga quem é o federal.
0: Rapaz,
3: hoje.
0: Quer fazer uma aposta?
3: Quer fazer uma aposta hoje,
0: 7,50?
3: Só faz estadual.
0: Anotem aí. Fábio Taione vai ser eleito deputado federal.
3: Sozinho?
2: Pelo PSB?
0: Não, ele tem mais 12 candidatos e vocês vão ver.
3: Fabiano.
0: Vai, Taione vai ser deputado federal. Escrevam aí, eu conheço Taione. Desde a época que ele só era empresário em Souza. Não subestimem Fábio Taione.
3: Aí saiu da legenda Rafaela, saiu da legenda Ricardo Barbosa,
1: Gervásio Maia.
3: Você quer me dizer que vou fazer um federal, Fabiano?
0: Bom,
3: Fabiano, deixa
1: Gervásio teve de fundar
3: só estadual.
0: Você tem aí, olha, desses 12 nomes, tirando o próprio Taione. Você tem aí 11 candidaturas, que uma, eu não tenho uma relação aqui, mas eu já avaliei que das 11, tirando um pelo outro, pode colocar 10 mil.
3: Deixa eu lhe perguntar uma coisa. O PSB hoje...
0: Então você já vai para 110.
2: Já
3: o PSB
2: tá
3: hoje
2: já.
3: Pode fazer estadual, porque eu tenho o nome de Tibério.
0: Não, tem faz. Nome não, Sports. Chico Mendes, pelo amor de Deus.
1: Então, Chico Mendes e Tibério. Ao menos dois a três sabe.
3: Estadual. Agora, federal, eu acho que essa, vou até dizer celeridade para ser até falar celeridade de João atrapalha demais.
0: Agora vamos falar, sabe o quê? Dos motes dos discursos das convenções. O Lucas Ribeiro veio com o discurso da continuidade, inclusive usou uma palavra que é um clichê, foi usada com Eduardo Campos, quando foi candidato à reeleição em 2010, que era é daqui para melhor. Ele enfatizou isso num discurso ontem, é daqui para melhor, para cima, Paraíba. Ou seja, falou muito num discurso de continuidade, tá? Citou obras construídas na Paraíba, hospitais, isso, aquilo outro.
1: Pegou a cartela de João Azevedo.
0: Isso. Foi um discurso, inclusive, eu esperava menos do discurso dele. Esperava menos. E ele partiu também para o ataque quando disse: eles querem colocar facções criminosas para governar o Estado.
2: Isso, muito duro, exatamente.
0: Muito duro na hora do discurso.
2: Do discurso.
0: Foi muito duro o governador Lucas Ribeiro. Por outro lado, Cícero foi para questão de experiência. Se você acha que quem tem mais experiência...
2: Que ia tomar decisões sem ser tutelado.
0: Isso,
2: foi isso que ele
0: falou em não ser tutelado, que é aquela tese de que Agnaldo Ribeiro
2: seria
0: o verdadeiro governador, tá certo? E aí, meu amigo, os discursos, eles são, de certa forma, extremamente parecidos, porque Cícero usa João Pessoa como cartão postal, como portfólio para entrar nas cidades, como eu fiz por João Pessoa, posso fazer pela Paraíba, tenho experiência, fui governador, fui ministro, fui senador, fui prefeito 4 vezes, beleza. E Lucas, uma coisa que Cícero faz o uso para se beneficiar é que ele tem mais experiência pela idade, etc e tal, enquanto Lucas ganha com a juventude.
1: Sim.
0: Não é? Agora, Lucas é um cidadão que tem estrela. Meu irmão, há menos de 8 anos, esse homem perdeu a eleição para vereador em Campina Grande.
1: Ficou na suplência e só assumiu por conta de uma articulação de Bruno, Romero
0: Bruno,
1: Rodrigo.
0: Bruno.
1: Não foi Romero, né?
0: Não, foi a primeira eleição
2: foi Bruno,
0: de Bruno.
2: Foi Bruno.
0: Bruno. Que foi Bruno.
1: Não,
0: foi,
1: Bruno, eu,
0: assim, não, não, foi Romero.
1: Romero.
0: Foi vice de Bruno.
1: Isso, Romero.
0: Com a articulação. Romero. Enivaldo era, na época, vice-prefeito.
1: Um pedido de Enivaldo a Romero.
0: Aí, um tirou licença e ele assumiu na Câmara. E no governo Bruno, ele foi vice do primeiro mandato de Bruno e secretário do mandato de Bruno.
2: Acho que de Ciência e Tecnologia.
0: Aí, no caso, chegou a 2 cargos sem tirar sem ser eleito. O primeiro foi de vereador e também o de vice. Chega a outro cargo também sem tirar um voto de vice-governador. E assume o governo do estado também sem tirar um voto. E é hoje o candidato ao lado de Cícero favorito. Olha a estrela desse cara.
1: Pode dar certo, eu posso usar até o termo, predestinado.
0: É quando. Olha, eu não sei como é que pode um negócio desse, não. Outra coisa, as duas convenções, lindas, lotadas, emocionantes. Lucas se ajoelhou na convenção para fazer uma oração. Cícero chorou no evento.
2: No evento.
0: Então foram duas convenções gigantes. A questão do maior espaço era do centro de convenções, que lotou, e a Domus também não é fácil de lotar.
1: Posso fazer um registro rápido?
0: Lotou também, pode.
1: Da convenção do MDB, a gente fala do estrelismo do próprio Cícero, porque ele é o candidato homologado, veneziano, André, mas teve uma personagem que pouca gente viu, Fabiano, que trabalhou muito nos bastidores e apareceu no palco, se chama Laura Emília Lucena. A equipe da gente teve na Domus Hall no dia anterior para montar, e sabe quem é que estava lá coordenando tudo, dizendo, olha, cabo aqui, grilha aqui, isso aqui? A ex-primeira-dama de João Pessoa, Laura Emília Lucena.
3: Eu falo isso porque eu estive lá com o Rayane e a gente... Você, isso que você está falando, eu até conversei com você, eu testemunhei, Cláudia.
2: Sim.
3: A organização, a preparação. Eu até brinquei na hora, disse, ao lado de um grande homem sempre tem uma grande mulher.
2: Exatamente.
3: Né? Porque a gente viu justamente essa organização, a forma com a
0: qual
3: ela
0: concordo.
3: Conduzia. Não é ao lado, não?
0: Não concordo. Por trás não, é ao lado.
3: É ao lado.
0: Eu pensei que você tinha
3: dito. Não, por trás de nada. Nem na frente, é ao lado. Porque de mãos dadas, juntos, ao lado. Entendeu?
2: Tem que ser assim. Tem que ser ao lado.
3: E aí eu vi a questão da organização, muito bem organizado o evento também.
0: O áudio sumiu do YouTube aí há um tempão já, viu?
3: Eita, não já normalizaram, não?
2: E voltando à questão dos motes, um falando da experiência, o outro falando da juventude, que tem que seguir, eu prestei atenção que... Dentre os pontos que Cícero falou...
0: Deixa eu só fazer aqui um registro.
1: Sem som.
0: Companheiro, meu amigo, meu irmão, Gilberto Lira, do Resenha Política, lá de Cajazeiras, um dos mais lidos e também de grande credibilidade, parabenizando pela cobertura completa de ontem. Um abraço, Gilberto Lira. Saudades. Estarei aí em Cajazeiras mês que vem, para a gente se encontrar e comer aquela buchada, aquela galinha de capoeira. Vamos a outra análise aqui.
3: Rapaz, eu tô me dizendo aqui uma coisa...
1: Tá sem som. Vamos tentar ver a questão aí da live, porque de fato...
3: Fabiano do céu.
1: Menina, a live tá bombando aqui, viu?
3: Não é a live, não. É uma... Eu digo, um passarinho veio me contar aqui, meu ouvidinho... Parece que não foi só o Adriano que não foi ontem pro evento, não. Eu vou aqui atrás. Mas parece.
0: Se for Murilo, eu já registrei.
3: Não, é a mulher. A mulher que era cotada pra vice, que trouxe.
0: Ela, camarada, não foi?
3: Eu tô aqui checando
0: isso. Eu acho que ela tava lá.
3: Rapaz, eu vou checar isso aqui, porque, olha, eu vou dizer uma coisa pra vocês. Ela trouxe o presidente do PDT pra cá, pra pressionar. Para garantir
0: foi
3: a
0: onde, vice. Foi onde ela deixou de estar
3: ela
0: cotada.
3: Ela esteve lá no dia da...
0: Ela errou feio.
3: Pronto.
0: Quando deixou de ser o nome do colete de Lucas para ser o nome de imposição de um partido.
3: Aí
0: foi onde ela saiu do páreo. Enquanto ela era o nome do colete de Lucas e era um nome forte.
2: Sem imposição.
0: Sem imposição, como aliada que passou a campanha com ele, uma espécie de coordenadora. De repente vem o PDT com imposição, traz o presidente do PDT sem nenhuma necessidade, ela não precisava daquilo. Depois fizeram uma carta de várias mulheres assinando para que ela fosse escolhida. Eu acho que não era necessário isso, e acho que ela perdeu a vaga de vice ali.
2: Ali, faz todo sentido, forçou a barra, e aí, numa situação dessa que você tem vários players desses, ele não aceitou ser como é o nome que eu disse? Quando é pressionado, para ser pressionado, e aí, Dai, aquele que o Fabiano falou, na hora da raiva, minha filha, você não pensa muito nela, disse, não vou para convenção, assim como o Adriano.
3: Olha, a gente tá com um problema ainda no YouTube, mas a gente tá aqui ao vivo pela rádio e a gente tá seguindo. Mas deixa eu dizer uma coisa pra vocês.
1: Vamos dar uma atenção aízinho, viu, Kevin? Porque a live tá caindo bastante, as pessoas não estão ficando, não, estão saindo todinhas.
3: Mas enfim, com relação a Rafaela, eu vou aqui checar essa informação, Fabiano, que me passaram agora. De fato, eu tô olhando o Instagram dela. No Instagram dela tem apenas um vídeo institucional de antes de começar o evento. Ela não aparece nas imagens. Não tem nenhuma foto dela com o Lucas. Não tem nenhuma foto dela no palco.
0: Mas eu acho que tinha militância dela lá. Não, não tem militância porque ela não é candidata a nada.
3: Então,
0: né? Pra que é foto dela com o Lucas se ela não é candidata?
3: Não, mas aí você mostrar que tá no evento, tá presente, é natural, né? Ela esteve coordenando a campanha todinha até esse momento, organizando as coisas junto com ele. Onde o Lucas estava, ela tava do lado.
1: Agora chegou o áudio. Glória a Deus. Pessoal que tá no YouTube, só justificando a vocês, foi um erro técnico aqui. Nos perdoem, mas agora sim estamos restabelecidos e voltamos também.
3: E a gente tava falando agora, já que vocês estão chegando agora, a ausência, a gente sentiu a ausência de mais uma pessoa aqui. E aí a gente tá checando essa informação, que é a da Rafaela Camaraense, se ela esteve ou não ontem na convenção. Era um dos nomes cotados para vice. Convidou até o presidente nacional do PDT para participar da convenção do partido. Foi um nome ungido pelo PDT, mas a gente está checando aqui a informação que a gente recebeu, é que ela não esteve. Vou checar essa informação, viu, Fabiano?
0: Agora, perceba a diferença de duas posturas, né, nessa análise. Duas posturas extremamente diferentes. Adriano abre mão da vice para não trair o grupo e o partido. Nabô entra e sai dessa convenção como um traidor para João Azevedo. Não adianta João dizer que não está com raiva. Não adianta dizer que João gostou disso. Eu não acredito em Papai Noel, em Saci Pererê, em Galega do Banheiro. Eu não acredito. E nunca tive medo, nem quando era criança. Olha, tinha a galega do banheiro aí. Eu disse, vou dar umas tapas nela aí nessa galega. Então, meus amigos, nós fizemos aqui uma cobertura geral, todos os fatos. Depois tem áudio, tem vídeo dos bastidores.
2: Entrevistamos bastante
0: pessoas. Da convenção. Vamos ao intervalo comercial enquanto a gente faz aqui as nossas... já voltou, tá no ar.
1: Tá no ar, o áudio tá normal, gente. O áudio tá normal.
0: Vamos lá, Zé Fernandes!
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1: Oito horas e dez minutos, 8:10. Meu amigo Ednei, antes de nós continuarmos com a nossa cobertura, com a nossa leitura das convenções de ontem, uma ouvinte aqui, a Jéssica Melo, ela fala: bom dia, Clauber, tudo bem? Queria fazer uma denúncia. A Escola Municipal Ana Cristina Rolim Machado está localizada em uma rua nova, que ainda não possui denominação oficial, mas ela fica ao lado da loja Casa Tudo, na Avenida Hilton Souto Maior, lá em Mangabeira. Recentemente, a CEMOB alterou o fluxo de veículos da rua, tornando-a mão única. Além disso, toda a extensão da calçada em frente à escola foi sinalizada com proibição de estacionamento, permitindo que os veículos estacionassem apenas na calçada oposta. Essa mudança gerou dois problemas graves, segundo ela, relacionados à segurança das crianças que estudam nessa escola. O primeiro é que a calçada em frente à escola deveria ter ser autorizada embarque e desembarque, como é em todo canto, e não é. Então, os pais têm que estacionar para o outro lado da rua e as crianças precisam atravessar a mesma via, reduzindo significativamente os riscos de acidente, né? Segundo problema, é ainda mais preocupante. Como os pais são obrigados a estacionar do outro lado, as crianças precisam atravessar a rua para chegar na escola. Toda a comunidade escolar, juntamente com os pais dos alunos, solicitou a presença da CEMOB de João Pessoa desde o dia que a alteração no trânsito foi implantada. Até o momento, porém, nenhuma equipe compareceu ao local. Então, vou fazer um apelo aqui ao meu amigo Fábio Augusto, que é Rádio Escuta. Vou repetir o nome aqui, viu, Fábio? É uma escola, a Escola Municipal Ana Cristina Rolim Machado. Ela fica ao lado da loja Casa Tudo, na Avenida Hilton Souto Maior, em Mangabeira. Pelo que eu entendi, a CEMOB fez um binário, mas proibiu o estacionamento em frente à escola e não colocou a plaquinha de embarque e desembarque de alunos, como é permitido. Os pais precisam estacionar do outro lado, então os meninos têm que atravessar a rua, ou seja, um risco desnecessário, né? Se os meninos fazem um embarque e desembarque na mesma calçada da escola, você minora muito o risco de qualquer tipo de acidente. Então a gente pede aí à equipe da CEMOB que os

0: pais já solicitaram, a comunidade escolar já solicitou e ainda não foram ouvidos. Fábio, um abraço e toma providência aí, irmão. Adinei.
1: Olha só, meninos, eu estava ali agora há pouco separando algumas falas, as principais falas de ontem das convenções.
2: Antes dessas falas, deixa eu trazer só uma discussão aqui que a gente inclusive trouxe ontem durante a transmissão e acabou deixando passar despercebido. Eu queria muito a colaboração de vocês sobre esse movimento de Nabor e os reflexos que vai ter em dois apoios que até então a gente estava dado como sacramentado. O apoio de Léo Bezerra e Bruno Cunha Lima à pré-candidatura, hoje e agora, na verdade, candidatura homologada ao Senado de Nabor Vanderlei. Uhum. Como é que está o clima hoje em João Pessoa para Léo Bezerra e Bruno Cunha Lima declararem apoio a Nabor Vanderlei com a primeira suplência de Nabor Vanderlei, hoje ocupada por Daniela? Lembrando, em João Pessoa, vamos pontear para quem está em casa, em João Pessoa, Léo hoje, público e notório, o impasse dele com Lucas Ribeiro. Inclusive com troca de farpas entre os dois, a abertura na última sexta-feira da CPI da CAGEP aqui em João Pessoa, numa guerra pública e velada entre Prefeitura de João Pessoa e Governo do Estado, e agora a mãe do governador na primeira suplência de Nabor. Fazendo um recorte para Campina, é público e notório que há uma divergência entre Bruno e Lucas Ribeiro e o algoz, a pedra no sapato de Bruno, na verdade, não é nem Lucas. Com Lucas ele até chegou a conversar, pregaram que a nova política, o novo o diálogo imposto entre eles. Porém, a pedra no sapato de Bruno hoje, Cláudia, é Daniela Ribeiro. Com Daniela na primeira suplência, como é que vai ficar essa construção de Léo e Bruno?
0: E eu conversei ontem com o Léo, chamei, inclusive, Léo é um cara fantástico nesse sentido,
1: tem
0: né?
1: Tem essa fala aí sua.
0: Tem essa fala.
1: Tá separada já.
0: Tá separada já? Vamos tá. ouvir então, que eu perguntei sobre isso, sobre essa questão do voto. Ele falou a questão de voto, eu perguntei do PSB.
1: Além disso, a gente também tem a fala de André aqui sobre essa rota, a declaração do voto de Messinho ao próprio André.
0: Isso.
1: E assim, essa conjuntura do grupo, que até o momento, eu vou ser muito sincera, agora que é a minha opinião, tá? Eu entendo que muitos dos candidatos disseram: não, a gente fechou primeiro com Nabor, a candidatura de André saiu depois. Mas havia tempo, sim, de refazer essa rota.
2: Daiana, na verdade, já está refazendo
1: eu vou
2: já.
1: Chegar.
2: Mercinho Lucena
1: refez
2: ontem...
1: Refez a rota.
2: Já refez a rota.
1: O que é que está faltando para os demais refazer essa rota? Será que eles vão colocar em xeque mesmo a candidatura do grupo? Vão fragilizar o grupo? Porque muitos da oposição estão votando no candidato na boca da situação que ainda é mãe de Lucas.
2: Posso colocar outra pimenta na discussão?
1: Sim.
2: Felipe Leitão. Felipe Leitão hoje declarou apoio a Nabor Vanderlei pela gratidão que ele tem aos republicanos, inclusive era o partido dele antes do MDB.
1: Sim.
2: E da relação que ele tem muito próximo ao presidente da Assembleia Legislativa, Adriano Galdino, e a Nabor e Hugo. Mas é público e notório que Felipe Leitão e Daniela Ribeiro não se bicam. Felipe saiu do PSD.
0: Na época, né?
2: Na época, após uma reunião entre eles e uma reunião pesada.
0: Ednei, sabe que
2: tapa na mesa.
0: Esse negócio de amizades, de gratidão, de eu fiz o compromisso antes.
1: Sim.
0: Olha só, conversei com Tovar. Tovar disse assim: antes da candidatura de André, eu já tinha um compromisso com Nabor.
1: Sim.
0: Pela amizade, pelo tal, tal, tal. Felipe Leitão, por gratidão aos republicanos, que é o meu ex-partido, tal, tal, tal, tal, tal, vou votar em Nabor. Messinho mudou a rota.
1: Sim.
0: Messinho mudou a rota. Eu perguntei, deve ter também aí o áudio que...
1: Sim, deu. Tá tudo separado.
0: Aí você tá vendo que em nome de uma amizade ou de uma gratidão estão sacrificando ou podem sacrificar a eleição do candidato deles, que é Veneziano Vital do Rego. E nessa onda, todo mundo está sendo fiel e leal a todo mundo, menos a Vené, que abriu as portas do partido e fomentou, porque para Cícero ser candidato a governador,
1: Daiana, o MDB deu legenda.
0: Deu legenda. Precisa ser um partido forte, não poderia ser qualquer partido.
1: E deixa eu lhe dizer uma coisa.
0: Entende?
1: Não estão só fragilizando
0: demais.
1: André, não estão só fragilizando o veneziano. Eles também estão fragilizando todo o grupo que pode refletir também em Cícero. E é essa consciência que esse grupo hoje de oposição tem que entender.
2: Sabe qual é a pergunta que tem que ser feita?
1: Espera só um minuto, Ednega. Só um minuto para poder terminar meu raciocínio.
2: Vá, continue.
1: Com relação... Pedro Cunha Lima. Vou trazer o retrato de Pedro Cunha Lima.
0: Sim.
1: Pedro Cunha Lima, ele entendeu o cenário, ele entendeu que não poderia fragilizar o grupo de oposição e ele saiu na frente e declarou apoio a quem? A André.
0: André.
1: Ele poderia muito bem fazer o quê? Se manter neutro nessa história. Não! Não em nenhum momento, pelo contrário. O presidente do PSD, Pedro,
0: chamou, assim
1: chamou feito a ordem e disse, ó, aqui vamos todos votar na chapa completa. Eu sei que entendo que na política tem essa salada. Eu entendo a posição de Camila, eu entendo a posição de Tovar, mas há um momento onde a conjuntura hoje política requer união da força.
0: Se fala assim em grupo... O grupo tem que estar coeso e fechado. Sabe por quê? Porque no eventual que a gente não tem bola de cristal, no eventual derrota, aí ele vai procurar os detalhes. Aí vai dizer, eita, talvez se nós tivéssemos saído na unidade, né? Se nós tivéssemos focado em um só nome, Cícero não foi fragilizado, o veneziano não foi fragilizado. Pô, do jeito que está agora.
2: Qual a leitura que a gente fez agora sobre Nabor Vanderlei? Fabiano trouxe aqui uma leitura brilhante, que Hugo Mota tem poder hoje, inclusive, de emplacar Nabor Vanderlei para ser um ministro de Lula numa eventual vitória de Lula e uma eventual reeleição também à Câmara dos Deputados. Ponto. Sabendo que hoje, essa salada que Daiana colocou era antes das convenções, sabendo hoje que Nabor pode abrir para Daniela, como é que vai ficar a cara dos deputados do MDB em saber que não elegeram diretamente Nabor, mas elegeram diretamente Daniela Ribeiro.
0: Ao contrário, elegeu diretamente na boa e indiretamente
2: Daniela Ribeiro. Comprometendo veneziano Vital do Rego.
1: Que faz parte do grupo. Comprometendo André também, que faz parte do grupo. Eu sei que muitos falam, não, mas eu vou dar meu voto ao André, a força de André. André entrou já no meio da disputa. Mas faz parte do grupo.
0: Faz parte
1: muitos
0: do grupo.
1: Muitos disseram que a candidatura dele, e vocês vão lembrar disso, esses ouvintes, disseram, não, a candidatura de André é uma candidatura fake. Tô errada? Disseram que era só de fachada.
0: E não é.
1: E não foi.
0: Ontem
1: a candidatura dele foi homologada.
0: Isso.
1: E ele disse que vou até o final. E ele colocou em xeque uma reeleição para deputado estadual, porque ele é deputado estadual.
0: E estaria eleito, né? Teoricamente.
1: Mas ele colocou o quê? Ele colocou em xeque a candidatura para deputado estadual para privilegiar, para pensar no grupo. E o que é que está faltando para esses outros deputados que fazem parte do grupo, rever os apoios e pensar no grupo. E parar de pensar em só em si, no seu próprio umbigo. Porque quando, olha, casa dividida, a Bíblia diz, não subsistirá. Se a casa estiver dividida, vai ter problema. E a gente está falando isso aqui porque é leitura política. Tem que se rever, tem que se repensar e tem que todo mundo marchar unido e parar de pensar no próprio umbigo. Mas bora ouvir o que o Léo disse?
0: Vamos lá, vamos ouvir.
3: Prefeito, como é que o senhor avalia rapidamente essa convenção de hoje e que se pegou tanta unidade e não o voto cruzado?
4: Verdadeiramente eu fico muito feliz. Hoje aqui somos amigos, eu e Cícero. É uma parceria de verdade que nós temos, não só para João Pessoa, mas por toda a Paraíba. A gente quer mostrar a Paraíba o que a gente fez aqui em João Pessoa. E é isso que a gente quer prezar aqui, para dizer que a amizade é acima de tudo, é acima de qualquer acordo. Amizade é amizade, e é isso que vamos mostrar. Vai ser uma campanha linda, uma campanha do coração, uma campanha do amor, uma campanha da esperança. Não uma campanha para derrotar ninguém, é uma campanha para mostrar que o nosso projeto é o melhor para a Paraíba. Sem dar cotovelada a ninguém, sem passar por cima de ninguém, sem falar de ninguém. Que a gente quer mostrar o que a gente fez e poder levar e espalhar tudo que a gente fez em João Pessoa pelo resto da Paraíba.
3: O senhor vai para o PSDB? Qual é o seu destino partidário? Conta aí pra gente.
4: Acho que nas próximas horas aí, nos próximos dias, a população não só de João Pessoa, da Paraíba, Paraíba vai ficar sabendo. Não estou confortável dentro do PSB. É público e notório, não vou mais falar sobre isso. E chegou o momento, acho que tentaram muito me tirar, e eu acho que chegou a hora que não dá mais. Eu vou esperando essa última conversa, vou conversar com o presidente do partido, para sair pela porta da frente. Eu fui expulso desse partido uma vez, voltei para ele, e agora mais uma vez eu estou passando por isso. Hoje eu estou prefeito da cidade e não tenho apoio do meu partido, então não sei mais o que eu estou fazendo lá.
3: Sei que o senhor foi convidado para vários partidos, para o próprio MDB, de Cícero, mas o seu chefe de gabinete está lá no PSDB. Conta para nós, é o seu destino?
4: Pode ser que sim, tudo indica que sim. Estou me filiando aí nos próximos dias, nas próximas horas, a gente já vai estar se filiando a uma agremiação nova, um partido novo. Não para a gente chamar de meu, mas para chamar de nosso. Um partido que a gente vai prezar pela amizade, pelo respeito e pelo carinho. Foi assim que eu aprendi na minha vida pública, com o Evásio, com o Fátima, meus pais. E foi assim que eu aprendi com o Cícero. Então, então esses grandes professores na minha vida. Eu tenho certeza que a decisão que a gente tomar vai ser a decisão que é melhor para o nosso agrupamento político. Ouvindo os vereadores, ouvindo os suplentes, uma coisa inédita aqui na nossa capital, e ouvindo a população, as nossas lideranças. Então essa decisão vai ser depois de conversar com todos eles.
3: Obrigado, irmão.
2: Tá aí, vai de encontro com aquela informação que a gente já tinha trazido no programa, de que Léo ele só vai decidir o segundo voto após as convenções.
0: Uhum.
2: As convenções passaram, Léo ainda deixou em aberto esse voto que faltou ele declarar. E também fica público e notório que Léo tá cada dia mais perto do PSDB.
0: Ele vai virar um tucaninho ali, na história ali. Você viu, ele quis driblar, eu digo, mas homem, seu chefe de gabinete é o presidente do partido.
2: Agora, sabe qual é a ironia disso tudo, cara?
1: Sim.
2: É que os deputados do PSDB, Camila Toscano, Fábio Ramalho e muitos outros, deixaram o PSB e foram
0: para o MDB. Exato.
2: E agora Léo está indo para o PSDB.
0: Mas aí, Léo indo para o PSDB...
1: Mas não é um movimento de hoje, entenda. A ida de Léo para o PSDB é para ele ter um partido dele. Começa daí.
2: Dois anos de construção.
1: E ele vai ter 2 anos de construção
0: ele
1: desse partido
0: construir.
1: Pro próximo pleito. Porque o que acontece? Se ele ficasse no MDB, não é um partido dele de construção. Mas ele vai ter o apoio desse partido, como dos demais, para 2028. Então ele quer o quê? Quer pegar um partido. Quem sabe em 28 o republicano não vai estar com ele? Quem sabe?
0: E quando ele indo para os tucanos, ele se tornando um tucano de plumagem muito bonita, porque o cara é prefeito da capital, certo? É muito mais fácil, eu acredito, é muito mais fácil dele espalhar o partido, estruturar o partido interior adentro, né? Criar os diretórios, tudo, com essa certeza de que ele é o comandante, do comandante, fora, como você falou, a questão de 2028, que está na mesa o tempo todo. É incrível a Paraíba, como a questão de 28 e de 30 está presente agora na eleição de 2026. Todos os
1: Mas
0: movimentos,
1: é uma dentro da outra, é
0: porque os movimentos da política da Paraíba, porque eu já acompanhei política em Goiás, no Paraná, no Distrito Federal, tem uma antecipação. Mas aqui é demais, meu irmão. Aqui é um xadrez.
2: Você acha que essa demora de ontem da escolha de vice foi por conta de quê?
0: Pois é.
2: Foi por conta de 30, não foi por conta de 26, não.
0: 26 está resolvido, nossa, né?
2: Você já está resolvido já.
1: E outra coisa, deixa eu só abrir um aspa aqui nessa discussão da gente, porque agora há pouco a gente trouxe a informação, a gente estava verificando os faltosos ontem na convenção.
0: Vamos fazer uma correção
1: E não é nem correção, Cláudio. É porque é o seguinte, o que não é divulgado também não está errado.
0: Uhum.
1: Então, a partir do momento que a gente trouxe aqui no programa que sentiu a falta de Jackson Alvini e de Fernanda Alvini nas convenções, aí a assessoria, de forma rápida, do prefeito de Santa Rita e da deputada, da pré-candidata deputada, mandaram para a gente as fotos, tá aí a foto, confirmando que eles tiveram sim ontem lá no evento, tiveram sim na convenção.
0: Na convenção.
1: O Lucas levou falta no evento de Santa Rita, mas aí Jackson Alvini e Fernanda estiveram no presente no evento de Lucas. Então, eles deram um gesto contrário, né?
0: Uhum.
1: Então,
2: obrigado pela informação. Só uma pergunta a você: já tirou o porte de arma? Já, Jocelyn?
1: Deixa as suas coisas.
0: Registrar também que ontem também o prefeito de Cabedelo também foi com uma comitiva grande também. Ele não declarou ainda o segundo voto. Está entre Veneziano e João. porque a chapa dele já é declarada. O governador é Lucas, certo? Com o vice que vier, porque é inerente, né? É Nabu Vanderlei.
1: Sim.
0: O deputado, o senador. O deputado não poderia ser diferente. É, Hugo Mota. E falta o prefeito declarar o segundo voto, o prefeito de Cabedelo, que tem indicativos que pode ser João Azevedo. Registrar isso também aqui a presença e a ajuda que meu amigo Joilton Costa nos deu ontem lá na convenção. Joilton, obrigado como sempre a sua prestatividade, competência e atenção para conosco, viu, querido?
1: E falando sobre lá o evento, para a gente poder ir para o evento de Lucas, vamos finalizar o de Cícero. Também quem conversou conosco ontem foi Messinho Lucena.
0: Isso.
1: Ele trouxe todos os detalhes, aquilo que a gente estava falando da antecipação, da questão do voto dele em André. Bora acompanhar como foi?
3: Deputado Federal Messinho Lucena. Messinho, hoje na convenção, os nomes sendo homologados, e se pegou muito a questão da unidade da chapa. Você vai acompanhar o seu pai no voto, tanto de André quanto de Mané?
5: Sem dúvida, hoje é uma festa democrática, uma festa linda, onde não só a gente está vivenciando esse momento da democracia, da nominata do PSD para federal, da nominata do MDB para estadual, e a gente vai marchar unido sim, obviamente respeitando toda e qualquer decisão dos nossos aliados que possam ter alguma decisão que diveja com o que nós pensamos para a chapa majoritária. Mas Messinho Lucena irá marchar junto com o Vené, com o André, com o Cícero, com o Diogo e com todos que compõem esse grande partido, o MDB, o PSD, para a gente dar esse próximo passo na Paraíba, um passo que nós precisamos fazer com que a Paraíba tenha a possibilidade e a capacidade de fazer mais e melhor e melhorar a vida dos paraibanos.
3: Na questão proporcional, o PSDB faz 3?
5: Eu acredito que 2 a gente faz, porque a gente montou um grande grupo, um grande time, com grandes nomes, inclusive que tem pessoas de João Pessoa, tem pessoas de Campina, tem pessoas da região do Vale do Sabugi, de Patos, de Souza, além do histórico de serviço prestado para a população dos seus municípios e até para o estado da Paraíba. Eu não tenho dúvidas que a gente vai trabalhar firmemente para termos 2 garantidos, como nós já temos, e buscar dentro do desempenho de cada um desses nossos companheiros poder alcançar uma terceira vaga, que isso é o que nós estamos lutando.
1: Pronto, olha aí, tá, Messinho, fala de Messinho.
0: Vai e acompanhar aí, a chapa, né?
1: Chapa completa, chapa e aí completa. A gente também conversou ontem com
2: o primeiro, né, dos que estão refazendo a rota.
1: Vai ter uma debandada.
2: O primeiro a declarar.
0: Isso vai fortalecer muito o André, viu? Fortalece bastante o André.
1: Mas vamos lá, vamos para... E André, ainda falta anunciar a segunda suplente.
0: O segundo suplente, que é primeiro, é Ivonete Ludgeri, né? Lá de Campina Grande.
1: E a informação que a gente tem é que o segundo suplente vai ser a indicação de Cícero Lucena.
0: Uhum.
1: Esse nome pode sair a qualquer momento, viu? Mas vamos ouvir o que o Cícero falou?
6: Primeiro, eu queria que você dissesse, por que você deseja governar a Paraíba?
7: Na verdade, eu não quero governar, eu quero cuidar da Paraíba. E para isso, estou colocando a minha vida, a minha história. Uma vida vivida que começa com a minha origem, com os meus desafios, mas também com o meu aprendizado. Eu acho que é um momento importante para a Paraíba ter a função mais importante do Estado, um gestor que, além de experiência comprovada, de trabalhos realizados, seja alimentado pela vontade de fazer o bem. É isso que eu quero oferecer à Paraíba, até como forma de gratidão a tudo que Deus me deu na vida. Acho que chegou o momento, com o meu conhecimento, com a minha visão de Estado, de desenvolvimento, de crescimento, de reconhecimento da educação como instrumento de mudar a vida das pessoas como nós, com a preocupação da insegurança que estamos vivendo hoje no Estado, com a saúde faltando ser descentralizada, investimento em eixo de desenvolvimento, aproveitando o potencial de todas as regiões da Paraíba. Essa é a razão, não é o cargo, não é o poder. O que eu quero do poder é só poder fazer. No diário com todos que participaram do aglomerado desse projeto de fazer um Estado mais justo, mais humano, mais solidário e mais inclusivo. Isso foi o que pensou. E fechamos, foi a primeira coligação a fechar a chapa, exatamente porque tinha propósito comum, objetivos muito claros. caro, não houve negociata, não houve compra de vaga, nada. Foi de forma natural, pela comunhão dos objetivos.
8: O jogo começa no
7: nós vamos trabalhar muito para que a gente busque convencer a população de que ele vai escolher o cargo mais importante da gestão pública do nosso estado, onde essa pessoa tomará decisões que podem influenciar na vida de cada um. Não é um ato apenas no dia do voto, é mais 4 anos. Nós queremos homologar um futuro melhor para o nosso estado, para que o poder público compreenda qual é a sua missão e qual é a sua obrigação.
1: Pronto, você acompanhou aí a fala de Cícero Lucena. E aí também quem estava lá, Ednei, foi o Veneziano. E ele também falou sobre essa conjuntura, sobre a questão da convenção. Vamos acompanhar o que foi que o Veneziano disse, Kelvin?
9: É a expressão da vontade. É claro que ela é festiva, mas ela é mais do que um momento para que nós nos congressemos, para que nós formalizemos, sob o ponto de vista legal, a chapa majoritária e as chapas proporcionais. É um momento para que nós reflitamos e passemos mais uma vez essa reflexão para todos aqueles que aqui presentes estão, como para aqueles que não, estando aqui através de vocês, da mídia estadual, a gente possa dizer um pouco do que nós queremos fazer. Acho que cada momento desse é importante para que nós aproveitemos e passemos ao eleitor o que Cícero quer fazer como governador, o que eu desejo continuar a fazer como senador, o que André também como nosso companheiro de chapa ao Senado e os nossos queridos amigos e queridas amigas. Então sempre é muito bom poder vivenciar esses instantes. Daqui a alguns dias nós vamos ter a liberalidade de poder fazer campanha propriamente dita, de pedir o voto mais expressamente, mais explicitamente, de levar as nossas propostas. Eu estou muito, assim, muito envolvido, muito confiante de que nós haveremos de ter uma grande vitória.
10: Já tem um segundo nome para compor junto com você a suplência, a sua suplência?
9: Nós vamos ter essa definição daqui a pouco. Fizemos um convite a um colega e ele ficou de se posicionar. Ainda hoje a gente tem essa definição.
10: Os dois nomes de André também já foi comunicado a você?
9: Ele vai ter essa conversa também com o segundo companheiro hoje à tarde. Ele disse que sai daqui exatamente para ter uma conversa e uma definição sobre essa composição. Nós já temos as duas queridas amigas, mulheres de competência, de muita fibra. André traz ao seu lado a nossa ex-presidente da Câmara, vereadora Ivoneta Lodigério. Nós temos ao meu lado, para minha alegria, pela competência que ela sempre demonstrou quando chamada na administração pública de João Pessoa, que é Janine Lucena. E ainda hoje a gente conhece os dois outros companheiros.
1: Olha aí, a expectativa é que nas próximas horas sejam divulgados o segundo suplente de Veneziano, como também a segundo suplente ou a suplente de Veneziano, como também o de André. André ainda está com essa lacuna, essa vaga da suplência ainda aberta, segunda suplência, e ele também conversou com a nossa equipe sobre isso e deve estar divulgando nas próximas horas esse nome. Eu conversei agora há pouco com ele, mandei uma mensagem, eu fiz: André, e aí, temos fumaça branca? Ele disse: calma, calma, que daqui a pouco eu vou divulgar quem vai ser a pessoa que vai ter a segunda suplência. Vamos acompanhar o que aqui o André falou, minha gente?
11: Caminhada, né? Começa a caminhada e vou tentar levar o meu discurso, as minhas pautas, o propósito por ter sido escolhido. Não vou envergonhar a nenhum paraibano. Eu quero discutir, temos ideias, quero levar para esse setor, para que nós possamos discutir com o povo o que eu tenho ouvido na Paraíba e esperar que o Espírito Santo possa tocar no coração dos paraibanos e poder dar oportunidade àquele que hoje é pequeno, mas para Deus somos gigantes e acredito muito na fé de Deus e possamos fazer a diferença.
10: André, qual será o segundo nome na suplência?
11: Eu acredito que já está resolvido, mas eu quero fazer o anúncio amanhã, porque eu preciso ver a questão da filiação, para que a gente possa entregar à Paraíba nomes como entreguei Ivoneta Lugério, uma mulher guerreira, uma mulher lutadora que tem história. Quem vai estar comigo faz história e vai fazer história. É isso que eu quero. Apresentar a Paraíba uma chapa, não pelo poder, jamais pelo dinheiro, mas pela história junto ao povo.
0: Então agora nós vamos aí ver a declaração de Diogo, né? Diogo Cunha Lima, que pela primeira vez se aventura num pleito eleitoral. Ele que é o primogênito do ex-governador e ex-senador Cássio Cunha Lima. Vamos ouvir o candidato agora a vice na chapa de Cícero Lucena, Diogo Cunha Lima.
12: É um momento importante hoje, né, nossa convenção. Estamos celebrando o final da pré-campanha, o início logo mais da campanha. Estamos caminhando juntos, unidos por toda a Paraíba. Participando dos eventos que as lideranças têm nos convidado em todos os municípios. E daqui para frente vai se intensificar cada vez mais. E este grupo estará unido, trabalhando e viajando por toda a Paraíba.
13: E alguma área que é destaque, que vai ser mais trabalhada?
12: Olha, eu pessoalmente eu tenho dado uma voz de estímulo aos empreendedores paraibanos que lutam todos os dias, acordam cedo, dormem tarde e fazem uma luta difícil contra o Estado. Porque empreender é você estar brigando contra um Estado que está sugando cada vez mais e não está dando uma mão amiga para apoiar. Trabalhar por toda a Paraíba, mais um olhar muito especial para o interior, para a minha amada Campina Grande. Como Cícero diz, ele será um governador municipalista e é assim que estarei junto trabalhando com ele. Por todo o estado da Paraíba e um olhar muito firme para os municípios e para Campina Grande e demais cidades do interior do nosso estado.
0: Então tá aí.
2: Tá aí a fala de Diogo Cunha Lima. Pra encerrar esse bloco da convenção de Cícero Lucena, eu queria chamar a atenção, uma fala que Kelvin vai colocar aí, do deputado estadual Felipe Leitão, que a gente tava conversando há instantes. E ele falava justamente sobre esse processo dos dois biênios que entrou em discussão lá na pauta do governo com Lucas, Agnaldo, Hugo, Nabu. E Felipe Leitão deu uma provocada, inclusive torcendo para o resultado que desse ontem, para alimentar especulações que eu vou explicar na volta da fala.
14: Deputado, o senhor entende que a chapa majoritária da situação, para ser construída, ela passa também por uma decisão que tem o nome de Felipe Leitão no meio? Por exemplo, se o Adriano Galdino foi escolhido vice de Lucas Ribeiro, o senhor assume a Assembleia Legislativa, a presidência, a partir de 1º de fevereiro. Como é que o senhor tem... 1º de janeiro, como é que o senhor entende esse processo que pode... O senhor pode conduzir a Assembleia e também a sucessão da presidência?
15: Olha, normal. Primeiro, nós vamos saber daqui a alguns instantes quem será o escolhido para ser o vice-governador na chapa governista. A chapa da gente já está decidida faz tempo. A chapa do candidato Efraim também. A única chapa que ainda não tem candidato a vice, faltando pouco menos de que meia hora, uma hora, né, para o evento, é a chapa governista, que ainda não encontrou o seu denominador comum. Então, estamos aqui sem se preocupar com a escolha, né, do adversário, qual será o vice que ele irá escolher. Espero que ele erre e vou torcer para ele errar, para que ele não escolha, né, um vice que tenha capilaridade, um vice que faça diferença. Essa é a minha torcida, para que eles errem, para que o adversário erre e escolha um vice que não agregue tanto, né, a chapa governista. E a questão de assumir a Assembleia é um processo natural. Né? Se eu sou vice-presidente da Assembleia, existe um presidente e existe um vice. Na vacância do presidente, quem assume é o vice. Mas nesse caso aí, Adriano Galdino teria que ser o vice, né, na chapa governista, e a gente assumir a Assembleia com muita tranquilidade. Isso aí eu acho que não muda em nada, né, nem meus planos, nem os planos de ninguém, até porque quem me conhece sabe da minha correção, sabe do meu compromisso, né, e da minha lealdade para com os meus.
2: Tá aí, entrevista ao nosso amigo comunicador Rodinei Araújo. Felipe Leitão, ele deu aquela velha provocada e parece que ele estava profetizando, sabe? Isso aí foi antes da reunião lá da granja e ele profetizou, porque essa provocação aí foi para Adriano Galdino, para errar na escolha da vice, deixar Adriano bem solto e aqueles rumores de conversas de Adriano com o próprio Felipe Leitão, com outros agentes da chapa do MDB e de Cícero Lucena, elas comecem a inflamar. Se vai acontecer ou não, eu não sei. Mas de uma coisa eu sei, que na política da Paraíba até boi voa. Felipe profetizou, torceu para que errassem. Em tese, errou com a escolha de Adriano. E vamos ver agora se o governo vai trazer um nome de capilaridade.
0: Eita, Ednei, tem uma foto aqui que diz o que a gente estava falando, que Rafaela Camaranhense não estava lá. Estava
1: lá? Cadê? Estava. Manda a foto. Pronto.
0: Ela tem uma foto aqui com a Aline Moreira, que é a presidente do Agir Mulher. Aqui, tá aqui, ô Dai, vou te mostrar aqui, tá vendo?
1: Olha aí, então ela tava lá, não é?
0: Ela tava lá, a Camaranhense estava aí com a Aline Moreira aqui.
1: É porque a gente começa a ver quem são os faltosos, né? E acaba.
0: Aí as assessorias vão mandando aqui.
1: Coisa boa, senão que a audiência tá pipocando nesse programa, viu?
2: E outra coisa também.
0: Se até a Ana Maria Braga falou o bordão, tu acha que a gente vai fora.
2: E outra coisa também, durante a transmissão, venhamos e convenhamos, principalmente quando o Lucas veio. Rapaz, tinha mais assessor no palco.
0: No palanque.
2: No palanque do que a classe política.
0: A gente acaba muitas vezes não vendo nem os deputados. Por exemplo, ontem, um evento daquele tamanho, eu vi. Como é o nome do pai de Léo, que eu confundo?
1: É Vaz.
0: Um abraço, e o deputado me viu, me cumprimentou e tal. Mas ele estava lá atrás. E ele é candidato, né? Ele é candidato à reeleição, é para estar mais para frente. Mas é uma assessorada do caramba, né?
1: Deixa o povo aparecer.
0: Não, lembrar que os protagonistas... Eu já fui assessor de gente importantíssima no Distrito Federal e eu sabia o meu lugar, eu ficava atrás. Não, vai aparecer?
2: Agora é o
1: deixa eu dizer uma coisa
2: posto
1: pra
2: gênio
1: você.
2: Cachorro, né? Assessor na frente do parlamentar.
1: Deixa eu contar uma coisa pra vocês. Deixa eu pedir a vocês que estão no YouTube, que estão ouvindo a gente pelo Rádios Net, estão acompanhando o programa pela FGTV. Não saiam daí, porque depois do intervalo, vamos falar sobre a convenção de Lucas, tem detalhes e tem uma foto, minha gente, uma foto enigmática, que eu só vou trazer depois do intervalo, então fica todo mundo aí, rapidinho, a gente vai tomar só um golinho d'água.
2: E olha que não tinha veneno, viu?
16: Que beleza, aí sim, hein?
17: Era bom, né, presidente, se São Paulo fizesse aniversário, todo mundo, a cidade passou, o estado inteiro fizesse aniversário.
16: Tá vendo aí, autoridades, fica a dica.
17: Como falo, né? Eita, Paraíba boa! Um beijo bom pra vocês todos aí.
16: Beijo,
17: né?
16: Pra todo mundo, coisa linda.
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8: Oito horas e 52 minutos, 8h52, Edinei.
9: E agora a gente vai trazer os retratos e os recortes da convenção de Lucas. Ontem, uma das coisas que marcou a convenção de Lucas foi a dificuldade do povo chegar no centro de convenções. Eu não sei se vocês acompanharam as imagens, mas eu recebi muitos vídeos. Realmente o trânsito ficou bem complicado. A gente já sabia a proporção de pessoas ali, realmente ia ser imensa, mas muita gente, muitos relatos do trânsito complicado.
8: Teve gente que demorou mais de 3 horas para chegar no centro de convenções.
9: É. Eu achei tão engraçado, teve um deputado, o Michel Henrique, que ele gravou um vídeo nas redes sociais, que ele saiu, Ednei, não estava conseguindo chegar, ele foi de patinete. Aí, pô, esse vídeo hilário. Não sei se está aí esse vídeo do Michel Henrique.
8: Eita, sacada.
9: Deixa eu ver se eu consigo mandar para vocês. Rapaz, eu fiz, caramba, que hilário. Ele saiu com um patinetezinho, o Michel Henrique, caminhando assim, ó, e disse, ó, vou para a convenção, tô conseguindo do carro. E teve uma outra prefeita de uma cidade do interior que abandonou o carro e foi correndo. E gravou também esse vídeo. Então, assim, são essas pérolas que a gente acompanhou.
8: Muito bom.
9: Mas falando ontem da convenção, eu trazia aqui nessa bancada e falava comigo, com o Márcio, com a Nina, que estava na cobertura, que eu vou dizer assim, que o que todo mundo esperava era a divulgação do vice.
8: Todo mundo é expectativa.
9: Era expectativa. E foi frustrante não ter esse anúncio ontem.
8: Uhum.
9: E aí a nossa equipe conversou com o Lucas Ribeiro. E aí ele acalmou o coração de todo mundo, disse que nas próximas horas esse nome seria divulgado. E aí Fabiano já trouxe em primeira mão a informação que esse nome do ungido é do Eduardo Carneiro. Mas vamos ouvir o que foi que Lucas falou ontem com a nossa equipe? Lucas Ribeiro. Tá aí. Lucas Ribeiro já está na pasta.
8: É o primeiro.
9: Separado.
10: Vamos lá, enquanto ela atualiza, deixa eu dar uma informação aqui, porque a assessoria do deputado Anderson Monteiro, ele referendou mais uma vez, licença gente, eu preciso daqui, obrigado. A assessoria do deputado Anderson Monteiro, mais uma vez, referendou a informação de ontem, de que a gente trouxe dentro do programa, e como a gente citou a todo tempo, Anderson é um dos alvos, houve conversa? Não houve. Houve uma procura já? Não houve. A informação é essa e eu permaneço segurando. Ele é um dos alvos. Se vai concretizar ou não é outra história. Porém, a assessoria de Anderson Monteiro nos procurou aqui e disse, abre aspas, chegou pra nós que você viu o programa, foi falado mais uma vez que Anderson seria um dos alvos. Ponto, tá correto. Ele pediu para reforçar que a possibilidade é zero. Tá fechado com Cícero, André e principalmente com o Veneziano. Ele e o pai, Arnaldo Monteiro, superintendente do DENIT.
8: Era isso que eu achei estranho, porque era o pai dele, aliás, era ele, depois ficou o pai, não é isso, no DENIT, revezando no cargo. E o cargo, todo mundo sabe que é uma indicação de Veneziano Vital do Rio, que seria muito estranho, né? Um movimento diferente disso aí, que seria uma traição, literalmente, né? Principalmente a Veneziano, né? Nem tanto a Cícero. Mas a Veneziano Vital do Rego é o senador que o indicou para o cargo do DENIT, né?
10: É, e é como já foi citado, é um fato, continuo segurando a informação, sim, o nome do deputado Anderson Monteiro, o nome do deputado Caio Roberto estavam entre esses que iriam ser procurados pelo Progressistas. Se vai ou não, se acontecerá ou não, é outra história. É um fato, eu não posso esconder um fato, eu não posso esconder uma queda de avião. Uhum. Agrade ou não, eu vou trazer a informação. Se vai concretizar ou não, referendando, e aí ponto, é outra história.
8: Outra história totalmente diferente.
10: E agora sim, a fala do governador Lucas Ribeiro já tá ali e Venilson vai trazer pra gente. Simbora.
3: Imagens e já deu pra ver a magnitude, que é a maior convenção da história da Paraíba, acontecendo hoje aqui no Centro de Convenções de João Pessoa, reunindo a Paraíba inteira aqui, daqueles que tem um propósito só, que é a Paraíba seguir em frente. Minha gratidão a todo mundo que veio de cada região da Paraíba para vir para esse momento. Um momento de unidade, um momento da gente saber e ter a certeza de que a gente vai continuar seguindo em frente. Muita alegria, obrigado. Olha, o nosso desafio tem sido o excesso de grandes nomes, graças a Deus, grandes nomes que querem participar, que querem fazer parte desse time, que muitos já fazem parte, a maioria já faz parte. É, e a gente vai, em breve, temos um prazo legal ainda para definir, pra anunciar, e talvez nas próximas horas ou amanhã, a gente vai anunciar, dizer a vocês todos, publicizar esse nome. Olha, o discurso é o que a Paraíba vê hoje, é o que o paraibano vive, sempre na realidade, um estado que tem avançado, um estado que tem, hoje é o estado que mais cresce no Nordeste, um estado que tem o mais competitivo e o mais próspero da região. Então é esse caminho que a gente deve seguir, sabe? E o time que construiu tudo isso é o time que está pronto para continuar avançando, para que a gente possa conquistar tudo aquilo que a gente sonhou. Porque é daqui pra frente.
11: O filho de Campina promove a maior convenção da história política da Paraíba, hein, João Pessoa?
3: Olha, alegria, estou aqui numa cidade para entrar, para sentir essa energia, aqui ao lado de João, ao lado de Dapô, essa chapa completa, essa chapa que tem unidade, que tem propósito, que tem projeto, muito feliz a gente aqui poder representar. Aqui eu vindo de Campina Grande, João Pessoa, na cor do nosso sertão lá de Patos. Então é uma simbiose, cada um complementa o outro. Fico muito feliz com esse momento. João e Nabô, pessoal.
10: Tá aí a fala do governador Lucas Ribeiro, referendando aquilo que a gente já tinha trazido de informação durante a transmissão. Uhum. E agora, que o vice será anunciado nas próximas horas, provavelmente até o final do dia.
8: Agora não vou dizer que eu não vou dizer a você que eu não fiquei frustrado, tô doido pra saber.
10: Na verdade, foi o sentimento de toda a convenção. Ontem, Ingressão 10 esteve lá acompanhando ao vivo, e ele trouxe esse detalhe aqui de bastidor durante a transmissão ainda, quando a gente tava encerrando. A gente chamou o Ingressão, disse, Ingressão, vem pra cá conversar um pouquinho com a gente. Qual foi o sentimento da convenção de ontem? Convenção top, todo mundo elogiou, reuniu muita militância.
8: Grande.
10: Mas a militância em si saiu toda comentando entre si o sentimento de frustração por não ver o nome, seja de Adriano, seja de Rafaela, seja de Eduardo, seja de Hugo, qual nome fosse. A militância saiu frustrada por não conhecer
8: pelo não anúncio, né?
10: O vice.
8: Pelo não anúncio, agora como a gente falou, como Adriano não foi, Camarães ficou tão, como é que se diz, discreta, que a gente pensou até que ela não tinha ido, mas ela foi. Que
9: ela ficou na expectativa, a foto ficou mostrou. Frustrada, igual a todo
8: mundo.
9: Então
8: a gente já pode tirar praticamente esses dois nomes mesmo.
9: Gente, pelo amor de Deus. A Fabiana acabou de dizer cravou, que era né? Eduardo Carneiro.
8: Falta só o anúncio, né? Não, tenho
9: não. Você ainda tem dúvida?
10: Desde ontem que o Fabiano tá cravando esse nome de Eduardo Carneiro, foi o primeiro a trazer
9: porque
10: essa informação.
9: É o que vai dar a Aguinaldo a certeza, a tranquilidade.
10: Agora, sabe
9: a página que Aguinaldo que é Lucas sabe pode governar.
10: Sabe qual é o engraçado disso tudo? É que durante a transmissão, Fabiano entrava de forma brilhante, trazia
8: cada
10: um furo atrás do outro, aí depois que o Fabiano trazia, só via os negócios. Exclusivo!
8: Exclusivo o quê? Exclusivo
10: depois
8: da gente aqui.
10: Essa história de Eduardo, Fabiano cravou ontem.
8: Cravou a questão de Daniela, que ninguém tinha falado até então. Ele cravou um monte de coisa.
10: Isso aí eu preciso fazer um adendo. Essa história de Daniela, quem trouxe em primeira mão foi nosso amigo Rudinei Araújo.
8: Foi Rudinei Araújo.
10: Muito bem. E sobre João Azevedo, o que é que falou João?
12: Exatamente dessa entrega tão grande que o nosso governo teve e que hoje esse acolhimento tão grande por parte da Paraíba demonstra que a Paraíba já escolheu o lado, já sabe o que é preciso para continuar com o Lucas Ribeiro fazendo esse estado aumentar e subir o sarrafo ainda mais.
13: O senhor defende a unidade da ampla dos partidos republicanos, PP,
12: claro,
13: PSB?
12: Claro, a força vem da união, isso é mais do que natural. Nós temos 16 partidos alinhados com esse projeto e a gente espera, claro, que essa unidade ela nos dê uma grande vitória esse ano. É para isso que nós estamos juntos aqui.
13: O PSB está na luta pela vice?
12: Nós estamos em conversa. Isso é uma demonstração clara da relação extremamente respeitosa que tem entre os partidos que compõem essa base gigantesca aqui na Paraíba.
13: Vamos lá.
9: Olha aí.
10: Aí a fala de João Azevedo, e Daiana disse que tinha uma foto aí de João.
9: Rapaz, é porque é o seguinte, aí. Depois vão me chamar de venenosa, mas é
10: vão
9: porque...
10: Vão me chamar?
9: É, porque é o seguinte, Erinei. Tem imagem que fala mais do que mil palavras. Venilson, vai lá nos download, pega essa imagem lá, Venilson.
10: Essa história de foto na Paraíba dá um moído tão grande, né? Tem certeza?
9: Não, assim, eu posso
8: não,
9: estar
8: a gente
9: errada,
8: pode, não, a gente pode dizer nada. Não diga nada, não. Bota a foto e deixa o povo fazer a leitura e tu comenta, vai.
9: Tem uma foto, Venilson. Tem uma foto aí na granja. É uma foto. Essa foto, ontem, vou dizer o seguinte. A foto de Rayane, um dia antes da convenção, com Rafaela Camarense, foi a foto do dia.
8: Fui.
9: Quem tirou essa foto ontem, que compartilhou nas redes sociais, é a foto de outro dia da convenção.
8: Isso.
9: Que é a foto onde mostra Lucas, mostra Nabô, João. Achou essa foto, Venilson? Vai, bota essa foto aí pra Paraíba ver. Olha, pronto. Nabô,
10: vamos ilustrar
9: Aguinaldo,
10: pra quem tá em casa. Lembrando que somos rádio
8: no primeiro plano, né?
9: É, vamos lá. Todo mundo de olho Nabô. Nabô, aí do lado tem Aguinaldo. Tem João, Ronaldo Guerra e lá atrás tem Daniela e tem Lucas. Aí eu vou fazer uma pergunta
10: para
9: você.
10: O que você quer dizer com isso? Lá atrás tem Lucas.
9: Quem é que tá na frente tomando as decisões? É Lucas ou Aguinaldo?
10: Na foto mostra Aguinaldo.
9: Aí depois eu que sou a
10: venenosa. Inclusive, Guerra tá na frente de Aguinaldo também, na frente de Lucas.
9: Aí eles ali estão tomando as decisões. É isso mesmo que vocês estão dizendo?
8: Não, não estou dizendo. Isso é uma conversa informal que está acontecendo
9: ali. Não é
8: ali.
9: Nada, não.
10: E às vezes o ângulo atrapalha.
8: Exatamente.
10: Se for tirada do outro lado, você vai ver, Lucas... Ó, vamos de trás para frente. Se você olhar, no início tem Nabô, mas se você olhar de trás para frente, tem quem?
8: Exato.
10: Lucas está ali, liderando a conversa.
9: Vocês são muito maldosos, viu?
10: Não, você que está sendo.
8: Não.
10: Não vê, não. Você destila seu veneno e joga
9: não,
10: pra cima
9: é
10: da gente.
9: Não, é porque eu fiquei curiosa. Quando eu vi essa foto, eu fiquei... Oxente, quem tá tomando as decisões? Porque essa é a foto do dia de ontem das convenções. Quem tá tomando as decisões? Mas, enfim, vamos mudar de assunto. Porque ontem, uma figura da política, que era direita, que agora tá na esquerda, me chamou a atenção. Julian Lemos esteve na convenção.
10: Julian.
9: Foi. Julian... Mas ele estava vestido com a camisa de cor?
8: Amarelo.
10: Não sei, vamos ver ali?
9: Vamos
10: tá a sonora pronta aí?
9: Solta aí, Julian, pra gente ver qual foi a cor da camisa de Julian.
14: Mais uma etapa muito importante, que é essa grande celebração, que pela movimentação você vê que é algo extremamente grandioso, né? Eu me sinto muito em casa diante de uma movimentação desse nível aqui, desse tamanho. E, sem dúvida, seremos um grupo vitorioso. Lucas, Julia Lemos, o presidente Lula.
15: E como foi, o que representa para você a escolha desse grupo, de fazer parte também dessa chapa?
14: Primeiro, Lucas é um amigo, é alguém que eu acredito. Eu sou um cara movido por convicções. Assim como Lucas é o candidato do presidente Lula, e hoje eu tenho uma visão de uma renovação, de uma reeleição do presidente Lula, né, de forma muito espontânea, natural. Então isso, diante das outras opções, um candidato do bolsonarismo, que representa a violência, que representa a divisão, a intolerância, então nada mais justo que andar do lado de alguém sereno como o governador Lucas Ribeiro.
9: Olha aí, eu
10: tá
9: até pensei...
10: Aí, vivi pra ver a Julinha vestindo um amarelo de novo.
9: Ele gosta dessa cor.
10: Mas deixa eu sair em defesa do meu amigo.
9: Mas aí, eu vou dizer...
10: Porque
9: eu esperava que ele ia estar com a blusa vermelha.
10: Mas deixa eu fazer uma defesa pra ele. Assim, ele não me paga nada, não sou assessor dele.
9: Mas brincadeiras à parte, Julian, viu? Eu tô só brincando
10: Julian,
9: com você.
10: Vão dizer que você tá não poderia saudade. Vestir nem verde nem amarelo, mas... Essas são as cores da pátria, não pertence a partido nenhum.
8: Exatamente.
9: É verdade.
8: E Juliana,
9: só uma brincadeirinha com ele, com o Juliano, porque eu sei que a expectativa é que todo mundo tivesse de vermelho realmente ontem, ou da cor do PP, que era azul. Agora, eu achei estranho o PP usar a cor amarela, porque Efraim já tinha feito a convenção e Efraim tá usando as suas peças,
8: mas
9: no seu material.
8: Mas o PP é como o PSB, tem amarelo.
9: Eu sei, Cláudia, mas entenda, vamos pensar, pense comigo.
8: Tu acredita que perguntaram isso ontem sobre veneziano?
9: Cada um dos lados, eles escolhem as cores de campanha.
8: Isso é a semiótica que, que as pessoas usam na campanha,
9: mas acaba,
8: né,
9: que confunde muito a cabeça de quem tá do outro lado. Eu sei que, obviamente, cor não interfere em nada na política, isso aí é até uma brincadeira que eu tirei agora com o Julian, até para deixar isso claro, foi uma brincadeira com o Juliano.
8: Claro, e ele entende.
9: E aí, mas o que eu trago pra cá é porque confunde realmente. Aquilo que o Efraim falou, não, da cor amarela, enfim, do símbolozinho dele da Paraíba, aquela coisa toda. E aí, se Lucas também ficar usando isso, confunde a cabeça do eleitor.
8: Tu acredita que esse negócio de verde e amarelo vem desde 2014, não é de 2018? Quem votava em Aécio vestia amarela. Você lembra do PSDB que tem o amarelo, né? E na época eu morava em Brasília, fui votar. E eu não votei em Aécio, eu votei em Ciro. E eu leso, botei a camisa amarela. Eu passava o povo adesivado de Aécio e eu sem me tocar, eu digo, é porque eu tô de amarelo. Realmente, tem uma simbologia toda a cor. Tanto que ontem, o pessoal, oxe, veneziano tá de vermelho. Eu digo, gente, a cor do MDB, eu falei até
9: é
8: no
9: vermelho.
8: É vermelho e preto.
10: Esse negócio de cor no Brasil é muito sério.
8: Com a cor do PT, como o vermelho não é exclusivo do PT.
9: E Cícero tava com azul.
8: Com azul, exato.
10: Ó, esse negócio de cor é tão sério, assim, são espectros diferentes, mas são analogias pra vocês entenderem.
8: Do PT.
9: E Cícero tava com azul.
8: Com azul, exato.
10: Ó, esse negócio de cor é tão sério, assim, são espectros...

0: Bora.
1: Bom.
0: São 9:08 e eu quero reforçar com vocês. Amanhã é o debate com os candidatos ao governo. Terminando o programa aqui, vou com toda a equipe lá já ver como é que tá sendo montada a estrutura. E eu quero dizer pra vocês que esses dois aqui, ó, que estão olhando aqui, a partir das 7 horas, eles já vão estar no ar, trazendo pra vocês os bastidores, a chegada dos candidatos, a expectativa pra esse momento tão decisivo. Mas a partir das 8 horas, eles vão estar, como a Dinês disse, cara a cara. Eu prefiro frente a frente, eu acho mais bonito. Eles vão estar um olhando no olhinho do outro, falando sobre propostas, vão falar sobre aquilo que eles pensam para Paraíba e você, o eleitor, vai poder escolher e tomar a sua decisão. E eu quero dizer a vocês o seguinte, cole na FGTV, cole na MRTV, porque a gente vai fazer uma cobertura das eleições. O debate é só o primeiro passo. Vai vir as rodadas de entrevistas, debate para vice, debate para Senado.
1: Senado.
0: E no dia da eleição, só quero dizer uma coisa para vocês. A partir das 7 da manhã, até o último voto, você vai acompanhar aqui, ó, na FGTV e na MRTV.
1: É isso aí, até amanhã, se Deus quiser, a partir das 7 horas estaremos aqui, eu, Ednei, minha amiga Dayana, o nosso comandante mor, Fabiano Gomes e toda essa turma maravilhosa que estão aqui nos bastidores na técnica, para trazer um programa com muita informação, com muito furo jornalístico, com muita análise e principalmente com muita opinião do que acontece na Paraíba, no Brasil e no mundo da política. Amanhã, dia de debate, o primeiro debate de governadores do estado da Paraíba. Não é naquela emissora, não é naquela outra, é na FGTV e na MRTV, o primeiro debate de governadores. E eu, Ednei, a gente vai estar lá trazendo os bastidores, a gente vai tentar trazer um spoilerzinho, mas eu digo uma coisa a vocês, vai pegar fogo, porque ó, é tete a tete, é conversando, é um no olho do outro, vamos ver o que é que vai dar.
2: Ô, Cláudio, você falou nisso, inclusive, ontem eu perguntei ao Google, fiz, Google, tem uma emissora dizendo que vai fazer o primeiro debate ao governo da Paraíba, por favor, corrija. Aí o Google não foi e corrigiu?
3: Foi mesmo.
2: Daqui a pouco eu vou colocar, quer saber a resposta do Google? Daqui a pouco eu vou colocar nos meus stories.
1: Muito
2: e na reta final do programa, deixa eu registrar aqui a audiência do César Menezes, do Rangel Júnior, também te amo, viu, Rangel? Obrigado pelas críticas. O Gilmar, o Francisco, a Amanda, o Wellington, César Menezes, já falei aqui, o Edmilson, o Codish, meu Deus, que nome é esse?
1: Cuidado
2: muda,
1: você...
2: muda esse nickname aí, amigo.
1: Uhum.
2: O Paulo Ricardo, o Rodrigo.
0: Falou do Wellington.
2: Francisco, falei do Wellington.
0: Augusto.
2: Ele tava aqui me criticando, eu tô mandando um beijo pra
0: falou
2: ele.
0: Falou com o Augusto também?
2: Também.
0: Beijo Gilmar pra Araújo.
2: O Jafo e muitos outros. Ana Paula, o Marcos, o Emiron Neto.
1: Eita,
0: Emiron. Sabe ler mais, né?
2: Emiron Neto. Eu achei o nome mais...
1: diferente.
2: É, mais do que o de Ingerson, inclusive.
1: Eita,
0: o teu também é difícil, viu, Sérgio?
2: E o Diogo Galdino, que tá nos ouvindo lá de Pombal, terra conterrânea. Um beijo pra todos de Pombal e o Gustavo Guedes. Tá aqui,
0: rapaz,
2: dizendo, ei, debate é na FG e MRTV.
0: E será que pra mim, Flávio Bolsonaro já tem um vice, menos Lucas. Mas rapaz, eu posso não prestar. Me diz aqui, Daiana, duvido tudo isso. Eu digo aqui, ó. Flávio Bolsonaro, até Flávio Bolsonaro já tem um vice, menos Lucas.
2: Assessor,
0: não vou prestar não.
2: Aí depois ficam dizendo aqui.
1: Tchau, tchau.
2: Beijo no coração e lembrando sempre, Jesus é bom o tempo todo Jesus é bom.
0: Cheiro,
2: obrigado pela paciência, um cheiro e até amanhã.
1: Tchau, tchau.

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0: 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São 12 horas em ponto.
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0: Sejam todos muito bem-vindos ao Rádio Jornalismo da 100.5 AFM Líder. Hoje é quinta-feira, dia 6 de agosto de 2026. Edição de número 609 do programa Voz da Paraíba. A partir de agora, a informação sem maquiagem e a opinião com coragem. Vamos aos destaques do programa Voz da Paraíba desta quinta-feira. Tudo aquilo que a nossa produção preparou para você ficar bem informado.
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0: convenções dos candidatos a governador da Paraíba movimentam a capital no aniversário de 441 anos de João Pessoa. Partidos e coligações aproveitaram a data festiva para realizar suas convenções no último dia do prazo eleitoral. A convenção do PP de Lucas Ribeiro ocorreu no Centro de Convenções na PB008. Antes das convenções, uma reunião na granja do governo se arrastou por toda a tarde, sem resolver a definição do vice-governador na chapa de Lucas. A convenção oficializou Lucas Ribeiro para o governo, João Azevedo e Nabô Vanderlei para o Senado. Os suplentes de João Azevedo não foram anunciados, e o que deve acontecer durante todo o dia de hoje. O anúncio do nome do vice-governador na chapa também acontece nesta quinta-feira. E o cotado para ser anunciado é o deputado estadual Eduardo Carneiro. Durante seu discurso, Lucas Ribeiro foi, inclusive, o primeiro a falar. Destacou o momento da Paraíba de crescimento e desenvolvimento, mas também mirou os adversários.
2: Olhem bem, e hoje, por estarmos num período eleitoral, suponho eu, alguns falam aí que tem que mudar. Estão falando aí que tem que mudar. Tem que mudar o quê? Tem que mudar o quê, minha gente? Esses aí são aqueles que têm saudade do passado. Saudade de um tempo aonde a viatura não tinha gasolina. Aonde para pagar um salário tinha que se fazer um empréstimo. O que eles querem é colocar facções criminosas dentro do governo. E eu digo uma coisa a vocês. Eu nego! Eu nego!
0: Programa Voz da Paraíba. A nossa produção está atenta e a qualquer momento pode sair o nome do candidato a vice-governador na chapa de Lucas Ribeiro. Já a convenção do MDB na Domus Hall oficializou o nome de Cícero Lucena ao governo, de Diogo Cunha Lima a vice-governador, de Veneziano e André Gadelha para o Senado. Durante sua fala, Cícero Lucena também dirigiu críticas ao seu adversário, o atual governador Lucas Ribeiro.
3: É fé em Deus. Ele sabe porque eu estou colocando o meu nome para cuidar da Paraíba. Ele sabe do meu propósito. Ele sabe do nosso projeto ao lado dos nossos aliados. E com a bênção de Deus, a independência do povo da Paraíba e a vontade de dizer que nosso estado tem um potencial gigantesco e que eu estou pronto para assumir a gestão do cargo mais importante administrativo público do estado, que é o de governador. O cargo de governador toma decisões que pouco influencia na vida dele, mas influencia na vida do povo da Paraíba. Se ele não tomar a decisão certa, quem vai pagar o preço é o povo. Isso não é momento de fazer experiência. Isso é momento de aproveitar quem está pronto.

0: Em nível nacional, o candidato a presidente pelo PL, Flávio Bolsonaro, anunciou o nome do candidato a vice-presidente em sua chapa. Trata-se do deputado federal Alfredo Gaspar, do estado de Alagoas. Alfredo Gaspar foi relator da CPI do escândalo do INSS. E Alfredo Gaspar discursou durante um ato público do PL quando foi anunciado como o candidato a vice-presidente da República.
1: Mas com uma história de vida de muito trabalho e honrado. Estou aqui de cabeça erguida para dizer que ao seu lado marcharei para a gente transformar esse Brasil num local justo e decente. Me permita, presidente, dizer que eu sinto uma falta grande hoje de duas pessoas, do meu pai que está no céu e do seu pai que está em cativeiro.
2: Eu acho que ele vai conseguir em algum momento.
0: As eleições na Paraíba. Nós teremos 5 candidatos disputando o pleito. Cícero Lucena, do MDB, que tem Diogo Cunha Lima, do PSD, como vice. Efraim Filho e Nayana Pontes. Efraim Filho, governador, e Nayana Pontes, vice-governadora, do PL. Lucas Ribeiro, do PP, hoje deve ocorreu o anúncio do vice-governador. Pedro Coutinho, da Democracia Cristã, e Lenilda Pereira como vice-governadora. E Uri Ezequiel, da UP, e Carminha Lourenço como candidata a vice-governadora. Candidatos ao Senado, nós temos Adriano Trajano, do PCO, Partido da Causa Operária. André Gadelha, do MDB. João Azevedo, do PSB. João Batista, da UP. Major Fábio, do Partido Novo.

Efraim é o primeiro a ter candidatura registrada ao governo do estado da Paraíba. A partir de hoje começa o prazo, né, para pedido de registro de candidatura. A propaganda de rua começa no próximo dia 16 desse mês de agosto, quando os candidatos já poderão utilizar carros de som, fazer reuniões públicas, adesivar os veículos e tudo mais. Outros destaques do programa Voz da Paraíba desta quinta-feira. Senadores criticam o envolvimento de ministros do Supremo Tribunal Federal com articulação política para um encontro entre o presidente Lula e o presidente do Senado, Davi Alcolumbre. O encontro de Lula e Alcolumbre aconteceu em um jantar na casa do ministro Alexandre de Moraes e contou ainda com a presença de outro ministro do STF, Zanin. O senador critica, achando que o STF não deveria articular encontros políticos, que o STF não deveria se envolver com articulação política. Destaques policiais desta quinta-feira. Polícia Federal prende grupo especializado em venda de drogas pelas redes sociais aqui no estado da Paraíba. Investigado de armazenar imagens de abuso sexual infanto-juvenil, é alvo de operação da Polícia Federal em Campina Grande. O empresário tratou de investigar e conseguiu localizar suspeitos de roubar 30 jogos de roda em loja de João Pessoa. O suspeito inicialmente negou o crime, mas depois acabou confessando. Ele apontou a participação de outras pessoas na questão do roubo de 30 rodas de automóveis. Operação contra a organização criminosa suspeita de tráfico de drogas é deflagrada no Cariri da Paraíba. E agora os destaques do esporte desta quinta-feira.

É Everaldo que é vascaíno também, ou é Fluminense? É Everaldo é vascaíno também, né? Coronel Francisco é vascaíno. Quem é mais vascaíno? Lembra de mais alguém aí? É difícil, né? É nada. Lembra aí alguém pra eu dizer aqui? Rapaz, o Vasco eliminou o Fluminense ontem da Copa do Brasil. O primeiro jogo foi 0-0. O segundo jogo ontem, 3-1 para o Vasco da Gama. O Fluminense jogou nada, não, viu? Hoje tem Corinthians e Internacional. Primeiro jogo, Internacional venceu por 2-0. O Corinthians precisa fazer 2 gols para levar para pênalti. Ontem o Grêmio eliminou o Mirassol, né? Primeiro jogo foi 1-1. Ontem o Grêmio venceu o Mirassol por 1-0. Hoje tem Vitória da Bahia e

Atlético Paranaense. Primeiro jogo, o Atlético Paranaense venceu por 2-0. Hoje Vitória joga no Barradão, na Bahia. Precisa fazer 2 gols. Na terça-feira, o Santos eliminou o Remo, né? Lá no Mangueirão, lá em Belém do Pará. Primeiro jogo em São Paulo, 0-0. Segundo jogo em Belém do Pará, 1-0 para o Santos, classificado. E ontem, o Cruzeiro eliminou a Chapecoense, 2-0. Primeiro jogo lá na Arena Condá, 0-0. Segundo jogo ontem no Mineirão, 2-0 para o Cruzeiro. E ontem em Fortaleza, o Fortaleza venceu o Palmeiras por 3-2. O Palmeiras tinha vencido o primeiro jogo 3-0, o Palmeiras eliminou o Fortaleza. E alô, torcida da Paraíba! Sábado tem decisão no Almedão, galera!

0: sábado, 5 da tarde, tem Botafogo e Santa Cruz de Pernambuco, valendo praticamente uma vaga na próxima fase do Brasileirão da Série C, viu? Quem diria, né, rapaz? Nosso Botafogo da Paraíba tava lá embaixo, sofrendo, ameaçado até de rebaixamento. Aí o time, em 7 jogos, 6 vitórias e um empate. Que beleza! Então, sábado é dia de lotar o estádio Almeidão pra gente conseguir uma grande vitória e a classificação do Belo no Brasileirão da Série C.
1: Vamos ganhar o jogo, sim. Vamos dar um olé.
0: E daqui a pouco eu vou trazer, pessoal, um trecho de um paraibano brilhando na televisão brasileira. É um cantor jovem de 14 anos de idade que encantou a plateia e os jurados de um programa da Rede Record Televisão. Antônio Marques, um menino de 14 anos de idade, cantou música de Luiz Gonzaga e os jurados enlouqueceram. Ele é de Cabedelo, foi anunciado no programa como representante da Paraíba e daqui a pouco eu vou trazer a música que ele cantou e encantou os jurados na Rede Record de Televisão. Com a minha voz, com a sua voz, com a nossa voz, está no ar, a partir de agora, a Voz da Paraíba desta quinta-feira.

0: 12h21, alô Paraíba, o programa Voz da Paraíba de hoje já está no ar com a apresentação de Marcelo José, de Carlos Magno e Ivandro Oliveira.
1: Aquele abraço!
0: Na mesa de áudio, na técnica de som, Wellington Souza, o Boinha lá de Lucena.
1: Aquele abraço!
0: 12h22, abraço meus amigos, depois do feriadão da quarta-feira, 5 de agosto, não é? Olha, a política tá pegando fogo, viu? A política tá pegando fogo. Convenção de Efraim foi no domingo, ontem convenção de Lucas, convenção de Cícero. Lucas abriu as baterias contra adversários, Cícero também mandou uma direta para Lucas. A campanha começou a pegar fogo agora. Reunião na granja ontem demorada. E antes de trazer o nosso companheiro, o nosso amigo Ivandro Oliveira, deixa eu fazer um registro aqui. É bom a gente fazer um registro e ampliar o comentário quando se trata de uma coisa muito boa. Eu quero parabenizar aqui Fabiano Gomes, Márcio Rangel, Dayana Lucas, Ednei, Cláudia Bezerra e toda a equipe de reportagem que trabalhou ontem. Em pleno feriado, esse pessoal vai lá, leva a equipe, vai para os estúdios. Fabiano não tinha o que fazer, até umas imagens da Granja Santana ele veiculou, da reunião. Porque o assunto ontem era a convenção, terminou sendo a reunião da Granja. A reunião da Granja acabou ocupando os holofotes da imprensa toda. Por quê? Porque como é que você vai para uma convenção se você não tem um vice para anunciar? E a celeuma toda foi na granja. Por quê? O Republicanos tinha um nome, Adriano Galdino. Mas Agnaldo Ribeiro disse, olha, Adriano Galdino na chapa, como vice-governador, tá tudo certo. Mas aí é o seguinte, Adriano Galdino vai ter que pegar as bases dele e passar para a gente, para o núcleo político aqui, para a gente poder pegar um deputado do nosso lado, que tem 20 mil votos, tá pertinho de conseguir isso. A gente pega duas bases de Adriano, passa para ele, ele garante a eleição dele. Deputado que tá do outro lado, tá querendo vir para cá, a gente oferece duas bases. 10 mil votos, pro cabo se eleger, ele vem para cá. Ou seja, a base de Adriano pro pessoal fazer articulação política. Adriano fez, não. Adriano Galdino disse, não. Se eu fosse para vice, minha filha vai ocupar o espaço, vai ser deputada estadual. E aí, Adriano Galdino disse, então, não dá certo. Porque qual foi a outra lógica de Adriano Galdino, Wellington Souza e Ivandro, que já está na linha? Me desculpe, Ivandro, aí me alongar, mas eu precisava fazer só esse registro. A lógica de Adriano Galdino é o quê? Adriano Galdino tem hoje, por baixo, 50 mil votos. Se Adriano Galdino fosse entregar essas bases de 50 mil votos para o Conselho Político, eu vou chamar assim, se tiver outro nome, né? A coordenação política de Lucas, esses votos sairiam da matemática do Republicanos. Iriam, esses votos iriam para outros partidos. Então o Republicanos iria perder no mínimo 50 mil votos na hora de fazer a soma para contar quantos deputados iria fazer. Está compreendendo, Ué? Então Adriano disse, não, eu vou atrapalhar meu partido. Com esses 50 mil votos, quantos deputados a mais nós vamos garantir? E sem esses 50 mil votos, quantos deputados do Republicano nós vamos perder, deixar de fazer? Se ia fazer 9, 10, vai fazer 7, 8. Então ele disse, não, essa votação aqui é necessária que ela fique no Republicanos, para na soma a gente garantir. O fato é que o nome de Eduardo Carneiro é o mais cotado para ser anunciado. Eu vou ver até aqui nas redes sociais se já estão anunciando, se já anunciaram, porque a qualquer momento sai o nome do vice-governador na chapa de Lucas. A convenção de Lucas foi muito grande, na PB008, congestionamento, gente demais de todo o estado da Paraíba. A festa lá falou, daqui a pouco eu vou comentar quais foram os tópicos que Lucas abordou durante a fala dele. João Azevedo, Nabu, e quem quebrou o protocolo foi a senadora Daniela, que falou bastante. Na convenção de Cícero teve bolo, porque é aniversário de Cícero Lucena. Na convenção de Lucas, eu vou perguntar até a Ivandra aqui, eu não vi, por exemplo, um vídeo do presidente Lula. Eu não vi, pode ser que tenha tido. Se tiver o vídeo de Lula, tá tudo em ordem. Se não tiver, eu acho que foi uma falha. Um vídeo do presidente Lula. Aí vem a questão também jurídica, né? O PT tá na coligação? Tá. O PT tá na coligação. Então, acho que não teria problema jurídico, não. Dá pra falar de um vídeo de Lula. Bem, Cícero Veneziano falou em Lula no discurso dele. Lucas falou em Lula no discurso dele. E Cícero não falou no nome de Lula. Pedro Cunha Lima estava lá, falou, Veneziano, André Gadelha. Bem, então vamos a Ivandro direto, depois eu vou trazer mais informações, daqui a pouco eu vou comentar, além de parabenizar o pessoal, Fabiano Gomes, Márcio Rangel, Daiana Lucas, Ednei, Clauber, toda a equipe da FGTV e da TV do Márcio Rangel, parabenizá-los também porque vão fazer o primeiro debate das eleições de 2026. O primeiro debate será amanhã, dia 7 de agosto, com os candidatos a governador. Os caras foram ágeis, disseram, terminou a convenção, o prazo. Porque agora sim, porque nós tivemos aí sabatinas com os candidatos a governador e teve gente que foi para entrevista, para sabatina, mas não é mais candidato a governador. Porque não passou na convenção, agora sim. Agora foi dada a largada com a convenção. Então, amanhã nós teremos o primeiro grande debate entre os candidatos a governador do estado da Paraíba. Parabéns, Fabiano. Parabéns, Márcio Rangel, Daiana Lucas, Ednei, Cláudia. Turma boa. Cobertura extraordinária. Eu em casa no feriadão trabalhando, preparando peças de processos. E vez por outra eu tava lá na minha tela, botava lá e ficava assistindo, e ouvindo os comentários, e trabalhando. Foi muito boa a transmissão, excelente. Vamos direto para Ivandro Oliveira, que está na linha conosco. Meu caro Ivandro, quais são as novidades, quais são as análises aí que você tem para os nossos ouvintes? Boa tarde, Ivandro.
2: Boa tarde, Matheus. Boa tarde, Ivandro. Abraçar aí o ouvinte, né? Matheus, você falou aí.
0: Ô Ivandro, veja se você consegue mudar a posição ou falar mais perto do telefone, que o som não tá bom. Veja aí para ver se a gente consegue ter uma qualidade melhor aí na sua análise, nas suas informações. E agora? Ô Ivandro, agora pronto, agora... Rapaz, esse nosso país é brincadeira, rapaz. Esse nosso país é brincadeira. Eita, meu amigo, telefonia não presta. Saúde, você nem fala, né? É brincadeira, mas vamos ver agora se retornou. Oi, Ivandro.
3: Oi, Marcelo, boa tarde pra você.
0: Agora melhorou muito.
3: Tá me ouvindo melhor, né?
0: Agora tá muito melhor.
3: É, nossa telefonia não é brincadeira, mas vamos lá, Marcelo. Olha só, você estava falando que ontem você estava com seus processos, né? E eu dou por visto como é a luta sua aí, o dia a dia, né? Da advocacia, na militância, e acompanhando as convenções. Eu estava com os trigêmeos também acompanhando as convenções, né? E eu estava até ontem falando para minha esposa que essa convenção foi a primeira que eu não estive presente nas convenções, na cobertura jornalística, porque desde que eu me entendo de gente na profissão, Marcelo, eu já acompanho aí essas convenções desde 1990, desde 2000 e... Desde 2000, Marcelo, com essas convenções, né? E as duas convenções, né, ontem, né, Cícero, né? Um direito a bolo de aniversário, né? Inclusive, Marcelo, muita gente estava falando nos grupos do WhatsApp sobre as cores, né, Marcelo? Você sabe muito bem que o MDB sempre teve como cor predominante o vermelho, né? Foi o vermelho que ancorou as cores do MDB na época de Ronaldo, Humberto e Maris, depois com José Maranhão, né? Mas a campanha do MDB ao governo da Paraíba este ano não será vermelho, será a cor azul. Isso mesmo, Marcelo. O azul será a cor predominante da campanha do MDB. E ontem a Domus Hall estava vestida de azul, os partidários de Cícero Lucena. E o único ali, Marcelo, que estava com outra cor, a não ser o azul, era Veneziano Vital do Rego. Coincidentemente, Marcelo, nos discursos dos candidatos da campanha de Cícero Lucena, o único que falou em Lula foi Veneziano Vital do Rego, e ele estava de vermelho. Ele, inclusive, começou dizendo que estava de vermelho porque ele declaradamente era aliado do presidente Lula, que defende o presidente Lula desde o início da sua trajetória no Senado Federal, no Senado da República. Lembrou que o presidente Lula votou nele nas eleições em que ele saiu se vitorioso na prefeitura de Campina Grande. E ele falou sobre o presidente Lula. Cícero Lucena adotou um tom um tom distante da disputa presidencial, Marcelo. E Cícero Lucena falou muito sobre experiência, sobre a sua trajetória ao longo desses últimos anos, Marcelo, e fustigou o seu adversário direto, assim, digamos assim, o principal concorrente, segundo Cícero, que é o atual governador Lucas Ribeiro. Falou sempre em experiência, falou muito sobre poder de decisão. Me parece que essa vai ser a tônica, Marcelo, da campanha de oposição contra Lucas Ribeiro. Será explorar o fato. Por 69 anos de idade, da geração de Cícero, Marcelo, eu enxergo o Cícero como mais longevo, né? Porque Cássio já pendurou as chuteiras. E Cícero, daquela geração, Marcelo, que eu e você, nós acompanhamos ao longo do tempo, é o último, digamos assim, daquela geração. Quando eu falo o último, existem outros, mas com o protagonismo que Cícero e Cássio e outros tiveram, ele, logicamente, é o último daquela geração. E ele dizia da responsabilidade que ele tinha, enfim, ele entoou um discurso falando sobre o legado dele administrativo em João Pessoa, prefeito 4 vezes da cidade, ressaltou muito a parceria com Léo Bezerra, também destacou os laços de união e amizade com a família Cunha Lima. Ele tem Diogo, filho do ex-governador Cássio, na vice, né? E disse que e também ressaltou o papel de Veneziano Vital do Rego na construção dessa sua candidatura ao governo do estado. Foi um evento que lotou ali a casa de show Domus Hall, ali no Manaíra, né, no Manaíra Shopping. E do outro lado da cidade, Marcelo, você teve a outra convenção. E a outra convenção, Marcelo, também reuniu um número gigantesco de pessoas, né? Uma grande convenção. Mas a expectativa girava, Marcelo, em torno de quem seria o candidato a vice. E a hora foi se passando, Marcelo, e também muita gente no centro de convenções ansioso para a chegada dos candidatos majoritários, Lucas, João e Nabô, e também o anúncio de um candidato a vice. Eu estava em casa e conversando com outro colega nosso, jornalista, você conhece, Helder Moura, e eu dizia, Helder, está parecendo muito o conclave do que elegeu o Papa Francisco, porque foram vários conclaves que foram realizados, até aquela fumaça branca, que é a fumaça característica que surge ali na chaminé da Capela Sistina, ela simplesmente surgia aquela fumaça branca, dizer que a escolha do Papa foi feita, né? E a fumaça da Granja, Marcelo, era uma fumaça muito escura. Eu acho que Fabiano, e aí eu quero parabenizar aí Fabiano, toda a equipe de Fabiano Gomes, o trabalho que eles fizeram ontem, Fabiano, nas imagens, tem uma imagem, uma das imagens que tem uma fumaça assim, escura, não sabe, Marcela, meio que ao léu. Eu acho que essa fumaça escura era a fumaça que estava exalando das reuniões que estavam acontecendo na Granja Santana. Aliás, Marcelo, não é uma novidade isso acontecer. Você lembra que na segunda candidatura de Ricardo Coutinho ao governo da Paraíba, em 2014, contra Cássio, a escolha do vice de Ricardo Coutinho também não foi feita, assim, não foi feita no dia da convenção. Todo mundo sabe que Ricardo queria uma outra pessoa e, de repente, essa escolha do vice, ela foi se postergando. Ricardo foi para a convenção sem ter o vice. E aí, dois dias depois, o anúncio dirige a Feliciano como sua candidata a vice. Então, Lucas Ribeiro, ontem, junto com o Nabucco, com o João Azevedo, Aguinaldo Ribeiro, enfim, Hugo Mota, foram reuniões que duraram horas, foram horas intermináveis. O presidente Adriano Galdino participou de muitas dessas reuniões, dessas conversas. E, Marcelo, me parece que o que não ensejou a indicação de Adriano Galdino, a consolidação, porque o nome realmente era o de Adriano, foram as mesmas razões que levaram a Aguinaldo Ribeiro, 4 anos atrás, a desistir da candidatura ao Senado. 4 anos atrás, para situar o nosso ouvinte, Aguinaldo era candidato ao Senado, pré-candidato ao Senado, teve aquele evento na Priscila Halls. E qual foi o grande problema? Aguinaldo não queria, que era uma das exigências dos republicanos para marchar com Aguinaldo, era que Aguinaldo cedesse as bases eleitorais, não lançasse ninguém e figurasse na condição de senador, cedendo essas bases eleitorais para que outros partidos, inclusive republicanos, pudessem impulsionar as suas candidaturas. E naquele instante, Efraim Filho estava disposto a ceder o seu espólio eleitoral para os republicanos. Inclusive, um dos beneficiados foi Murilo Galdino, irmão de Adriano Galdino. Pois bem, a história todo mundo registra que Aguinaldo chega ao evento e simplesmente diz que não é mais candidato a senador e que é candidato a deputado federal. E a história depois registra que, enfim, essa negociação passava justamente porque Aguinaldo, naquele período, queria lançar Lucas Ribeiro como o seu sucessor lá à Câmara Federal. E agora, os mesmos motivos, só que com personagens, digamos assim, diferentes, mas também estavam naquela discussão, eles condicionam mais uma vez esse não anúncio do vice. No caso, Adriano Galdino, que não queria, porque uma das condições era que Adriano liberasse as suas bases para uma acomodação dos aliados do grupo governista. E Adriano disse, eu posso até ceder um percentual, mas eu não posso ceder todo porque minha filha será a candidata do nosso grupo político, a minha sucessão na Assembleia. E eu figuro como vice. E essa condição não foi aceita, Marcelo. E aí gerou todo esse quiprocó que nós estamos acompanhando, essa novela, né? É uma novela, e essa novela tem vários capítulos. Mas me parece, Marcelo, que há uma, segundo informações de bastidores, há uma acomodação já em curso, bem encaminhada, que é no seguinte sentido. O Eduardo Carneiro, deputado estadual, fui vereador de João Pessoa por 2 mandatos. Tenho um irmão hoje que é vereador em João Pessoa, foi deputado estadual também para o 2º mandato. Eduardo Carneiro está disposto a ceder essas bases eleitorais e ser o candidato a vice. E aí onde está a outra acomodação, em que Adriano não teria, digamos assim, perdas. Adriano Galdino, anota esse nome, pode pintar como primeiro suplente do governador João Azevedo. E Adriano Galdino lançará uma filha sua como candidato a deputado estadual. Então, essa configuração está começando a ser costurada, Marcelo, nos bastidores, e a gente pode ter essa equação divulgada nas próximas horas. Eu não acredito que essa acomodação, essa equação, seja consumada hoje ainda. Eu acredito que deve ser anunciada amanhã essa equação, mas pode ser que nas próximas horas seja divulgado isso. Mas o que eu tenho, a percepção que eu tenho, Marcelo, é que nós estamos prestes a assistir uma nova configuração política em que você pode ter, por exemplo, o Adriano Galdino como suplente de João, e essa suplência de Adriano acomodaria e equalizaria os interesses, inclusive do Partido dos Trabalhadores. Sabe por quê, Marcelo? Porque hoje, uma das recomendações que Lula fez a João é que ele colocasse na suplência alguém que tivesse identidade com o projeto político do PT, porque João, é presumível que João possa ser ministro no governo Lula, um eventual ministro num segundo, num quarto governo Lula, e isso não é uma probabilidade difícil de acontecer. O presidente Lula lidera as pesquisas de opinião. Então, numa eventual reeleição de Lula, um quarto governo Lula, João Azevedo deve ser um dos nomes muito fortes que, como senador eleito, pode vir a ocupar um ministério no governo Lula. E aí, quem assumiria o Senado da República? Adriano Galdino. Então, João Azevedo, que não anunciou ainda os seus 2 suplentes, pode anunciar nas próximas horas 2 nomes. Adriano Galdino, primeiro suplente, e o segundo suplente, o advogado Carlos Frederico Farias. São esses 2 nomes que eu pude apurar através de algumas fontes, junto ao próprio João Azevedo, ao grupo do governador Lucas Ribeiro. E essa equação, Marcelo, está sendo construída hoje ainda. Hugo Mota, Aguinaldo, João Azevedo, esse pessoal todo, Nabu, Lucas, esse pessoal todo está debruçado em torno dessa equação. E Adriano Galdino deve surgir aí nas próximas horas com um tom mais ameno e podendo, Marcelo, figurar como o primeiro suplente de João Azevedo, com a possibilidade muito clara de, numa eventual reeleição de Lula e João sendo ministro, assumir o Senado da República aí, Marcelo, por pelo menos aí 2, 3 anos, o que daria a Adriano Galdino uma ascendência política muito forte no cenário. Ele já é muito forte politicamente, mas daria a ele um verniz importante, inclusive para as pretensões futuras do próprio Adriano, que manteria seu espólio político lançando uma filha candidata a deputado estadual, Marcelo.
0: Caro Ivandro, então aguardando agora a oficialização, porque tudo indica que o nome efetivamente do vice-governador na chapa de Lucas é Eduardo Carneiro. É claro que a gente tem que esperar, porque política é assim, tem 95% de chance de ser fulano, está na mesa, está tudo certo, mas de repente uma ligação, uma reunião, dá uma reviravolta, tira fulano, bota fulano, e a gente já viu isso aí muitas vezes nas convenções. E aí, vamos aguardar o anúncio de Eduardo Carneiro, possivelmente, para fechar a chapa, e aí aguardar os próximos passos. Registro candidatura e, a partir do dia 16 desse mês, campanha na rua. Dia 28 começa a propaganda de rádio e televisão. E os debates que começam amanhã. O primeiro grande debate é amanhã na FGTV, de Fabiano Gomes, com Márcio Rangel, com toda a equipe, amanhã o primeiro grande debate. Ivandro, abraço grande, saudações botafoguenses na Paraíba, saudações flamenguistas no Brasil.
3: Saudações a você, Marcelo, aos nossos ouvintes, um abraço ao Wellington, um abraço também a Estefânia, a Raquel Maroja, e nós nos encontramos amanhã. Forte abraço, Marcelo.
0: 12h47. Forte abraço, meu caro Ivandro Oliveira. Depois do intervalo, pessoal, olha, vou trazer trechos das falas de Cícero Lucena e Lucas Ribeiro, os dois candidatos ao governo do estado da Paraíba, que realizaram suas convenções ontem. Porque na segunda-feira, vocês lembram, eu trouxe aqui a cobertura, né, do evento de Efraim. Então hoje eu trago a cobertura do evento de Lucas Ribeiro e de Cícero. E depois, eu tenho também a participação de um paraibano na Rede Record Televisão, no programa Canta Comigo, né? Um jovem de 14 anos que encantou os jurados. Eu vou colocar a música dele aqui, daqui a pouquinho. Não saia daí, fique na 100.5 FM Líder, que daqui a pouco a gente volta com os discursos de Cícero e Lucas Ribeiro, as novidades da política e também esse paraibano que arrasou lá na Record, num programa musical, depois do intervalo.
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0: 12h55 agora na Paraíba. 12h55. Gostaria de lamentar, né, rapaz, o que o nosso Brasil está passando. Pois a imprensa inteira divulgando, sem o menor pudor, sem o menor constrangimento, senhores e senhoras, que ministros do Supremo Tribunal Federal mergulharam na articulação política. Eu disse, eu estou ficando é doido, não estou acreditando no que eu estou vendo, não. Ministro do STF se envolver com política do jeito que estão se envolvendo. A CNN, o Jornal Globo, Estadão, Folha de São Paulo, todo mundo divulgando. A divulgação foi assim, pessoal, ó. Lula e Davi Alcolumbre, que é o presidente do Senado, se reuniram lá no Palácio do Planalto, lá no governo, lá no Senado, na casa de Lula, na casa de Davi Alcolumbre, mas na casa de Alexandre de Moraes. Pessoal, o que a gente está passando não é fácil, não. Esse país, com essa gigantesca territorialidade, com esse um país gigante em recursos naturais, em riquezas, em terras produtivas, um povo trabalhador, mas os exemplos das nossas autoridades envergonham. É porque a gente vive na correria e não para para pensar. Num país sério, pessoal, isso não ocorria, não. Ministro da Corte Suprema do país está com envolvimento político. Isso já é o suficiente para ser afastado. Você viu Barroso, o ministro Barroso, foi dizer num evento, nós derrotamos não sei quem. Foi tanta pressão que ele não aguentou, pediu para sair. Então, pessoal, isso não é pouca coisa, não. Isso é gravíssimo. Um país que se preze, a Corte Suprema, não fica preocupado com a articulação política de ninguém. O ministro do STF? Não, meu filho. Senador, presidente da Câmara, presidente do Senado, presidente do país, você arranjou seus problemas lá, a briga de você, vocês resolvem com vocês. Nós somos o Poder Judiciário. Nós não podemos estar envolvidos com essa situação, não. Mas o que o Brasil assistiu é deprimente para as nossas instituições. Como você falar num país democrático se a sociedade está assistindo o Poder Judiciário interferindo nas relações políticas, articulações políticas partidárias, e nós estamos aí no período eleitoral? Então, eu realmente fiquei muito decepcionado com essa informação, fiquei sem acreditar. Porque quando eu vejo alguma coisa na rede social ou alguém me manda alguma coisa, quando é algo realmente impressionante, de grande repercussão, eu vou logo fazer a minha pesquisa, né? Vou pesquisar nas fontes, nos meios oficiais, e cheguei à conclusão de que era verdadeira a informação que eu tinha recebido, de que Alexandre de Moraes Zanin, que era o advogado de Lula, está na imprensa aí, não sou eu que estou dizendo. Articularam o encontro de Lula e Alcolumbre, o presidente do Senado, que os dois estavam brigados. Inclusive, no mês de maio, os dois participaram da solenidade no Tribunal Superior Eleitoral da posse do ministro Nunes Marques, ministro do STF. E como a Corte Eleitoral ela não tem os seus magistrados, por exemplo, TRE, o TR, Tribunal Regional Eleitoral da Paraíba. Não tem juiz, não tem. A estrutura da Justiça Eleitoral nem tem promotor, nem tem juiz. Você pega, eu vou utilizar um jargão, vou utilizar uma fala aqui popular, você pega que emprestado da Justiça Estadual. No caso, o juiz eleitoral vem um da Justiça Federal, da Justiça Estadual de primeiro grau, da Justiça Estadual de segundo grau, que são desembargadores, e o presidente do TRE, do Tribunal Regional Eleitoral da Paraíba, obrigatoriamente, é um desembargador ou uma desembargadora. E o vice, que é o corregedor, é um desembargador ou uma desembargadora. E o restante da composição da mesa são juízes de primeiro grau, estadual, juiz federal e a representação do quinto constitucional, que da advocacia. Então, na posse do ministro Nunes Marques, como presidente do Tribunal Superior Eleitoral, estava lado a lado, Alcolumbre e Lula, um não deu uma palavra com o outro. Não deu uma palavra com o outro. Brigado, brigado, briga feia. E de lá para cá a coisa piorou, porque o presidente Lula apresentou Jorge Messias, que é do quadro da AGU, e o Alcolumbre, junto com a oposição, eles articularam e rejeitaram a indicação do presidente Lula para o STF, que era o Jorge Messias. Então a briga vinha pesada, mas eis que, nessa véspera de feriado de 5 de agosto, ontem a imprensa trouxe a informação de que Lula se reuniu com Alcolumbre na casa de Alexandre de Moraes, uma articulação de ministros do STF. Quer dizer, eu estou ficando doido. Eu não estou entendendo mais nada nesse Brasil. Está virado de ponta cabeça. Muito bem, 13 horas e 12 minutos. Daqui a pouco eu vou trazer um trecho da fala de Cícero Lucena na convenção de ontem. E vou trazer um trecho da fala de Lucas Ribeiro na convenção de ontem. Tem gente na linha? Meu caro Mário da Cruz, um abraço grande, meu representante de Mangabeira.
1: Boa tarde, Marcelo José, grande jornalista, grande repórter. Boa tarde à família Maroja, tem que dar boa tarde também, à família Maroja, e para os homens de bem e as mulheres de bem de Santa Rita, tendo como sua padroeira Santa Rita de Cássia. A santa milagrosa e a santa dos devedores. Cada que der, a pessoa que der é só chegar nos pés de Nossa Senhora de Santa Rita de Cássia, que ela ajuda, junto com Jesus, a pagar a sua vida. Essa santa é milagrosa. E também os demais que estão presentes, os repórteres, os jornalistas, que fazem parte desse grupo maravilhoso que você é o âncora. Meu querido, eu quero dizer, meu querido Marcelo José, pela primeira vez eu vi uma convenção que não mostrou o vice. É uma estratégia. Isso significa uma estratégia. E já os demais mostraram todos os vices. Eu não estou falando em nenhum candidato, não. Estou falando que uma convenção não mostrar o vice. Por quê? Que o liso só ganha vermelho. O liso não vai para canto nenhum. Quem tem o dinheiro na mão, quem tem o poder na mão, a verdade, Batalha, faz o que quer. Agora, estamos, presta atenção, você é um cabo muito inteligente, Batalha, e psicólogo também. Estamos diante de um sanguinário que é Donald Trump. Vou falar diretamente com Trump. Trump quer invadir todos os países como um pirata, para que todos os países peguem todas as suas riquezas e dê a ele. Esse, rapaz, o fim de Trump vai ser muito triste. Olha lá o pessoal, os americanos lá, mais de 12 milhões de americanos fizeram uma carreata lá, sei lá, um movimento lá, com fome, com dinheiro no bolso, mas não tem alimentação nos Estados Unidos. Não tem alimentação. Não tem mão de obra, não. Não tem mão de obra, porque ele expulsou os imigrantes sozinhos, inclusive o Trump é imigrante. Então, estamos diante de um sanguinário e todos aqueles que estão acolunhados junto com esse Trump sanguinário, que é um genocida. É um mal que vem para todos os países. Então, gente, esse Trump é um satanás. Então, eu digo a você, Marcelo José, com toda ênfase, como eu diria se eu fosse candidato, Xô Satanás Trump! Xô Satanás Trump! Um abraço e um bom dia, meu querido.
0: Um abraço, Mário da Cruz. 13 horas e 5 minutos. Vamos então à cobertura das convenções de ontem, né? Tem mais gente na linha, Wellington? Então vamos trazer mais ouvinte. Daqui a pouco a gente traz as falas de Cícero e Lucas das convenções de ontem. Alô, boa tarde.
2: Boa tarde, a minha Paraíba, né? Boa tarde, a minha Santa Rita, né? Especial a você, viu, meu amigo? Eu sou o Canidé do Povão daqui de Santa Rita, né?
0: Canidé do Povão?
2: É, meu amigo.
0: Olá, Canidé.
2: Travando tudo aqui, você sabe que tem muita audiência na Paraíba, viu? No Brasil, o Santa Rita é verdade, viu? Mandar um abraço pra rapaziada, tá tudo escutando, né? O programa de vocês é um programa sério, né? É um programa de notícia. O povo quer notícia. O povo quer saber de programa de Xuxa, não. A negócio de abraço, quando você vai viajar. Um abraço pra todo mundo, viu? Vamos trazer notícia. Realmente, ontem, eu tô com 50 anos, mano. Eu nunca vi um negócio aqui ontem na minha vida, não. Eu fui de moto, eu fiquei lá atrás. Eu imagino se fosse de carro, não. Eu já participei muito. Negócio de governador, terra de Wilson Braga, né? Mas nunca vi isso pra minha vida, não. Isso foi a primeira vez. Ficou na história da Paraíba. Aquele de ontem ali, foi pro Brasil inteiro. Até o presidente Lula ficou de boca aberta, né? Porque você sabe que é do partido de Lucas, né? Lula, brincadeira, meu amigo. Parabéns, viu? Show de bola. Parabéns ao povo da Paraíba, né? Realmente tava naquela reunião de ontem, né? Pode juntar Vicício, Efraim. Chegou nem para aquela de ontem, meu amigo. Foi gente demais. Eu, meu amigo. E outra, Santa Rita vai ter 4 deputados estadual federal, viu? Eu posso falar o nome, não?
0: Pode.
2: Quem tem voto de Santa Rita, pode gravar aí. Sem emoção nenhuma, quem tem voto de Santa Rita é Samuca e Panta, pra federal. Estadual, Fernanda e Jane Panta. Os outros que estão lá atrás, ali é só pra pegar o fundo partidário, viu? É dia demais, tá vindo lá, viu, meu amigo? É só essas 4 pessoas que vai ter voto na minha cidade, viu? E um abraço. Santa Rita tem que fazer a mesma coisa de Campinas. O campinense, vota no campinense. Santa Ritense tem que votar no Santa Ritense. E um abraço.
0: Pois é. Além de Samuca, deputado federal da terra, tem também Raquel Maroja, né? Raquel Maroja também, pré-candidata a deputada federal da terra, de Santa Rita. Tem mais ouvinte? Vamos trazer ouvinte daqui a pouco a fala de Cícero e de Lucas. Alô, boa tarde.
3: Alô, Marcelo.
0: Alô, Everaldo.
3: Quanto pessoal preocupado, né? Sentiu a falta do programa, né, Marcelo? E a gente tem que explicar, foi um feriado, né? João Pessoa, né, Marcelo? Santa Rita foi feriado. Todo mundo tem uma folga, né, Marcelo? Ligaram umas 10 pessoas, Marcelo, foi que houve. De novo o programa de Marcelo, de novo de manhã de Fabiano Gomes, eu disse, rapaz, hoje é feriado, rapaz. Aí, hein, Marcelo? Tem que avisar aí ao menino aí, Marcelo, que Santa Rita tem candidato para escolher, né? Tem senador, tem federal, tem estadual, né, Marcelo? Tudo para da casa de Santa Rita, entendeu? Não precisa você sair e votar em outra pessoa de fora. Se quer votar para da casa, vota, né, Marcelo? O voto é livre e o voto é secreto, né, Marcelo? Agora tá aí, eu fico olhando, né, Marcelo? Um cara que nem João, Lucas, cara desse tempo todinho aí, pra arrumar um vice, a cebola tem que ser dividida já no final do expediente, né, Marcelo? Como é que pode, hein, Marcelo? Eu acho o seguinte, é isso, Marcelo. Campanha ganha quem tem voto, viu? Esse negócio de multidão, não sei de quê, eu não levo fé nisso, não. Eu quero ver, é confirmar o nome do cara e digitar, dizer, agora tá certo. Mas esse negócio de movimentação, de coisa, eu já tô ficando velho. Eu não levo fé muito disso, não, viu, Marcelo? Tem que digitar o número e confirmar. Se não apitar, não valeu o voto, viu, Marcelo? Quero mandar um abraço aí pra Josa de Nezinho. Esse eu tiro o chapéu pra esse cara, viu? Comandou bem Santa Rita, com o presidente da Câmara, entendeu? E tinha decisão, tinha quando ele dizia o negócio, Marcelo, tinha que fazer mesmo. O Josa de Nezinho, esse cara é um show. Quero mandar um abraço aí pra Mariquinha da Rodoviária, viu, Marcelo? Tá cirurgiada do olho, velho. Aquela correria, foi operar lá em pra bandido de Cajazeira, velho. E continua naquela luta, nossa amiga Mariquinha da rodoviária. Entendeu, Marcelo? Mas é assim mesmo. Mandar um abraço aí, Marcelo, pra nossa amiga Seixa, né? Seixa é educadora de Santa Rita. É filha de nossa amiga Diandra, advogada trabalhista, né? Presidenciária. Ela faz um grande trabalho em Santa Rita. Nossa amiga Diandra, né? Aqui pertinho da rádio. E mandar um abraço aí para nosso amigo Tony, né? Tony, confecções, né? 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E o Raguinho, Marcelo, aí em cima do balcão, é só na 100.5. 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Quero mandar um abraço aí, Marcelo, para Rinaldo. Rinaldo é pré-candidato a senador, é de Santa Rita. Foi candidato a vereador e hoje botou o nome aí para senador, né, Marcelo? Senador, é donidade. A senador é de Santa Rita, foi candidato a vereador e hoje botou o nome aí para senador.

0: Baba, nos interior aqui, como é que fica a situação para esse povo, né, Marcelo? Que às vezes para votar no Conselho do Telar, que só pode votar uma pessoa, os caras ficam atrapalhando, Marcelo. E o pessoal dizem da zona rural para votar, como é que vai ser, né, Marcelo? Marcelo, hoje eu estive com o Ramos Bernardino, viu? Aqui em Santa Rita, né?
1: Tá bem?
0: Tá bem, graças a Deus. Fizemos uma visita na Feira Livre de Santa Rita, né? Entendeu? E ele mandou um abraço pra você. Disse que todos os dias tá atenado e ligado. E sábado vai estar no Calçadão do Belo com você.
1: É, era isso que eu ia ligar pra ele, pra convidá-lo pra ele ir pro Calçadão do Belo.
0: Ele já me informou pra avisar você que vai estar lá a partir de 3 horas da tarde. Vai estar lá com vocês, tudinho lá, viu? Nosso amigo Ramos Bernardino, filho de Santa Rita, da usina Sandão, viu, Marcelo? Hoje fizemos uma visita, né? Fiz para os amigos, que faz uns dias que ele não estava, né, visitando o povo, e hoje a gente tirou amanhã para fazer a visita aqui no centro de Santa Rita para o pessoal. Quem mandou uma voz para você, Marcelo? É nosso amigo Peixe.
1: Peixe?
0: Peixe aqui do restaurante da Carne Shark, viu, Marcelo?
1: Aonde é que fica esse restaurante?
0: Fica aqui, próximo Greville aqui, Marcelo.
1: Hã?
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1: Ah, próximo Greville.
0: É, nosso amigo Peixe, viu?
1: Ah, rapaz, eu já ouvi falar, uns amigos meus já foram lá e gostaram muito, viu?
0: Ô, Marcelo, a diferença lá de Peixe é porque é ele e o filho, né? 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Tira um dia aí, vai conhecer nosso amigo Peixe, viu? 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E demais, só agradecer pelo espaço, dizer que a gente sempre ligadinho, mandar um abraço pra Boinho aí, cara de qualidade, e todos aí que estão na seiva do Fico Ligado, e demais. Um abraço, boa tarde, Marcelo José.
1: Obrigado, Everaldo. Um abraço para a Dona Graça, para a Evelyn e a Luísa, viu? Um abraço grande para suas netas. 13 horas e 14 minutos aqui no programa Voz da Paraíba. Bem, agora nós vamos trazer aí mais uma ligação. Então, da vez aí a população. Alô, boa tarde.
2: Boa tarde, Marcelo.
1: Boa tarde, quem fala?
2: É o Wilson de Tibiri.
1: O Wilson de Tibiri.
2: Bom dia, Marcelo, eu estou na escuta do programa, agora às vezes eu saio, não tem um tempo, e às vezes eu não consigo ligar, mas estou na Assembleia 5, eu não escuto outra rádio, porque eu só escuto até Assembleia 5, quem quiser que vá para outra rádio, a minha tem Assembleia 5, até um dia, não, eu não existi, ou se acabar, está entendendo agora, mas a minha é Assembleia 5, um abraço à minha futura candidata, Raquel Maroja, minha futura candidata, não é mais pré, né?
1: É, já é candidata, né?
2: Agora é candidata, né? Eu quero dizer à população de Santa Rita que nós temos candidato por sangue aqui de Santa Rita. Entendeu? O sangue de Santa Rita. Tem muitos candidatos. Eu não vou falar nome, não, porque não adianta. Até agora, deixar de votar no candidato de Santa Rita para votar nesses forasteiros de fora. Forasteiro que defende de Santa Rita, né? De Sertão, Capina Grande. Está entendendo agora? Nós temos candidato a senador, aí o cara diz, eu vou perder meu voto, e se o cara ganhar o forasteiro, o cara ganhar o quê, Matheus? Nada. Então eu só voto em candidato de Santa Rita. Pode ser quem for. Quer dizer, eu não vou nem votar para governador, porque não é de Santa Rita, se eu tenho outro candidato para governador, eu vou votar. Eu não voto para governador, não. Eu só voto, Matheus, em candidato político de Santa Rita. Eu aprendi a votar só no povo de Santa Rita. Quer dizer, eu não voto esses caras de fora, eu voto nesses caras de fora pra quê? Esses caras de fora vem pra aqui pra Santa Rita, compra os vereadores da 100, 200 mil pontos, os vereadores entre aspas, não são todos, né, Marcelo? Tem cada um aqui em Santa Rita, vereador. Mas a maioria se vende e quer os caras de fora pra cá, aí pega o dinheiro e bota no posto do povo. Tá entendendo? Então eu peço, meu povo, que vocês votem nos candidatos de Santa Rita. Agora vocês têm muitos candidatos. Tem uns 4 candidatos a federal, tem uns 4 candidatos a estadual, só não tem. Era para ter um candidato a governador? Entendeu? Era para ter um candidato a governador. Que tanto não era para ter. Aí eu vou votar no cavalo lá de Campina Grande, lá do Sertão, Cajazeiro, eu sou algum besta.

0: sanidade feminina aí, que Santa Rita nunca teve uma sanidade feminina. Entendeu? Aqui é o Marói. Aí o cara vai botar esses cabos lá de fora. Meu amigo, preste atenção, faça que nem Jacir Mendonça, dê valor à prata de casa. Como o dinheiro desses políticos vagabundo forasteiro que não faz nada por Santa Rita, tem alguns que federados ainda fez, ainda me lembro que fez. Mas não vote não nesses cabos não. Dê casca de banana para ele escorregar. Muito obrigado, meu amigo, saúde e paz. Estou na escuta, viu, Marcelo?
1: O Wilson de Tibiri, muito obrigado pela sua lealdade, meu amigo, pela sua audiência qualificada no nosso programa, e disponha sempre aqui. Quando quiser ligar, fica à vontade. Aqui é bem democrático, aqui cada cidadão, cada ouvinte tem o direito, rapaz, de expressar sua opinião, né? Vai estar chegando o período eleitoral aqui, aí fica todo mundo fazendo o maior terror. Ah, não pode isso, não pode. Você manifestar com respeito sua opinião, não pode você estar o quê? Maltratando um candidato, batendo no candidato, esculhambando o candidato, ou querendo fazer campanha para determinado candidato. Mas uma opinião do cidadão livre, é claro que a gente precisa ter os cuidados, mas o cidadão precisa ter essa liberdade, né? Essa liberdade para trazer a sua opinião. A opinião de cada cidadão é garantida. Tem mais ouvinte na linha? Alô, boa tarde.
2: Alô, boa tarde, Marcelo.
1: Quem fala?
2: Marcelo, aqui quem fala é Erivan Tibiriçado.
1: Oi?
2: Aqui quem fala é Erivan Tibiriçado, cara.
1: Erivan, é?
2: É, Erivan. Eu escuto seu programa todos os dias, mas nunca liguei do seu programa.
1: Aí hoje deu vontade de ligar.
2: Pronto. Tchau, digo hoje. Diga hoje. Porque falaram aí que... eu ouvi falando aí, não sei nem ouvir direito. Não estava ouvindo, mas... Dizendo que não tinha deputado, a minha deputada é a Raquel Roja. Eu voto nela, eu digo que está chegando, que eu tenho que que ela deve me conhecer. Se ela não me conhecer, eu voto nela, voto em candidato da minha terra. Deputada da minha terra, e Raquel, que gosto dela, conheço há muito tempo. Mas na série muito da minha ligação, não foi. Está me ouvindo aí, Marcelo?
1: Estou lhe ouvindo.
2: Marcelo, é o seguinte, aqui no TSF, detido de fábrica, não tem receita azul. E minha mãe, ela depende de medicamento que só pode ser comprado ou pego na farmácia da prefeitura com preço. Então, e falamos que os TSF de Santa Rita, essa receita.
1: Não tem a... Você foi no PSF aí de Tibiri e não tem o receituário azul, a receita azul.
2: No Tibiri Fábrica, no PSF.
1: Oi?
2: No PSF Fábrica de Lourdes, aqui em Tibiri Fábrica.
1: O PSF de Tibiri Fábrica, é?
2: É.
1: Sim.
2: E toma esse remédio. É minha mãe que toma, sabe? Já faltou remédio. Eu fui lá várias vezes para o que agora vai fazer. Eu vou ligar para o problema. Aqui fica a minha admiração. Eu me conheço também. Eu sou cunhado de Dal.
1: Oi? Você é o que de Dal?
2: Cunhado.
1: Cunhado de Dal.
2: Eu já lhe vi, isso é uma pessoa maravilhosa. Parabéns.
1: Ok, meu amigo. Obrigado. O telefone não tá bom, viu, Erivan? Acho que é o celular. Sinal de celular é uma porcaria. Esse nosso Brasil, vou te contar um negócio, viu, cara? Você paga as coisas, cara. Internet, você paga um valor absurdo e não funciona. Telefone, aí você tá na TIM, muda pra Claro, muda pra Vivo, muda pra Oi. E é a mesma porcaria, cara. E serviço nesse país... Os caras roubam mesmo, na cara de pau. Porque recebe o dinheiro e o serviço não é bom. Ó, o cidadão querendo participar do programa e a qualidade não é boa. Recebi agora aqui, o cidadão disse, Marcelo, coloca isso aí no ar. Eu vou daqui a pouco trazer aqui. É uma fala de um ex-vereador da cidade de João Pessoa que está comentando uma situação que está acontecendo. O PDT queria indicar Rafaela Camaraense para ser vice de Lucas. Aí porque o grupo político lá do governador vai escolher outra pessoa, aí diz que o PDT está ameaçando sair do grupo de Lucas. Ou seja, é jogada política para tudo que é lado, viu? Tem muita coisa que eu não posso nem dizer com receio até de machucar a gente, mas é muito jogo, meu filho. É muito jogo. 13h22. A convenção de Cícero Lucena foi muito bonita. Eu quero parabenizar aqui as três grandes convenções aqui no estado. Domingo, a convenção do PL foi muito bonita, muito bonita. Flávio Bolsonaro foi um diferencial, porque é um candidato a presidente da República que veio para uma convenção no estado, do governador. Aí ele recebeu uns presentes, teve uma apresentação cultural, então foi bonita a convenção do PL. E Flávio Bolsonaro quebrou o protocolo. Foi o que ele fez. Ele chegou para o locutor e disse, deixe, não preciso locutor não, eu vou ser o locutor, vou anunciar a fala de Efraim, governador. Então, umas coisas que quebram, né, aquela burocracia, aquela formalidade de uma convenção, das falas, tá? Então, a convenção de ontem, como atrasou muito, Wellington, a convenção de Lucas, ia começar às 4, começou mais de 7, mais de 3 horas de atraso, porque Lucas, João, Nabor e Agnaldo Ribeiro estavam tudo definindo a questão do vice. Não foi batido o martelo a questão do vice. Então, quando chegou uma hora, certa hora lá da noite, quase 7 horas da noite, disse, ó, vamos embora para a convenção, senão o povo vai embora. O povo vai esperar. Correram para a granja. Quando chegou lá, para a granja, correram para a convenção. Quando chegou na convenção, aconteceu um negócio interessante. Em vez de botar João, de botar na boa, botaram logo o governador. O povo estava cansado, mas o governador, quando vai falar, fica todo mundo atento. Então, o governador começou falando, inverteu a hora toda, quebrou o protocolo também. E aí ele chamou João para falar, chamou Nabô, ele mesmo chamou. Então foi legal, essas coisas. Na de Cícero, teve um bolo, os parabéns para Cícero. Então essas coisas dão uma dinâmica diferente às convenções. Então, vamos para o intervalo ou vamos trazer logo a fala de Cícero? É? Porque já são 13h24. Vamos trazer a fala de Cícero. Vamos trazer um trecho da fala de Cícero e depois a gente traz um trecho, o mesmo tempo da fala de cada um, para ficar tudo igualzinho. Escuta aí um trecho da fala de Cícero Lucena ontem na convenção, na Domus Hall.
3: Mais uma vez, João Pessoa se faz presente. Só na rede municipal de João Pessoa, nós temos 5.317 crianças autistas. Temos 3.350 cuidadores que acolhem com amor os professores, os trabalhadores da educação, os próprios alunos aprenderam a respeitar as diferenças e cuidar com carinho e com amor. Pois bem, minha gente, é essa crença, acreditar na força do trabalho, no conhecimento e na prática de fazer gestão pública, cumprir a sua missão, é que eu estou me oferecendo à Paraíba como pré-candidato a governador desse estado, ao lado de Diogo. Não é para ter cargo, não é para ter poder. O poder que nós queremos é poder mudar a vida das pessoas para melhor. Deus já me deu a oportunidade de ocupar muitos cargos. Nunca me envaideci com eles, a não ser pela razão de realizar, porque eles são passageiros. O que fica são as nossas práticas, as nossas atitudes e as nossas ações. Me coloco nesse desafio. Me perguntaram, ou outros disseram, que eu era doido ou muito corajoso para deixar a cidade de João Pessoa sem precisar disputar uma eleição, sem enfrentar uma máquina com práticas de coronéis do passado, de perseguição, de demissão de diretores meramente por indicação política, que a revolta dos nossos estudantes espalhou-se por toda a Paraíba. Um governo que não respeita concurso e deixa uma fila de professores com a sede de transmitir os seus conhecimentos para a nossa juventude sem ser contratada. Mas, ao mesmo tempo, nesse período está contratando agentes políticos disfarçados de agentes administrativos para cooptar a possível conquista de voto. Mas ele se engana. O povo da Paraíba não é besta, não. O voto dos paraibanos não estará à venda em prateleira de supermercado ou em qualquer canto que seja. É essa garra, essa solidariedade, esse carinho que temos recebido da população paraibana, que tem nos proporcionado mais energia. Por isso que eu disse que nem eu era doido, nem tinha muita coragem. Coragem eu tenho, mas o que eu tenho mesmo é fé em Deus. Ele sabe por que eu estou colocando o meu nome para cuidar da Paraíba. Ele sabe do meu propósito. Ele sabe do nosso projeto ao lado dos nossos aliados. E com a bênção de Deus, a independência do povo da Paraíba e a vontade de dizer que nosso estado tem um potencial gigantesco e que eu estou pronto para assumir a gestão do cargo mais importante administrativo público do estado, que é o de governador. O cargo de governador toma decisões que pouco influencia na vida dele, mas influencia na vida do povo da Paraíba. Se ele não tomar a decisão certa, quem vai pagar o preço é o povo. Isso não é momento de fazer experiência. Isso é momento de aproveitar quem está pronto para o que tiver certo consertar. O que tiver bom, nós vamos melhorar.
1: Está aí, portanto, trecho da fala de Cícero Lucena ontem na convenção do MDB. Convenção bonita, animada, Cícero... Diogo Cunha Lima, que é filho de Cássio, é o vice. Veneziano Vital do Rego, senador. André Gadelha, que foi prefeito de Sousa, é deputado estadual, é o outro candidato ao Senado na chapa de Cícero Lucena. Então, Romero Rodrigues estava lá, Pedro Cunha Lima estava lá, Vaso Bezerra, o prefeito João Pessoa, Léo Bezerra, enfim, os aliados de Cícero Lucena na convenção. E na convenção de Lucas, também muita gente, né, muita liderança política, Agnaldo Ribeiro, deputado federal, tio do governador, bastante aliados, Eduardo Carneiro, os deputados aliados, Branco Mendes, o deputado Branco Mendes, enfim, todos aliados lá, e uma grande convenção lá no Centro de Convenções. Superlotou, engarrafou ali a PB008, Eu conheço dono de restaurante que me disse: Marcelo, eu arranjei um contrato nessa convenção para fornecer 160 refeições a um grupo, né, político que veio do sertão do estado da Paraíba. Esse grupo político veio do sertão do estado, foi para a convenção. A convenção estava marcada às 4 horas. Então, geralmente, quem chega vem do distante, vem do sertão, chega um pouco antes, né, para não se atrasar. Então, certamente, esse pessoal chegou depois do almoço, chegou de 2 horas da tarde, então, 2, 3 horas da tarde, ali no Centro de Convenções, para se organizar para a convenção começar às 4. Só que a reunião na granja demorou, se arrastou até 7 horas da noite e aí não foi definido o nome do vice. O vice deve ser anunciado ainda hoje, deve ser Eduardo Carneiro, deputado estadual. Pois bem, pessoal, e aí na convenção de Lucas Ribeiro, já temos, meu caro Wellington? Vamos trazer agora também um tempo, o mesmo tempo que a gente trouxe para Cícero, trazer o mesmo tempo para Lucas Ribeiro, um trecho da fala dele, o discurso de Lucas Ribeiro ontem durante a convenção do PP. Aqui é o seguinte, aqui eu não tenho nem raiva, nem tenho amores por nenhum dos lados. Meu papel aqui é colocar as coisas, colocar os fatos, os políticos, e você, ouvinte, que está em casa, você é quem faz a sua avaliação. Não sou eu que vou dizer quem fulano vai votar, não sei o quê. A justiça eleitoral, ela é muito atenta a isso. Qual é o perfil da empresa? Qual é o perfil do apresentador? O apresentador tem vínculo político? Tem vínculo? Não. Meu dever aqui, em respeito a todos eles, é colocar, né, os eventos políticos, os fatos políticos que envolvam aí os candidatos, os partidos. E o cidadão em casa é quem faz sua avaliação. Vamos agora, tu viu um trecho de Cícero, vamos ver um trecho agora de Lucas Ribeiro, o candidato à reeleição do PP.
4: Obrigado, senhor. Obrigado por esse momento aqui. Aqueles que com lágrimas semeiam, com alegria colherão. Obrigado à minha família. Muito obrigado por ser minha base, por ser meu ensinamento, por ser tudo. Obrigado a vocês, obrigado Paraíba, obrigado a você que saiu hoje de todas as regiões do estado, que vieram para cá, que pegaram o trânsito. Ainda tem gente lá fora. Minha gratidão a vocês. A todas as lideranças que estão aqui, meu muito, muito obrigado. Eu quero dizer, vamos fazer o seguinte, eu vou falar, eu sou e vocês dizem Paraíba. Bora lá? Eu sou! Eu sou! Eu sou, hoje, Paraíba é motivo de orgulho por onde a gente passa. Antes, no passado, alguns envergonhavam a Paraíba, mas esse tempo acabou. A Paraíba, hoje, no Brasil inteiro, é respeitada. E tem que respeitar mesmo. Respeita o estado que mais cresce no Nordeste. Respeita o estado mais próspero. O estado que mais cresce da região. Respeita o estado que é referência no combate ao câncer e nas cirurgias eletivas. Respeito o estado, que é referência no equilíbrio fiscal. Essa é a Paraíba. Mas toda essa referência nacional, todo esse crescimento, esse desenvolvimento não valeria a pena se a gente não visse, se a gente não enxergasse no olhar de cada paraibano e cada paraibana o sentimento de transformação, o sentimento de que sua vida melhorou em todas as áreas. E é isso, senador João Azevedo, que a gente vem construindo há anos aqui na Paraíba. E hoje, olhem bem, e hoje, por estarmos num período eleitoral, suponho eu. Alguns falam aí que tem que mudar. Estão falando aí que tem que mudar. Tem que mudar o quê? Tem que mudar o quê, minha gente? Esses aí são aqueles que têm saudade do passado. Saudade de um tempo onde a viatura não tinha gasolina. Aonde para pagar um salário tinha que se fazer um empréstimo. O que eles querem é colocar facções criminosas dentro do governo. E eu digo uma coisa a vocês. Eu nego! Eu nego!
1: 13h38 agora na Paraíba. Dois trechos aí equivalentes de espaço para os candidatos ao governo. Trecho para vocês terem noção da linha do discurso de cada um, né? Já o ouvinte vai tirando aí suas conclusões. 13h38, vamos no intervalo, Elton? Ó, pessoal, depois do intervalo, eu vou trazer aqui um garoto de 14 anos, que é de Cabedelo, toca sanfona, é cantor, e realmente encantou os jurados de um programa da Rede Record Televisão. É o Antônio Marques. Eu vou trazer a música que ele cantou para vocês ouvirem daqui a pouquinho aqui no programa, tá certo? Depois do intervalo a gente volta com o programa A Voz da Paraíba.
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13 horas 48 minutos agora na Paraíba. Alô, Paraíba, estamos no ar com o programa Voz da Paraíba e movimentação grande política, né? Na área cultural, pessoal, um garoto de 14 anos de idade, de Cabedelo, chegou lá na Rede Record Televisão e conquistou o coração de todos. O garoto chegou com um chapéu de couro lá e realmente emocionou a todos. A mãe contando, né? Ele canta na igreja desde 4, 5 anos de idade. E aí foi se especializando e passou a cantar com... passou a tocar sanfona. Tinha uma sanfona velha. Do Oswaldo Dantas deu uma sanfona nova a ele. E aí ele foi para esse programa da Record chamado Canta Comigo. Escutem só a música que ele cantou e vejam a reação, quer dizer, vejam no sentido figurado, escutem, né? A reação dos jurados, todos comemorando, todos felizes, fazendo, tecendo comentários sobre esse garoto. Garoto de grande futuro, 14 anos de idade, mas conquistou a plateia, conquistou os jurados, a apresentadora. E em seguida, quem gravou um vídeo para ele no programa foi do Oswaldo Dantas, que deu uma sanfona de presente para ele. Escutem aí esse trecho.

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0: Marques. Me diz uma coisa, e a sanfona? Eu tava ali fazendo a minha air sanfona, tem gente que faz a air guitar. Como que você começou a tocar a sua sanfona?
1: Comecei a tocar sanfona aos 11 anos. Fui lá em Campina Grande num evento, tinha um sanfoneiro lá tocando. Ele me chamou pra cantar junto com ele. Aí tem a bandeira na Paraíba, no fórum da sanfona. Aí quando eu desci do palco, eu falei, mãe, eu vou querer uma sanfona.
0: E a sua segunda sanfona? Porque essa história também é bem bonita.
1: Porque eu sou muito fã de Dorival Dantas.
2: Meu ídolo. Maravilhoso.
1: Aí quando eu fui conhecer ele, lá num evento lá na Paraíba, ele falou, Antônio, vou fazer uma surpresa pra você, chega a cantar comigo no palco. Eu cantei com ele, com minha sanfona velhinha. Aí depois, a gente foi pro camarim e ele falou, Antônio, tô achando sua sanfona muito velha, vou passar um contato de um cara aqui pra gente conversar depois. Aí eles decidiram me dar uma nova sanfona.
0: Aí você ganhou a nova sanfona.
1: Foi.
0: De Dorival. Imagina você ganhar um vídeo do Dorival, por exemplo, assim, de boa sorte, do Canta Comigo Tim. Imagina que beleza.
1: Eu chorava.
0: Então, olha ali.
3: Dorival!
4: Olá, Antônio. Passando aqui pra, mais uma vez, desejar tudo de bom. Sucesso, você merece realmente esse reconhecimento pela sua música, pela sua dedicação e pelo seu jeito também de ser. Obrigado pelas oportunidades que me deu aí da gente cantar junto. E vamos cantar junto outras vezes, tá bom? Rebenta aí por onde você estiver, com fé em Deus. Não chore.
1: Essa coisa dessa nunca chora.
0: O que dizer disso, menino?
1: Só tenho a agradecer a Dorival, sou muito fã desse cara. De verdade.
0: Agora, Felipe Andreoli, onde está você, meu amor?
5: Antônio! Parabéns, você brilhou demais, cara. Obrigado. Coisa linda. Mas eu não sou jurado, eu sou apresentador, então não vou falar nada. Vou
6: deixar... Aí, 13h53. Gostou do cantor, Wellington? Não é bom o menino? 14 anos de idade.
7: Meu amigo, eu fico emocionado, viu, Marcelo? Quando eu vejo um paraibano lá fora cantando a música da Paraíba. É muito lindo, viu, Marcelo? Tem muita gente boa aqui em João Pessoa, na Paraíba inteira, Marcelo. Muita gente boa, muito cantor.
6: Esse garoto
7: bom.
6: É de Cabedelo, viu?
7: De Cabedelo, bem pertinho de mim ali.
6: É, de cabelo.
7: A mesma coisa, Marcelo, eu digo aqui, tem um grupo também chamado Asa Branca, tá cantando muito, tá essa semana também na Record, no programa Cantos e Encontros. O menino canta muito, viu? É lá de Lucena também, show de bola. Parabéns para o menino aqui, para Bombeiro, Marcelo? Antônio Marques, né?
6: Antônio Marques.
7: Antônio Marques aí, parabéns, show de bola, viu, meu irmão?
6: Quer que eu te diga uma?
7: Me diga.
6: Raquel Maroja mandou mensagem para mim agora e disse assim, esse garoto... Ele canta no Engenho do Forró desde 10 anos de idade.
7: Foi lançado,
6: já pensasse?
7: Foi lançado lá no Engenho
6: do
7: Forró.
6: Foi lançado lá no Engenho do Forró.
7: Parabéns.
6: Ou seja, o menino começou a ganhar experiência lá no Engenho do Forró.
7: E o bom, Marcelo, que o Engenho do Forró só dá oportunidade a pessoas assim, viu, Marcelo?
6: Pessoas da terra, né?
7: Que não tem... Não é chamada para esses cantos grandes, para esse show grande. E lá, Raquel Baroja dá oportunidade a todos. Que coisa boa.
6: Esse aí é Antônio Marques. Que beleza, né, rapaz? Coisa boa demais. 13h55. Depois falar com o pessoal para trazer aí, eu falei com um amigo, o irmão de Robson, para trazer a tabela do campeonato lá do Funcionários. Nosso amigo Saturno, tem a equipe do Saturno que está disputando o campeonato lá para trazer os jogos aí. Agora vai começar a fase eliminatória, né? Mata-mata para saber quem vai chegar até a final do campeonato. Abraço ao nosso amigo Saturno, lá do Valentina Figueiredo. Ô, nosso
7: Marcelo,
6: amigo.
7: É muito bom lá, velho. Eu estive lá com você, né? Comeu lá um bacão, muito bom. Marcelo, assim, só falando aqui sobre a política. Ontem, eu vinha de João Pessoa, eu fui até onde falei pra você que eu não tinha ido, faz muito tempo, Praia do Sol e Gramame. Tá lindo, tá a coisa mais linda do mundo, Marcelo. E quando eu vinha ali no Gásio, um monte de carro, eu digo, meu Deus, o que é isso aqui? Rapaz, era uma doideira. Quando eu cheguei na BR, Marcelo...
6: Passava ninguém?
7: Meu irmão, a BR tava parada, nem a Polícia Federal passava, tava lá parada no meio. Marcelo era tanto do ônibus, tanto da van, tanto do carro. Aí eu pergunto, meu amigo, e pessoas, Marcelo, também carro que quebrou, né? Ônibus quebraram ali em Bahia. Aí eu pergunto, o pessoal é tão fiel aos políticos? Deveria o político ver aquele pessoal que tá aí saindo da sua casa, lá de Campina Grande, lá do sertão, lá de Queimada, sabe, Marcelo, para vir aqui para a capital, para ver os políticos falando que vai fazer pela Paraíba. E eu queria só uma coisa, meu irmão, que cada um desses políticos aí olhasse assim, pô, vou tomar conta da educação, da saúde, da segurança que o povo merece. O povo sai da sua casa até com um pedacinho de pão, Marcelo. Um pedacinho de pão, só pra ver o político falando ali é naquele palco, sabe? Eu fiquei, eu parei, Marcelo, na BR, meu Deus do céu, como é que ainda tem pessoas assim, Marcelo, que saem da sua casa pra ver o político falando, sabe? Dizer o que vai fazer, isso, aquilo, outro, e chega, e depois é uma pena, muita gente aí sofre por causa do político, é brincadeira, Marcelo, é isso que eu queria te falar.
6: É, que os nossos políticos aí, tanto deputados estaduais, deputados federais, senadores, e governador, também os candidatos aí, quem assumir a partir de 1º de janeiro, realmente que tem um compromisso com a população, né? A população hoje tem problemas seríssimos e você precisa direcionar todas as energias de sabedoria para a questão de violência, por exemplo. O povo não aguenta mais a questão da insegurança pública. Questão de saúde também é urgente. Questão das estradas, questão de abastecimento d'água, né? Muita cidade na Paraíba, ainda o povo carrega lata d'água na cabeça. Então, os nossos governantes aí, quem ganhar a campanha, assuma efetivamente um papel, né, um compromisso com a população do estado da Paraíba. Ué, meu amigo, e sábado tem jogão de bola, viu? Tem jogão aí. Osmar Queiroz já tá afinando a garganta. Wellington Alves, Gilson Alves, a família Alves toda. É o nosso Gilberto Lira, o nosso craque Ramil, o nosso Marcionei, nosso professor Ferreira. Todo mundo escalado pro Calçadão do Belo, viu? Próximo sábado estaremos no Calçadão do Belo. Antes do jogo, aquele bate-papo, aquele auê com ex-jogadores. E vamos fazer a entrega da comenda ao craque Betinho, camisa 10 do Botafogo.
7: Marcelo, viu? Eu chegava na sala do garotinho, o garotinho tá diferente, viu? Rapaz, tá com a garganta desse tamanho pra gritar o gol.
6: Tava gargarejando,
7: foi? Tá lá, rapaz. Ele disse, Beto, olha, pra mim vai ser a melhor jornada que eu vou fazer, vai ser a do sábado.
6: Profissional é assim, né? Sempre a que vem é a melhor.
7: É a melhor.
6: E você tem que fazer melhor.
7: E eu aqui só posso, Marcelo, eu dou os parabéns a garotinho, tá certo? Um cara jovem, um cara novo. É o que o rádio precisa hoje. Tá na hora já de a gente fazer uma mudança grande, fazer um rádio de verdade. Um rádio que o pessoal queira, que escute em casa e goste. Então, parabéns, garotão.
6: Meus amigos, um abraço a todos. Obrigado pelo carinho da audiência. Amanhã a gente volta meio-dia com o Dr. Gilvan Freire, hein, para analisar todas essas situações aí das convenções, as chapas e as próximas datas agora que vem aí a campanha de rua, né? A propaganda de rua, propaganda eleitoral de rua. Um abraço a todos, muito boa tarde, fiquem com Deus, até amanhã.
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0: de Super Mais, aqui na Melhor. 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

0: 2h52 agora, hora certinha, 2h52.
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uma operação conjunta da Polícia Civil do Distrito Federal, Ministério da Justiça e Segurança Pública, ABIN, e polícias civis de 5 estados, apura a atuação de um grupo suspeito de planejar ações violentas durante o período eleitoral de 2026. 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Os suspeitos discutiam invasão de prédios públicos, recrutamento e fabricação de explosivos.

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1: Fala aí, gente! Nós estamos chegando aqui na nossa rádio preferida, tudo bem? Como é que você tá? Tudo certo aí, Chuchu? Beleza? Hoje é quinta-feira, véspera de final de semana já, dia 6 de agosto de 2026. Vamos lá, porque tá na hora de trazermos aqui notícias do mundo dos famosos. Ai, meu Deus do céu! Você, danadinho, danadinha, fofoqueiro, fofoqueira de plantão. A primeira de hoje é sobre a polêmica que envolveu o Zezé de Camargo e um de seus sósias, aqueles que imitam, sabe, na internet. Pois é, isso continua rendendo assuntos aí nas redes sociais, tá? Depois de chamar o admirador de ridículo e até bloqueá-lo, o cantor resolveu explicar o motivo da reação, gente. Segundo o Zezé, o problema não é a semelhança física, mas um vídeo gravado em um asilo, onde idosos teriam acreditado que estavam diante do verdadeiro artista. Para o sertanejo, esse tipo de situação pode confundir as pessoas e prejudicar a sua imagem. Já o sósia, conhecido como Zezé Mirosmeno, rebateu as críticas, né? Ele afirmou que nunca tentou enganar ninguém e explicou que apenas foi convidado a entrar no asilo por uma cuidadora, justamente por parecer com o cantor. O fã ainda garantiu que todos foram informados que ele era apenas um cover, ou um cover, né? E que jamais se apresentou como o verdadeiro Zezé de Camargo. Mesmo magoado com as declarações do ídolo, Zezé Mirosmeno disse que continua sendo fã do sertanejo e afirmou não guardar rancor. A história dividiu opiniões na internet, né? Enquanto alguns entenderam a preocupação do Zezé com a sua imagem, outros acreditam que o cantor exagerou na forma de responder ao admirador. E aí, o que, que vocês acham? Hã? Demais ou não? É complicado, né? Fala aí que eu quero saber de você, tá bom? E o nosso Fofocando, gente, volta daqui a pouquinho. Já já nós vamos falar aqui sobre o Tirulipa. O Tiru, gente, ele se emocionou e relembrou sobre aquele incêndio que destruiu completamente o circo dele em maio deste ano, lá em Natal, no Rio Grande do Norte. Ele deu uma entrevista ao Léo Dias, né? E disse que ficou cerca de 15 dias para conseguir entender tudo que havia acontecido, né? Bom, daqui a pouco eu vou contar para você detalhes disso aí. Continue com a gente aqui na melhor programação do Brasil. Vai curtindo a nossa rádio e eu volto daqui a pouco, a qualquer momento.
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2: Hora certa e agora 3:11. Isso mesmo, 3:11.
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os presidentes do Tribunal Superior Eleitoral e do Senado Federal uniram forças para reforçar a confiança no processo eleitoral do país. A iniciativa busca assegurar a transparência e a integridade das eleições 2026, destacando a importância da participação cidadã e da solidez do sistema de votação eletrônico. Essa defesa conjunta ocorre em meio a uma exposição no Senado Federal, que detalha a evolução do sistema eletrônico de votação, desde a urna eletrônica até a totalização dos votos. A mostra, que integra a Semana Nacional do Sistema, detalha a evolução do sistema eletrônico de votação, desde a urna eletrônica até a totalização dos votos. A mostra

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1: Fala, meus amores, minhas amoras, tudo bem, Chuchu? Como é que você tá? Tudo certo? Tudo beleza? Então tá bom, a gente tá aqui pra trazer dicas, notícias do mundo dos famosos pra vocês nesta quinta-feira, hoje dia 6 de agosto. Gente, a segunda de hoje é uma notícia do Tirulipa. Eu gosto muito do Tirulipa, acho ele muito legal. E ele realmente teve um prejuízo enorme nesse ano, né? Não sei se vocês lembram aí, mas ele teve um circo dele que pegou fogo. E o Tirulipa emocionou os fãs ao revelar o incêndio que destruiu completamente o circo do Tiru lá em maio deste ano, em Natal, no Rio Grande do Norte. Em entrevista lá pro portal do Léo Dias, ele contou que levou cerca de 15 dias para conseguir entender tudo o que havia acontecido e revelou que o que mais foi difícil e o mais difícil tem sido começar novamente do zero, né? Segundo o Tirulipa, o fogo destruiu absolutamente tudo, figurinos, equipamentos, estrutura e até objetos simples do dia a dia. Ele lembrou que roupas confeccionadas artesanalmente, né, com meses de trabalho, foram consumidas pelas chamas em apenas 10 minutos. O prejuízo estimado, gente, está em cerca de 10 milhões de reais, né? Além das perdas, o humorista contou que ainda precisou assumir despesas de materiais que pertenciam a terceiros e estavam dentro do circo. Mesmo diante das dificuldades, o Tirulipa afirmou que segue firme, apoiado pela família e pela fé, né? Agora, o circo do Tiru está sendo reconstruído e deve reabrir em breve. Segundo o humorista, o dia da reinauguração promete ser um dos momentos mais emocionantes aí da sua carreira. Que coisa, né? Impressionante, imagina. Você vê perder tudo assim em minutos, não é fácil não, né, gente? E o nosso Fofocando volta já já. Nós vamos falar daqui a pouquinho sobre o Santos. O Santos se classificou na Copa do Brasil antes de ontem, né? Na terça-feira. Foi lá, venceu o Remo, mas olha o Neymar, gente. Discutiu. Já discutiu com a torcida, foi xingado pelo presidente do clube. Meu Deus, daqui a pouco eu vou contar pra você. Então continue aqui na melhor programação do Brasil e ó, até daqui a pouco.
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1: 3h39, hora certinha, 3h39, hora certa para você.
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O cenário político nacional ganhou um novo contorno com o anúncio de Alfredo Gaspar, do PL, como candidato a vice-presidente na chapa de Flávio Bolsonaro para a disputa ao Palácio do Planalto. A chapa, considerada puro sangue do Partido Liberal, busca fortalecer a pauta de combate à criminalidade na campanha eleitoral. Alfredo Gaspar, que já atuou como promotor de justiça e secretário de segurança de Alagoas, foi eleito deputado federal em 2022 e migrou para o PL em 2026. Sua indicação visa também estruturar um palanque competitivo no Nordeste, região estratégica para as eleições 2026.

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1: Fala, meus amores, minhas amoras, tudo bem, chuchuzinho? A gente tá de volta aqui na nossa rádio maravilhosa, delícia de quinta-feira, hoje dia 6 de agosto. Bom, vamos falar sobre o Santos. O Santos se classificou para as quartas de final da Copa do Brasil. Terminou em muita confusão o jogo, claro, né? 1-0 sobre o Remo lá, o clima esquentou nos bastidores do estádio Mangueirão. Segundo relatos, gente, o Neymar provocou a delegação adversária ao gritar eliminado na saída dos vestiários. E tem vídeo aí nas redes sociais mostrando isso. Ele gritando com a torcida, mandando beijo pra mulher do torcedor. Olha, o Neymar tava fora de controle, viu? A atitude revoltou aí o presidente do Remo, o Antônio Carlos Teixeira, o Tonhão, que deu uma entrevista em um tom bastante duro depois da partida, viu? O dirigente criticou o comportamento do camisa 10 e afirmou que um jogador de futebol da experiência do Neymar deveria demonstrar mais respeito com o clube paraense, os seus atletas e também a comissão técnica. Além da polêmica envolvendo o atacante, a diretoria do Remo também reclamou da arbitragem, né? O time jogou boa parte da partida com um jogador a menos, após a expulsão do zagueiro Marlon, ainda no primeiro tempo. Na etapa final, o Santos garantiu a classificação com um gol do Rony, né, após a assistência do Neymar. Bom, resultado, além da vaga nas quartas de final, a partida terminou com muita troca de farpas e promete render assunto por vários dias aí no mundo do futebol. Eu vi os vídeos, né, é claro que para ele fazer aquilo, ele deve ter sido provocado, né, só que não justifica, né, gente, mandar beijo. Ele falava assim, ó, um beijo, não é para você não, é para sua mulher. Que é isso, Neymar? Aí não, meu amigo. Tem uma dublagem dele aí rolando, né, nas redes sociais, aqueles dubladores e tal. Ele realmente estava fora da casinha, gente. Que coisa, hein? Que coisa, hein, Neymar? É, acaba prejudicando mais e mais a imagem dele, vocês não acham? Hã? Comenta aí que eu quero saber de vocês, tá bom? E o nosso Fofocando vai ficando por aqui e, ó, eu prometo voltar amanhã, tá? Aqui na nossa rádio preferida. Forte abraço pra você, beijo, se cuida, juízo e até amanhã. Tchau!
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0: Hora certinha, 4:05 agora.
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2: 4:32.
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E pra você de casa, está chegando agora aquele momento especial. Final de tarde, claro, com aquele forrozinho das antigas pra gente recordar. Na mais popular do Brasil, sem

0: muito bom pra se ouvir. Isso é bom, né? Na nossa tarde. 4h37 agora. 4h37. Você coladinho na melhor programação do seu rádio. 100.5 FM Líder. Daqui a pouquinho tem mais esse forrozinho gostoso. E daqui a pouquinho, a partir das 17 horas, tem Conexão Líder, galera. Quem tá chamando aí? O nosso gerente Anderson. 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
0: 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Líder com você, 4h41.

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0: Agora são 17 horas e 5 minutos em Santa Rita, na Paraíba.
1: 5 da tarde, mais 5 minutos. Boa tarde para quem presta.
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0: Eleições 2026. Convenções movimentam cenário político no último dia de oficialização de candidaturas na Paraíba.
1: Lucas aposta no discurso da continuidade e marca convenção que reuniu multidão no centro de convenções.
0: Cícero aposta na experiência e diz que pode fazer melhor pela Paraíba.
1: Para o Senado, o MDB confirma e oficializa candidaturas de Veneziano e André Gadelha. Já no bloco governista, Nabô confirma Daniela como primeira suplente e João ainda fará anúncio dos seus suplentes nos próximos dias.
0: Nos bastidores, o nome de Eduardo Carneiro cresce e toma corpo para, na disputa pela vice de Lucas.
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0: Com a gerência comercial de Osmar Queiroz, o garotinho.
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0: Agora são 17 horas e 9 minutos, começando mais um Conexão Líder pela sua 100.5 AFM Líder. Você, meu amigo, minha amiga, bem-vindos a mais um início, finalzinho de tarde, início de noite, a mais um início do Conexão Líder. Hoje um programa extremamente movimentado com as informações das convenções, o cenário político em ebulição, apesar de todos os pesares, a multidões que invadiram ontem o centro de convenções e a Domus Hall, nas convenções do Lucas e também do Cícero. Muita coisa aconteceu nos bastidores, a gente tem aí muita informação para trazer hoje, as análises políticas, temos também alguns dados para trazermos aqui para o cenário político local aqui em Santa Rita. Então muita coisa para a gente conversar, dialogar, discutir, debater hoje. Boa tarde, Luiz, começar os trabalhos, começando o programa com muita informação hoje. Boa tarde.
1: Informação, muita zoada, muita coisa e mais, viu, assim... não tem nem muitos bastidores para se comentar, porque tudo ficou tão à flor da pele nessa convenção realizada, nas duas convenções realizadas em João Pessoa, notadamente a do grupo da situação, do atual governador Lucas Ribeiro, que até o último momento estava assistindo pela transmissão da FGTV, a TV do Fabiano Gomes, e os repórteres lá na
0: porta... Eu estive lá, viu, acompanhando o prefeito Avilás, meu amigo, uma multidão, viu?
1: Os repórteres lá na porta da Granja Santana, filmando de longe...
0: Esperando ainda o desfecho em torno do vice, né?
1: Vendo quem estava dentro, como eram as conversas, quem estava... Fulano e Beltrano estão ali no canto, olha, estão cochichando e tal. E acabou o Adriano Galdino não saindo da Granja Santana para ir para as convenções... Acabou.
0: Retirou a caravana de pocinhos de lá, viu? Retirou. A prefeita Eliane Galdino saiu da convenção. Não há rompimento, garantiu já interlocutores do presidente da Assembleia, garantiram que não existe rompimento, mas o presidente Adriano, a prefeita Eliane Galdino e a caravana de pocinhos, a prefeita e a caravana acabaram por se retirarem a pedido do Adriano da convenção. Assim, por conta, o que se fala nos bastidores, é o que se foi pedido a Adriano para que aceitasse o convite. Adriano chegou a ser convidado para ser candidato, o vice de Lucas, só que fizeram uma pedida alta ao presidente Adriano. Falamos até disso na terça-feira.
1: Então, ontem cravaram o número de 10 mil votos.
0: Na verdade, foi um pouco mais. Pediram 30 mil, três bases de 10 mil votos ao presidente. E o presidente disse que tinha um compromisso com os republicanos de manter a cauda do partido. Ele aceitaria, contanto que mantivesse seus votos, para manter a eleição da bancada dos republicanos no patamar em que ela esteve na última eleição, podendo aumentar. Só para se entender, o Partido Republicanos elegeu 8 deputados estaduais em 2022, com uma previsão para eleger 10 agora em 2026. Para isso depende diretamente da votação do deputado Adriano, que tem uma projeção, a projeção feita para Adriano, falamos disso na terça-feira, é de que Adriano hoje seja um deputado estadual mais votado da próxima legislatura, ou seja, o mais votado desta eleição de 2026, e sua eleição possa chegar a 70 mil votos, Luiz. É muito voto.
1: É muito voto.
0: É muito voto, isso faria uma cauda, isso elevaria muito o coeficiente eleitoral interno do Republicanos, fazendo com que elegesse bem mais deputados.
1: É muito voto, e também eles fizeram todos esses acordos baseado de que quando chegasse a hora ia dar certo. Até a prefeita, esposa do deputado Eliane Galdino, colocou uma oração na internet pedindo que Deus olhasse, uhum, que Deus abrisse as portas nesse momento, tal, que fosse o que fosse necessário, que Deus colocasse a mão e fizesse, e depois ela apagou

0: essa publicação, mas vários sites colocaram, repetiram e comentaram que realmente estava se havendo um momento de muita tensão, de muita pressão, e um momento assim que foi um momento de dura expectativa, né, para que se pudesse acontecer. O que eu vinha dizendo antes das convenções virem é que quem fosse para qualquer parte ia ter que dar alguma coisa, né? Como, por exemplo, a Daniela Ribeiro, ela vai, mas ela vai com a condição de estar com os dois pés dentro da campanha. Fez aquele discurso de que sua mãe não vai...
1: Quebra de protocolo aquele discurso dela, viu? É. Não estava previsto, não.
0: Eu vi na hora, ela...
1: O Lucas deu um abraço dela, ela pegou o microfone, você viu?
0: O microfone e pediu para a Nabu anunciar ela novamente, fazer o anúncio que ela ia fazer a fala. E ela fez um discurso demorado, né? Agradecendo a Aguinaldo, agradecendo, olha, irmão, não tenho vergonha de ser ribeiro, tal, por conta de todo o peso que a mídia...

0: droga cresceu no, na última pesquisa, viu?
1: Pois é, eu acho assim, alguém está desidratando, está perdendo força e essa força está vazando até para o outro lado. Né? Uhum. E como nós estamos cedo ainda, estamos ainda no momento que o número de indecisos é grande, ou seja, é o número de pessoas que não estão ainda interessados nesse assunto política, né? Então não, acabam não respondendo as enquetes e tal, mas no momento que a gente vai vendo é o que se apresenta, é que realmente o governo de Lucas tem uma força muito grande, são muitos prefeitos.
0: Rapaz, eu fiquei impressionado ontem, com a quantidade de pessoas, viu?
1: A força ontem de parar a capital, eu acho que deve ter sido a maior convenção da região Nordeste, porque parou-se mesmo o trânsito inteiro da capital a partir das 4 horas da tarde, as caravanas que vieram do interior, que saíram de manhã de suas localidades para vir para João Pessoa. Então foi uma movimentação política muito grande, uma demonstração de força política muito grande. Vamos ver se isso vai refletir nas próximas pesquisas que eles vão fazer.
0: Então, só para se ter um panorama de como ficaram os nomes que nós trouxemos na terça-feira: Adriano Galdino, bases. Adriano indo para, aceitando o convite de serviço, manteria como sua candidata a filha Adriana, a médica Adriana Galdino, mantendo todas as suas bases, mantendo essa votação em Adriana, para que a Adriana candidata mantivesse a cauda e o coeficiente do republicano.
1: Agora a gente entende que não é por querer pessoal de Adriano, mas sim por compromisso de manter os votos.
0: Exato, e manter os votos do republicano, é compromisso com o partido. O Wilson Filho, a mesma coisa, Luiz, um deputado que hoje tem para a contar a partir de 40 mil votos, também na condição de dividir suas bases, manteve o compromisso de indicar um primo chamado Diogo Santiago. Ele também não abriria mão das suas bases. Então, o Wilson Filho também era um nome forte, muito bem cotado para assumir essa condição de candidato a vice.
1: O Diogo é o sobrinho de Wilson pai, que caminha com ele aqui na Paraíba. Quando ele chega, quem anda com ele é ele.
0: Então, o candidato seria Diogo, no caso de Wilson aceitar. A Rafaela Camaraense, ela errou no último dia, Luiz. Era candidata do coração de Lucas. Veja, diante de todo esse quadro de indefinição com os candidatos dos republicanos, Rafaela fatalmente seria candidata a vice. Só que Rafaela jogou o último movimento no xadrez de Rafaela Camaraense. Não sei se internamente, pelo afeto, pelo carinho que Lucas tem pessoal por Rafaela, talvez isso possa estar sendo sanado agora, nesse momento em que a gente fala. Possivelmente. No último movimento do xadrez de Rafaela, Rafaela fez o único movimento que não poderia ter feito, porque Rafaela era um candidato, era uma candidata, uma possibilidade, um trunfo na manga de Lucas. Era o nome de Lucas, próprio de Lucas e de mais ninguém. Nem de Aguinaldo, Rafaela era nome. Era nome do próprio Lucas, era pessoa, escolha pessoal dele. Ou seja, se todos os outros nomes caíssem, ou diante desse impasse com Adriano, com Wilson, fatalmente o nome seria Rafaela. Aí Rafaela trouxe Carlos Lupe, presidente nacional do PDT, reuniu o Carlos Lupe, que fez um pronunciamento indicando partidariamente, de cima para baixo, o nome de Rafaela, colocando o nome de Rafaela, acabou não sendo, mesmo que não fosse intencional, mas acabou soando uma imposição partidária. Uma
1: imposição.
0: Então, isso desconstruiu completamente a imagem de que Rafaela, até aquele momento, era um nome próprio do próprio Lucas. Depois, um grupo de mulheres assinou uma carta aberta indicando o nome de Rafaela. O próprio Lupe, e depois bastidores contaram que Lupe, hoje, no dia de hoje, poderia procurar ou estar se reunindo com Cícero para levar o partido para a base de Cícero depois de uma possível negativa que tivesse recebido. Ou seja, Lupe veio para bagunçar o coreto. Só conseguiu atrapalhar, não ajudou em nada, em nada, em nada, em nada.
1: Eu acho que eles não logram êxito em levar o partido, porque é o seguinte, como o Lucas tem um querer muito grande por Rafaela, e principalmente demonstrou em algumas oportunidades que gostaria do
0: pessoal nome dela, da estrita confiança dele, Luiz.
1: Aí o que acontece? É um ditado que Maquiavel diz que os guerreiros são...

0: tem a mesma personalidade do general. Então, como as pessoas ao redor, os secretários de Estado do governo do Estado viram que Lucas queria a Rafaela, eles começaram a ter o mesmo gosto que Lucas teria e começaram a tietar e a trabalhar. E
1: por Rafaela.
0: Por Rafaela, por teu nome. Assim, era o nome mais querido
1: de
0: da
1: Lucas.
0: Estrutura.
1: Verdade,
0: também.
1: O nome querido era esse mesmo.
0: O nome querido da estrutura também. Todos os secretários de Estado começaram a
1: embarcar
0: como vice-governador até.
1: Isso,
0: inclusive,
1: isso.
0: No
1: o clima era esse aí mesmo.
0: Nos bastidores chamavam ela de vice-governadora. E ela, várias vezes, em alguns eventos, ela tomou a frente para fazer como o João fez com o Lucas, de ter o gostinho de como é segurar na caneta. Então, eu achei também aquele momento de se dar demais. Ela deu uma entrevista perguntando se era, e ela dizendo, estou colocando
1: isso,
0: meu nome na mesa.
1: Colocou o nome, foi isso mesmo.
0: Aí tal, tá, pá, então, quando se
1: enquanto ela manteve mesa, o silêncio e a discrição, estava tudo certo.
0: É.
1: Foi quando ela se expôs e trouxe loop, e aí pronto, a coisa melou. Por que Eduardo Cardeiro ganha força? Porque além aí não é mais um nome, lógico que por ser do tio, passa a ser também da confiança de Lucas, mas é um nome, na mesma proporção que Rafaela era o nome de Lucas, Eduardo é o nome de Agnaldo, um homem da confiança de Agnaldo.
0: Muito fechado com Agnaldo.
1: Certo? Então, voltando às projeções, Eduardo Cardeiro hoje é um deputado para além dos 50 mil votos. E as bases de Eduardo acabam se disponibilizando, no caso dele aceitar o convite, por quê? Fábio Carneiro, seu irmão, não está no mesmo partido, está no Solidariedade. Está como pré-candidato, agora candidato, quase candidato, né, em vias de se tornar candidato oficialmente, a deputado federal. Sem tempo para uma nominata estadual, mesmo que migrassem todos os 50 mil votos de Eduardo para Fábio, ainda assim ele não conseguiria se eleger deputado estadual. Então, aceitando o convite, Eduardo terá todas essas bases disponibilizadas para serem distribuídas com candidatos do Progressistas. Por isso Eduardo ganhou força, pela relação de confiança e por ter o único substituto, Fábio Carneiro, que não está no partido, está no Solidariedade. Pré-candidato a deputado federal, não é estadual. Então as bases de Eduardo seriam redistribuídas dentro do grupo político. Agnaldo sentaria com os candidatos a deputado progressistas que têm chance de eleição e que estão ali por 5, 10 mil votos nas suas contas. Essas bases iriam para esses 3, 4, 5 deputados pré-candidatos a deputados estaduais da base do Progressistas. E Eduardo viria para a chapa com Lucas, sendo esse homem de confiança de Agnaldo, que sustentaria o governo em 2030, para Lucas se desincompatibilizar, assumir o espólio político do tio para deputado federal e o tio ser alçado à condição de governador, apoiado por Eduardo sentado na cadeira.
0: E o fato é o seguinte, o Eduardo, ele tem esse querer de Tio Guiga, e Tio Guiga também já
1: faz... Tio Guiga gosta dele de verdade, viu?
0: Tio Guiga já faz a campanha do nome dele junto a Hugo Mota. Já o oferece a Hugo Mota para poder deixar mais redondo. Tio Guiga tava radiante, rapaz. Quando o Lucas pegou no microfone a primeira vez... que chorou, que
1: se ajoelhou. Eu tava a 3 metros de distância dele ali, quando ele fez aquele choro ali.
0: Tio Guiga, os olhos dele brilharam, meu amigo, que não foi brincadeira, não. Brilharam, que chega a reluziram, porque viu ali um candidato, que inclusive é tido, vários comentaristas nacionais falam da eleição de Lucas, da provável eleição de Lucas, porque ele se integra, ele se joga de uma vez todinha, nas mãos do marqueteiro.
1: É porque o Eleja-se, o site Eleja-se, hoje tá aqui, eu guardei esse vídeo pra gente colocar aqui. Um abraço aqui pro meu querido Juarez Guedes. Nós dividi a bancada com o Juarez na época do Conexão Master, quando fazíamos as segundas-feiras. Participamos juntos de alguns programas lá com o Alex. E foi quando eu conheci Juarez. Juarez é uma figura extraordinária, publicitário, estrategista político. A campanha de Lucas está disputando entre as campanhas de governador do país está disputando como a melhor campanha de governador do Brasil.
0: Inclusive o pessoal do Eleja se diz que vai começar o período eleitoral pelo voto e pelo marketing, né? Pelo prêmio de melhor marketing de política. E ele se joga nos braços dos seus marqueteiros e faz o trabalho fluir. Não que aquele choro tenha sido forçado, eu acho que foi realmente muita emoção na hora que ele pegou.
1: Tô com áudio aqui, se você quiser ouvir, viu?
0: Ele é um cara, Lucas, pessoalmente você acaba vendo que ele é um camarada de muita emoção. Não é aquela coisa de...
1: Ele acredita naquilo que é proposto para ele no marketing da campanha dele.
0: Isso. E ele se emociona com as coisas, é aquela coisa, sente o gosto da coisa dando certo, então acaba tendo o prazer é maior, né? E acaba tendo assim a certeza de estar bem próximo da meta, do objetivo.
1: Ele gravou esse vídeo ontem à tarde, antes das convenções. Olha só, olha para isso aqui.
2: Que a gente...
3: Você...
4: Desculpa, Raquel Lira.
2: Disseram que a gente não conseguiria.
4: Desculpa, Ciro Gomes. Desculpa, Alisson Bezerra. A temporada de convenções nem terminou ainda. Eu tô gravando esse vídeo no dia 5 à tarde, mas já temos um vencedor.
5: Pra cima toda vida.
4: Eu nem imagino que os caras estão aprontando para o pós. Mas só pelos conteúdos de expectativa, a convenção de Lucas Ribeiro na Paraíba tá despontando como o grande case deste ano.
6: Amanhã, o Lucas vai estar aqui nesse lugar. Só que vai estar cheio de gente.
4: Tem dois elementos decisivos nessa campanha. O primeiro, óbvio, é uma das equipes mais fodas e premiadas do mundo, com um diferencial que muda tudo. Os caras estão jogando em casa.
7: Tem lugar que muda completamente a história de uma família.
4: Os paraíbas da Seleta e da Duz estão mostrando que santo de casa faz milagre em todo canto.
8: Sou da praia, sou de centro, sou trabalhador.
4: Mas o maior motivo dessa campanha ter tudo para ser um case não é apenas a equipe.
9: Será que isso mesmo que eu tô pensando?
4: É o candidato. É um dos políticos brasileiros que mais acredita, confia e se entrega ao marketing. Porque ele já entendeu que numa campanha vencedora não é a equipe que trabalha para o candidato. É o candidato que trabalha para o time, com a responsabilidade de ser o funcionário mais dedicado e comprometido. Afinal, o exemplo não é a melhor maneira de liderar. É a única.
10: Pra cima é com Luca.
4: Daqui a 10 dias começam duas eleições no Brasil, a eleitoral e a mercadológica. Em uma delas, a Paraíba tem um sério concorrente, não apenas a governador do estado, mas também a melhor campanha do ano.
1: Diga aí, melhor campanha do ano, os caras estão aprontando aqui na Paraíba.
0: Agora a campanha do Ciro também está muito foda, está muito, muito redonda, muito bonita. E
1: não, de Raquel e de Alisson Bezerra, ele citou aqui as três, né?
0: Raquel tem o problema do menino que sabe...
1: O menino fez uma live com o Lula durante a convenção, bicho.
0: Pois é, o menino sabe usar as redes sociais e ele tirou o pé do acelerador... Justamente porque ele sentiu que estava chegando muito perto do platô agora.
1: Isso.
0: Então ele tirou o pé do acelerador.
1: Depois que ele pegasse linha reta no platô, ele não tinha mais como... Ele não ia descongelar mais.
0: Começou a fazer umas postagens iguais às de Raquel. Muito séria, muito sisuda, muito fechada. Mas ele ainda vai se soltar na campanha para poder, aquela coisa, né? Dar um passo para trás para dar um passo para frente.
1: Isso. Um para trás para dar dois para frente.
0: O Alisson, ele...
1: Alisson é um fenômeno em rede social, viu, bicho?
0: Ele aposta muito nos efeitos.
1: Ele é um fenômeno.
0: Os efeitos visuais, os efeitos de Alisson transformação.
1: É muito bom, cara.
0: Tá do que ele já está fazendo, né? E uma mídia muito complicada de se fazer, porque é uma preparação muito grande. O roteiro que ele viveu percorrendo 134 municípios do Rio Grande do Norte, na entrada de cada município, fazendo um efeito de vídeo ali.
1: Bum, quando chegava na
0: área. Né? Ou ele pulava, ou ele puxava uma letra do nome da cidade, ou ele puxava uma coisa lá. Quer dizer, foi uma coisa de alta edição e de muito planejamento ali, muito grande. Já o de Ciro vem puxar aquela coisa do
1: coisa mais tradicional, né?
0: O cearense arraigado. Ele tá fazendo um contador de aí dentro. Pra você ter ideia, um contador de aí dentro. Quantas vezes ele diz aí dentro quando tá
1: começando? Que aí dentro é uma coisa muito dita lá no Ceará, né?
0: É muito normal, muito normal. Você é oxo, vareio, que é isso. Então é uma coisa muito normal de se dizer aí dentro lá no Ceará. E ele tá se mostrando como cearense puro. Apesar de que é humano, ainda não cai pelo fato de que Camilo tem força muito grande dentro do Ceará. Mas vamos ver, né, como é que vai ser a campanha. principalmente pelo fato de Cid Gomes, o irmão dele, que é candidato a senador.
1: Ao Senado, isso.
0: Apoiado e apoiando o adversário do irmão, recebeu uma pancada muito grande, que foi a questão do irmão Ivo, ex-prefeito de Sobral, inclusive um dos melhores prefeitos que Sobral teve na história, e o que passa pelas bases de Sobral repercute no Ceará inteiro, porque é a casa dos Gomes, né? A casa do coronelato, o quartel-general dos Gomes. Ivo foi como qualquer uma pessoa para convenção de Ciro, estava no meio do povo. Ciro foi avisado, se emocionou. E Ivo disse que não sabe o que está acontecendo com o Ciro, o que é que tem na cabeça dele, porque nem Ciro merece o que Ciro está fazendo e nem o Ceará merece. Então, que a gente...
1: São dois irmãos contra um, é?
0: Dois irmãos contra um. Dois irmãos com lastro muito grande, com um nome muito pesado, contra um, né? O Cid.
1: E Cid, que é cria política de Ciro, né?
0: Isso.
1: Foi lançado por Ciro.
0: Quem inventou ele foi Ciro, né?
1: Cid foi muito competente como prefeito, como governador e como senador, não há dúvida. Mas é uma cria política do Ciro.
0: Infelizmente, brigando, se aliando ao PT de uma maneira que o Ciro Gomes só tem a ganhar, porque mostra que o discurso de Ciro e de Camilo são partidários e o dele é pelo Ceará. É pelo estado que está se acabando.
1: Então, a campanha de Lucas na Paraíba concorre a ser a melhor campanha do ano, viu, no Brasil.
0: É.
1: Espetacular, viu, bicho?
0: Com certeza. É muito boa, muito bonita. Achei também
1: Duo e Selecta são as duas agências envolvidas.
0: Achei a convenção de Cícero também. Os meninos fizeram flashes de lá. Achei a convenção muito assim, muito fechada, né? Muito apertada.
1: A Domus,
0: muito,
1: né?
0: A Domus tem aquele clima, aquele clima escuro todo, né? Aquela...
1: Na saída de Lucas, do estacionamento do Almedão, Cícero teria feito no estacionamento do Almedão. Aberto, grande, cabia mais gente, o negócio ia ficar bonito ali.
0: Eles iam precisar, tudo ali passa para Cícero. Por tamanho, você veja o tamanho que Lucas
1: tem. Não, em João Pessoa, Cícero tinha condição de fazer coisas gigantes. Né?
0: Tudo passa para Cícero pela força de Veneziano, porque é o seguinte, muitos prefeitos ali, quem trouxe muita gente para o centro de convenções, foram os prefeitos e os candidatos que são mais municipalistas, que têm mais atuação dentro do seu município. Então, você veja, tive informações de bastidor, que o próprio Fábio Tairone, que a sua candidatura corre todinha lá no sertão, com alguns ativos aqui no litoral.
1: Do lado ele vota com o Pedrito, está votando com ele aqui em Cruz.
0: Pois é. Mas é aquele voto de quase ele não precisa vir, porque Pedrito todo dia vai estar fazendo a campanha dele. Isso. Né? Aí o fato é que o Fábio Tairone trouxe 5 ônibus lotados lá do sertão. Aí, café da manhã, almoço.
1: Ah, o gasto é gigante. Aí, e voltar hora, com esse povo cansado.
0: Na hora, lanche, depois que terminou, jantar. E quando chegou lá de manhã, café da manhã, para todo mundo que foi. Quer dizer, foi assim, uma força muito grande, fizeram uma força descomunal para trazer gente. Poliana também deve ter trazido muita gente.
1: Pombal, né?
0: Que ela consegue fazer essas mobilizações. E o próprio Nabor é um camarada de fazer eventos, levando o povo para esses eventos, levando o povo de uma maneira assim, bem na cara de que está levando mesmo. Aqui tem gente, porque eu trouxe 10 ônibus, 20 ônibus, 100 ônibus. Então é um político que trabalha nesse ponto de vista de estar trazendo o povo para perto de si. Isso é muito bom. Isso é um trabalho muito bom. Agora, convenções, a gente que olha do lado mais seco da história, a gente precisa ainda das convenções de saber os suplentes de Veneziano. Um deles é Ney Suassuna, se não me engano.
1: De Veneziano?
0: De Veneziano ou de André. Deixa eu olhar aqui direitinho. O Carlinhos do Adesivo, se estiver ouvindo, puder dizer a gente. Carlinhos, se puder dizer a gente, Eu acho que Ney Suassuna é suplente de... Deixa eu colocar aqui.
3: Mais um dia importante para Santa Rita.
1: A base do Samu. É só para ver o que foi que rolou hoje aqui. Achou?
0: 2026. Que... É porque ele foi suplente de senador em 2022, né? Pronto. É o primeiro suplente de Veneziano no Senado.
1: É, não, é o primeiro suplente Janine.
0: Tá aqui o portal Polêmica PB. Ney Suassuna, primeiro suplente de Veneziano no Senado, fecha apoio a Nabu Vanderlei.
1: Sim, fechou apoio a Nabu. Mas ele tá só apoiando a Nabu.
0: Mas ele...
1: É, figura... Ele é atual primeiro suplente de Veneziano, né, nesse mandato de Veneziano.
0: Ah, então é porque é neste mandato atual, né?
1: Aí ele declarou apoio a Nabu. Entendeu? Ele é suplente de Veneziano, que do mandato que vai acabar dia 31 de janeiro agora.
0: Então, ok, beleza.
1: Ele foi primeiro suplente de Veneziano em 2018.
0: É, a dúvida era o tempo, né?
1: Ele declarou apoio a Nabu esse ano, só apoio, não é suplente, entendeu?
0: Pensei que ele seria o primeiro.
1: Não, o primeiro suplente é Janine Lucena.
0: Muito bem, então, Joel, bom nome. É, Janine é uma pessoa que trabalha... Tanto é que aquela coisa, quem muito faz, muito erra. E quem não erra nada é porque não está fazendo porra nenhuma.
1: Não está fazendo caçamba nenhuma.
0: Então, quando ela foi ali mandar na saúde de João Pessoa, muita coisa andou na saúde de João Pessoa por Janine, né? E nota-se que ela não vai sair perto do pai fácil.
1: A mesma jogada que Veneziano fez com Janine, Nabu fez com Daniela. Tentou fortalecer a candidatura junto ao candidato ao governo. Então, numa reta final, é o que se comenta muito, do quanto o João gostou ou não gostou dessa escolha de Daniela feita por Nabu. Porque imagina uma reta final, os candidatos ao Senado disputando aqui ponto a ponto. E aí, teoricamente, se espera que Lucas vá dar o gás, o apoio maior a qual das candidaturas? A João ou ao candidato que tem a sua mãe como primeira suplente?
0: Agora...
1: O nosso Hugo Mota tem dois ministérios indicados por ele. Tem um das comunicações e tem Gustavo Feliciano.
0: Gustavo Feliciano, turismo.
1: Imagine Hugo Mota reeleito presidente da Câmara, Nabu eleito senador. Hugo indica o pai para o ministério. Quem é que assume novamente o Senado? Daniela.
0: Entende? Faz o jogo quadradinho bem direitinho.
1: Meu irmão, os caras jogaram muito...
0: Quadrado mágico.
1: Os caras jogaram bonito demais, velho.
0: Agora, eles têm que preparar, porque os prefeitos vão aumentar o valor.
1: Oxe, não, o voto vai sair caro. Isso aí é verdade.
0: Aumentar o valor da nota por conta do tamanho do que eles fizeram.
1: O voto aquele vai sair caro.
0: Aquele tamanho de convenção, aquilo não é... Assim, para o político, aquilo não é sinal de que, eita, bicho, vai forte demais, talvez torne no primeiro turno. É
1: sinal de gasto.
0: Ali é sinal de gasto, de potência para gastar.
1: Exato.
0: E de vontade de gastar. Então, vamos aí trabalhar para poder manter João onde está, né? João tem uma facilidade. Ele é uma figura só, imutável, né? Ele é aquele senhor, tá, o tio João... O vovô João, ele tem a facilidade do marketing trabalhar com ele, porque não precisa incluir muitas coisas, não precisa dar novas narrativas a João. E tem Lucas que, você veja no discurso que ele fez, ele, quando foi falar das coisas positivas da Paraíba, inclusive as que ele tinha autorizado o início das obras de algumas coisas positivas, citou João como costume, inclusive, que quando ele era o convidado a discursar, ele sempre citava o governador. E sempre ele mostrou um respeito muito grande. Aliás, eu acho que João foi mais respeitado por Lucas do que por Ricardo. Eu lembro aqui de uma passagem que, depois da eleição de João Azevedo, houve uma reunião na FETAG, ali, próximo a... Ali o centro jurídico de João Pessoa, na João Machado. A FETAG tem um lugar muito grande lá. E teve a reunião e estava se esperando, porque ia se falar da estratégia para segundo turno, para se apoiar Haddad. O que é que ia fazer para se pular em cima da candidatura de Haddad mesmo, de fato e de direito. E Ricardo tinha chegado, Luiz Couto tinha chegado, todo mundo tinha chegado, o pessoal do PT, Cida como a deputada mais votada, todo mundo tinha chegado e João ainda não tinha chegado. E Ricardo, bom, ele não chegou, eu vou começar a falar. Quando Ricardo começou a falar, João entrou. Quando João entrou, inevitável que todos aqueles que estavam ali fossem aplaudir a chegada de João. Começaram a aplaudir João, aplaudindo, pá, pá, pá, que interrompeu a fala de Ricardo. Ricardo realmente estava discorrendo no raciocínio, não era aquele momento de se aplaudir, porque, claro, João chegando e sentando na cadeira, Ricardo, dentro da sua atividade, do que ele estava imaginando, pensando, ele diria, chegou o governador. Mas atrapalhou, né? E com a perca de vários secretários, foi se mostrando o tal da revanche. Eu vou fazer com você o que você fez comigo, né? Entre João e Ricardo. Já entre Lucas e João, não houve isso, porque Lucas primeiro não mexeu nas pedras fundamentais que João tinha negociado. A educação para o partido de Adriano, a saúde com o técnico doutor Ari Reis, sem mexer politicamente, mas deixando a política trabalhar, e principalmente Campina Grande, trabalhar na região de educação. Então, uma coisa muito redonda, feita por Lucas e por João. E por isso dá esse aspecto de que o negócio vai andar, e vai andar com eles dois. Mano, 5h41, vamos no intervalo bem rapidinho.
1: Bora no intervalo, na volta eu quero comentar sobre essa tal dessa desse nome de planta para federal. Eu falo daqui a pouquinho a realidade dessa parada aí.
0: Vamos lá.

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1: Luiz Vieira.
2: Agora são 17 horas e 46 minutos.
3: 14 minutos para as 8 da noite. Fala aí, Mano Costa, sobre a questão da do vai, mas não vai.
2: Olha, é o seguinte, Luiz, ontem, como eu falei, eu acompanhei o prefeito Evilásio Cavalcante na convenção. Toma um pouquinho d'água aqui. Então, eu acompanhei o prefeito Evilásio na convenção do governador Lucas, lá no centro de convenções, e observei o ambiente como um todo, obviamente, como observador que sou, prestei lá meu trabalho, minha assessoria lá ao prefeito, até que ele subiu ao palco, e aí estava entregue ao palco, junto com todo o agrupamento político que estava presente lá no local, enfim. Feito esse trabalho, os locutores, os apresentadores do evento, começaram a anunciar algumas nominatas de estadual, de federal, a do PSB, com o nome da nossa Raquel Maroja, que foi oficializada como candidata a deputada federal pelo PSB, dentre outros nomes. E aí chegou na lista do Progressistas. E dentre os nomes dos pretensos candidatos a deputado federal pelo Progressistas estava o do ex-prefeito Emerson Panta. Obviamente que eu não estranhei, porque eu entendi naquele momento qual era a estratégia política. Todo mundo sabe, minha avó morta há 16 anos sabe que Panta está inelegível. Todo mundo sabe disso. Não é novidade para ninguém. Assim como todo mundo testemunha, eu vou até tentar resgatá-lo, e aí não sei se dá tempo para hoje. Panta anunciou que era candidato a deputado estadual e que Jane seria alçada candidata a deputada federal na nominata do Progressistas. Por que Emerson Panta chegou a anunciar que era candidato a deputado estadual? Porque na estratégia política da família Panta, obviamente que falta combinar com os russos, que venceu o eleitorado. Para a gente dizer que é, a gente precisa combinar com o eleitor, não é? Não tem pesquisa melhor do que aquela realizada às 5 horas da tarde do dia 4 de outubro, quando são abertas as urnas ali por volta das 6h30 da noite. Não é assim? Mas os boletins de urna já dizem já quem é quem no jogo do bicho. Então, naquele momento, certo de que seria candidato de todo jeito, Panta, sabendo que sem o poderio da caneta, do estrago que fez em Santa Rita, em 2022, quando a gente sabe que botou a viúva de cócoras, ele botou a viúva, deixou a viúva nua. O Tribunal de Contas que o diga, que em 2022, ano de eleição, o rombo passa dos 70 milhões de reais. Não sou eu quem estou dizendo, não. É o Tribunal de Contas. O rombo é gigante no ano da eleição em que Jane foi eleita a mulher mais votada do estado da Paraíba. Só que sem a mamata, sem a moleza da caneta, fica difícil, né? E aí Panta, entre ele e Jane, apostou na força do seu próprio nome. E chegou a anunciar, e Santa Rita é testemunha disso, de que ele era o candidato a deputado estadual. Porque na mente, como eu disse, na estratégia, na mente deles, manter a cadeira para estadual é muito fácil, é o mais seguro. Então ele iria para o mandato, alçaria Jane a condição de estado de federal para fazer cauda na nominata de federal. Na Federação União Progressista já tem como praticamente certas as reeleições de Agnaldo Ribeiro e de Damião Feliciano. E aí vem puxando atrás Poliana Werton, Ricardo Barbosa, dentre outros nomes, Julian Lemos. Possíveis nomes que serão eleitos, será um desses nomes talvez, né? Como o terceiro nome do Progressistas. São projeções, são conjecturas. E Jane entraria nessa fila para engrossar essa cauda da nominata para federal. Só que aí vieram as condenações no Tribunal de Contas, na Justiça Comum, O Tribunal de Justiça condenou Emerson Panta, em segunda instância por órgão colegiado, que é o pleno do Tribunal de Justiça, a 5 meses de prisão. Foram convertidas em uma pena pecuniária, mas condenado, uma vez condenado, está implicado na lei da ficha limpa, portanto inelegível por 8 anos. Aí depois veio a reprovação de contas de um Tribunal de Contas do Estado, veio a reprovação na Câmara Municipal de 2 outras contas, veio um monte de coisa aí. Ainda tem um monte de coisa para ser julgada de Emerson. E Emerson sabe que a coisa ficou difícil, juridicamente falando. Tanto é que Jane voltou para a nominata de estadual, uma vez que, repito, na cabeça deles, a renovação da cadeira na Assembleia é praticamente uma realidade, na cabeça deles. Na minha, na sua que está me ouvindo, talvez não, mas cada um acredita naquilo que quer. Eu aprendi certa vez que na política a gente monta cenários, a gente até inventa cenários para o grande público, para os de fora, sabendo os de dentro que aquele cenário é montado, é inventado. O problema é quando a gente entra na pilha de acreditar na própria mentira. Aí é que a coisa fica meio complicada, né? Sem dar nomes patológicos a esse tipo de problema, até porque, por conta de tê-lo uma vez implicado numa patologia, Ximari, o homem ficou louco e chegou até a me processar, porque eu disse a ele que ele tinha uma patologia, um problema, mas quem sabe? Enfim, cada um sabe qual é a sua, eu sei qual é a minha. Até que ontem eu vi o nome do ilustríssimo ex-prefeito de Santa Rita, dentre os nomes para federal. Fulano de Tal, Aguinaldo Ribeiro, Ricardo Barbosa, Poliano Ayrton, Emerson Panta. Eu já sei o que é que está acontecendo. E eu vou dizer para você que está me ouvindo o que é que está acontecendo. Emerson Panta sabe que não chegará candidato ao dia 4 de outubro. Ele sabe que não chegará. Sabe que a candidatura judicializada tem tudo para não ter o seu registro de candidatura confirmado e vai tentar levar até 20 dias antes da eleição, que é o prazo final para a substituição de candidatos nessas listas, nessas nominatas, para as candidaturas que não tiveram a sua candidatura confirmada com a sua candidatura registrada pelo Tribunal Regional Eleitoral, que é o nosso caso aqui na Paraíba. E aí, naquela clássica, dando uma de doido, colocou o nome para ele, que é o nome conhecido, vai levar a campanha com a barriga até o prazo final para substituir o nome, sabendo que não terá o registro de candidatura autorizado pela Justiça Eleitoral. Então, o prazo máximo absoluto para ser substituído é até 20 dias antes da eleição. Eu já consultei aqui os universitários. E é quando Panta lançará o nome do filho, Naelson Neto. É isso que vai acontecer aqui em Santa Rita. Emerson Panta sabe que está inelegível. O Progressistas sabe que Emerson Panta é inelegível. É um cidadão inelegível.
3: Ô, mano.
2: Oi.
3: Dentro desse prisma dele estar inelegível e de ele saber que a única saída para ele seria colocar o nome do filho, você não acha que ele é capaz também de vender essa base? De vender esse nome, apoiar outra pessoa?
2: Eu acho que Emerson Panta é capaz de tudo. Mas Emerson Panta tem alimenta um sonho, alimenta um plano de lançar o filho candidato em 2028 para enfrentar Jackson na cadeira.
3: Para fazer o nome, né?
2: É. Só que o nome do filho tá verde, tá zerado, é uma página em branco. Nunca entrou em política, é um médico recém-formado, pouco conhecido, na verdade, com muito poucas pessoas conhecidas na cidade. Tem o nome do avô e do tio, Naelson, né? Naelcinho o nome do pai e o menino o nome do avô. E Emerson sabe que ele vai para a rua conquistar os votos que ele imagina ter e, faltando 20 dias, o nome dele vai ser retirado da nominata e ele vai substituir pelo nome do filho. Com a campanha já na rua, o material pronto, ele na rua pedindo votos, e aí ele só vai anunciar, diz, olha, quem votar no meu filho estará votando em mim. A teoria é essa. Então, se a decisão sair antes, veja bem, são duas condições. Eu já consultei aqui os universitários. Há 10 dias de notificado, a partir da notificação de que Emerson terá sua candidatura impedida de ser registrada, Uma vez notificado, o partido terá 10 dias para substituir esse nome. Então, vai variar de acordo com a data da decisão e da notificação dessa decisão. O Progressistas terá 10 dias para substituir o nome de Emerson. O prazo final, caso esse pedido, esse julgamento, ele avance, ele deverá sair obrigatoriamente até 20 dias antes do dia 4 de outubro, que venceu o dia 24, 14 de setembro.
3: Talvez saia até antes, né? Porque quando dá entrada no nome para postular, vai se tentar tirar as certidões.
2: Tudo, uhum, tal, isso.
3: E ele não conseguirá tirar as
2: certidões. Até o dia 14. Então, o deadline para todas essas questões, se ele conseguir protelar, e aí ele vai entrar com um recurso, Luiz. A candidatura ficará sub judice. Então, prazo final, até 14 de setembro, o nome dele deverá ser substituído, uma vez tendo negado o seu registro de candidatura. E o plano B, como eu disse, é o filho Naelson Neto, que entrará na disputa depois de o pai ter posto sua campanha na rua, ao lado da mãe, para estadual. E aí, esse nome que Emerson espera indicar em 2028 para disputar a prefeitura com Jackson. Por isso, todo esse movimento político. E o grande sintoma, e aí eu chamo a atenção de quem está nos ouvindo, que o grande sintoma de que Emerson Panta não tem certeza nenhuma sobre a manutenção, ou seja, ele até sabe que não terá o registro confirmado, é de que no plano da família Panta, repito, a cadeira que eles esperam renovar de forma garantida é a da Assembleia. Se Emerson tivesse certeza que é candidato, ele era o deputado, ele era o candidato estadual e Jane a federal. Emerson sabe tanto que a condição de ser candidato é de Jane e ele espera renovar a cadeira na Assembleia, arruma uma cadeira aí para ele esperar sentado ou uma cama confortável para ele esperar deitado. Também pode ser, esperar a gente espera de todo jeito. Então, sabendo que a condição jurídica de ser candidato é de Jane, ele mantém Jane como estadual e ele vai para a federal para fazer essa substituição, esse jogo, para fazer essa manobra. Não décima hora, faltando 20 dias para a eleição. Então, esperem que uma vez negado o registro de candidatura de Emerson, uma vez tendo o seu registro de candidatura negado, Naelson Panta Neto é quem será o candidato a deputado federal, numa fase preparatória que o pai o coloca no jogo político, esperando lançá-lo candidato a prefeito em 2028 para enfrentar Jackson Alvino, Luiz.
3: Uma coisa é certa, a gente pode cravar o seguinte: se Emerson estivesse com o nome limpinho,
2: ele seria candidato estadual.
3: Se tivesse com o nome limpinho, tivesse com suas condições, ele seria o candidato estadual, porque o nome dele é melhor do que o de doutora Jane. A figura dele para se vender é melhor do que o de doutora Jane, pelo fato dela ter uma figura muito sisuda. Então, não vou fazer tantos comentários relacionados à doutora Jane, mas a figura daquele grupo, a melhor seria Emerson. Então, ele saberia que, para garantir a cadeira, ele seria o candidato, se ele estivesse limpinho, todo em ordem, todo beleza. Mas com as condenações que carrega, mesmo que ele recorra, existe o fato da justiça ter casos que são já acontecidos, como por exemplo a negativa de registro pela falta de certidões. A justiça eleitoral não esperará recurso, não acatará recurso, pelo fato de que a obrigação de fazer é do candidato.
2: Isso.
3: A obrigação de ter ali naquela
2: data é do candidato.
3: Todas as certidões prontas, limpas e preparadas.
2: Certões negativas, certões, né?
3: Negativas. Isso. É do candidato. Então, como o candidato não tem condições, então é praticamente sumário o fato da negação
2: do indeferimento do registro de candidatura.
3: Do registro dele. É sumário.
2: A partir dessa comunicação que a justiça faz de que ele não está autorizado a ser candidato, o partido terá 10 dias após essa data, uma vez notificado, Progressistas. O partido terá 10 dias para substituir o nome do candidato cuja candidatura foi indeferida.
3: É líquido e certo. E ele, claro, vai vender ao pessoal do partido de que, se não for uma pessoa dele, ele não consegue transferir a totalidade dos votos.
2: Dos votos para engrossar a fileira do progressista.
3: A cauda, né?
2: Isso, a cauda.
3: Exato. Do progressista. Aí vem o fato de que ele espera encontrar Jackson Alvino na reeleição. O fato da reeleição é que a reeleição é um plebiscito. As pessoas vão dizer se gostaram ou se não gostaram da gestão, mais do que avaliar o que a gestão fez ou deixou de fazer. Isso é um fato muito significativo e que já bateu em várias candidaturas. Bateu na candidatura de Marcos Odilon na reeleição do mandato 2005
2: a 2008, 2009 a 2012.
3: 2008 a 2009. Eleição em 2008 para mandato começar 2009.
2: Isso.
3: Onde Marcos Odilon tinha eleito o filho deputado só com os votos de Santa Rita.
2: Em 2006.
3: Rita. Ele teve mais votos do que Santa Rita deu, mas só os de Santa Rita já davam. Então mostrava.
2: Quem saiu daqui na época com 25 mil votos.
3: 25 Luiz. Mil votos. 26 mil votos eram os quebrados daqui. Aí, quando Marcos Odilon foi ser candidato. Aí bateu o fato do plebiscito, se o povo estava gostando ou não da gestão. Não mais o que a gestão fazia, porque a gestão fez de tudo.
2: Verdade.
3: Fez em todas
2: verdade,
3: as áreas.
2: Verdade, verdade.
3: Reformou o mercado, reformou o
2: terminal rodoviário, ruas.
3: 40 praças, calçou mil ruas, mexeu em todas as áreas da cidade.
2: Verdade.
3: Então o que faltou foi aquela coisa, eu gosto ou não gosto da pessoa, eu gosto ou não gosto do jeito de ser.
2: É
3: então
2: isso.
3: Foi o que bateu mais para
2: foi muito mais pelo o povo ter se afeiçoado ao doutor Marcos do que propriamente julgar a sua gestão.
3: Isso, desidratou.
2: Porque estava pronta, a cidade ficou pronta, de verdade, isso é verdade.
3: Desidratou a campanha dele, tanto é que foram demitidos pessoas que foram, que eram consideradas os entraves. Russo, por exemplo, que era muito forte, muito...
2: Sisudo, não era?
3: Muito sisudo na questão da infraestrutura. Cida, que tinha muitas reclamações.
2: Parecida,
3: lá
2: verdade.
3: Na administração. Então foram pessoas que foram colocadas para fora porque atrapalhavam a imagem do prefeito Marcos Odilon. E quando se chegou na hora, o que se tinha que fazer realmente foi feito para poder chegar ao êxito e chegou. Mas, assim, do jeito que Panta está pensando, que será um passeio...
2: Não vai mesmo.
3: Não vai, querido. Pode colocar o nome do menino, o doutorzinho, pode arranjar, pode chamar os marqueteiros aí, o que for, porque a questão do público, quando cai no sentimento... Aí.
2: Já era.
3: Perdoa o palavrão. Fudeu geral. Fudeu geral. Olha, quando o Lucas pegou no microfone na convenção e que se emocionou, recebendo toda aquela carga positiva que o povo estava emanando ali para ele, e ficou de joelhos e chorou, ele recebeu na mesma hora uma carga emocional muito grande que fez quebrar ali naquele momento. Com as pessoas que estavam ali, que foram por causa de outras pessoas, por exemplo, o prefeito de Cabedelo chegou...
2: Foram três ônibus.
3: Chegou com a caravana monstra.
2: Três ônibus
3: saíram de lá. No Instagram dele estava Cabedelo chegou. E Cabedelo
2: isso,
3: chegou...
2: Foi isso mesmo.
3: Chegou chegado. Da maneira de você sair dali, ir lá na Praça Getúlio Vargas de Cabedelo e ver que não tinha ninguém na praça não, porque o povo foi para a convenção.
2: Foram três ônibus então, lotados, verdade.
3: Pau, chegou pesando. Então, aquelas pessoas foram por Evilásio, né? Mas aí, quando chega naquele momento e vê que o governador é um ser humano, que o governador se emociona, que o governador transborda de emoção, passa essa emoção para as outras pessoas, e aí as pessoas acabam se dizendo, se achando satisfeitos por ter ido naquele momento, por ter visto aquele momento, por ter sido testemunha daquele momento, e acaba gostando por gravidade do candidato. Então, realmente, é uma coisa que é clara e notória. Panta sabe que ele consegue falsear mais ou alcançar mais. Eu vou dizer falsear pelo fato de que ele tem o canto da sereia que ele diz às pessoas que vai fazer acontecer. Ele vai pintar e bordar. E ele diz... Na maior cara de pau, sabendo que não vai. E depois volta para essas pessoas com o jeitinho de patinho feio, de que foi perseguido, de que não sei o quê, que aconteceram outras coisas, e ele não conseguiu chegar ao fato para poder ajudar aquela pessoa a quem ele prometeu. Quer dizer, ele traz uma culpa para alguém para poder se livrar.
2: Luiz, é sintomático. Para a gente chamar o intervalo e na volta a gente voltar com os telefones, são 18h05. É sintomático. É assim. É determinante, é cabal, é líquido e certo. se Emerson Panta tivesse a mínima 1% de certeza de que iria candidato até o dia 4 de outubro e ser votado na urna, ele era o candidato estadual do casal. Era ele estadual e Jane federal. Só que na mente deles, o que é vital para a sua sobrevivência política é a cadeira na Assembleia para se manter com voto dentro do plenário da Assembleia. E, portanto, com força e prestígio junto ao próximo governo. Então, para a sobrevivência política da família Panta, essa cadeira na Assembleia é de vital importância para que eles tenham ainda um mínimo valor político a partir do ano que vem. Se Emerson tivesse 1% de certeza de que iria ser votado na urna no dia 4 de outubro, o candidato estadual seria ele. Só que a certeza de quem pode ser votado é Jane. Jane permanece na disputa para a Assembleia. Ele vem para a Federal para manter o nome em evidência. Aglutinar a parte desse espólio que imagina ter ainda em Santa Rita, e quando tiver a sua candidatura indeferida pela Justiça Eleitoral, o nome do filho é que entra na disputa, e aí ele, que já tem a campanha na rua, volta para a rua para dizer que votando no filho estará votando nele. Por que o filho? Porque eu tenho relatos, e aqui eu posso afirmar, até porque meu amigo Henrique Maroja estava no dia lá na feijoada, na feijoada Manaíra. Quando esse cidadão chegou, estava ao lado de um outro amigo nosso em comum, meu e de Henrique, e fez um relato de que tem números, de que Jane vai ter 30 mil votos em Santa Rita e mais 100 mil votos na Paraíba, obviamente, né, com os exageros devidos, de que sabe as rejeições e as aprovações que tem de fulanos e ciclanos e beltranos, e de que em 2028 vai lançar o filho para prefeito. Então, 26 é um esquenta para Naelson Neto, para que ele seja indicado candidato prefeito do pai em 2028. Ô, mano, o jogo é todo esse aí, Luiz. Não tem outro, não. É esse aí, ponto.
3: Tu traz outro ponto aí agora que eu queria falar para a gente ir para o break, que é o seguinte. O nome de doutora Jane para doutor Emerson é tão pesado de carregar que ele não prepara a doutora Jane para ser candidata
2: a prefeita. A prefeita, não, é o menino.
3: Ele prepara o filho, porque sabe que trabalhar o nome dela a prefeita vai ser mais difícil do que trazer
2: um nome. Do que pegar um nome do zero. Zero,
3: que ninguém conhece. Ninguém conhece. Nem,
2: desse jeito.
3: Nem os aliados políticos desse dele, jeito, que desse vão jeito. Lá para a granja, quando entram, não sabem quem é o filho de doutor Emerson.
2: Mas aí, para ele é mais fácil construir esse menino do zero como político do que pegar a Jane, que já está tarimbada aí desde 18, disputando cargo, e tentar fazê-la prefeito em 2028, de tão pesada que é, Luiz. Você está mais do que certo.
3: Emerson, gasta um dinheirinho com marketing, dá tempo ainda, pega a doutora Jane, bota para ela fazer um curso. Uns 15 dias fechada com um marqueteiro muito ignorante, porque ela é uma pessoa de personalidade muito pesada, né?
2: Forte, né?
3: Muito forte. Então tem que ser uma pessoa muito braba mesmo para poder lidar com ela, para ver se consegue amolecer ela e ela ser uma opção realmente para você. Porque parece que ele se sente só, né? Por exemplo, tem a opção de renovar o mandato de Jane por ela estar no cargo.
2: Sim.
3: Se não, porque agora mesmo ele já lançava o filho, se ela não estivesse no cargo.
2: Se ele estivesse apto a disputar, ele, tanto é verdade o que você fala, que ele seria o candidato estadual e não ela.
3: Não ela. Vamos para o intervalo?
2: Simbora.
3: A gente volta já aqui na 100.5 com a participação de todos vocês pelo telefone.

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2: Agora são 18 horas e 14 minutos.
3: 6h14, manda, boa noite para quem presta.
2: Mandar um abraço aqui pro nosso João Bocão, nosso Ringson Toledo vindo a gente. Luiz, olha, tem umas informações pra gente passar da gestão. Hoje foi dado início à construção da nova base do SAMU aqui em Santa Rita.
3: Eu tava lá.
2: Você tava lá? Então, depois você vai contar bem direitinho como foi pra gente. Amanhã, Jackson vai estar em Bebelândia, isso, assinando ordem de serviço em Bebelândia. E na próxima semana serão 3 ordens de serviço lançar a gente. Amanhã, Jackson vai estar em Bebelândia, isso, assinando ordem de serviço em Bebelândia. E na próxima semana...

0: também.
1: Show de bola.
0: É um local que tem acesso a Tibiri, tem acesso a Vazé Nova. É, show de bola, um local bom mesmo. Ali por trás daquela fábrica que faz roupas íntimas para mulheres ali, a...
1: A Brachex?
0: A Valtex. A Valtex. Atrás do muro da Valtex essa base, no bairro dos Jardins. Então, o prefeito chegou, teve um compromisso rapidinho, saiu, e o vice-prefeito, Arnaldo Delícia, ficou comandando a solenidade.
1: Legal.
0: Com a fala de vereadores, vários vereadores lá, o nosso amigo Flávio Panta, o nosso amigo Paulinho Fernandes, toda a turma lá.
1: Bacana.
0: Acompanhando, e o pessoal do SAMU, inclusive o prefeito gravou um vídeo com o pessoal do SAMU, em estar feliz, estar podendo estar investindo, a galera do SAMU também dizendo que há muitos anos não se investia na saúde, nessa saúde, nesse tipo de atividade de saúde em Santa Rita, e está sendo um tempo novo para o SAMU. Falou como representante do bairro nosso.
1: Lulu estava lá, Lulu?
0: Não. Lulu
1: viu o Lulu, não?
0: Não, o Lulu tava lá, não.
1: Manda um abraço pra Lulu aqui. Saudades, Lulu! Um abraço!
0: O Osmar Queiroz, morador na frente da base do SAMU.
1: Eita!
0: Meu Deus do céu, vão acabar com os curiosos. As sirenes.
1: Lascou os curiosos no homem.
0: Os curiosos, meu Deus do céu. Aí... tem a questão ali, ele agradeceu, porque o bairro
1: está recebendo... Os curiosos de Osmar, lascou foi tudo agora.
0: Um bairro que era sequinho, sem nada, né, está recebendo.
1: Não, tem UBS, tem CAPS e agora o SAMU.
0: E agora a base do SAMU, base descentralizada do SAMU.
1: Primeira demais.
0: Então foi muito bom, foi muito legal.
1: Essa base nova do SAMU já é anunciada por Luciano Alvino, já faz alguns dias, já faz algumas semanas, estava no cronograma, né, do Transforma Santa Rita. Além da base, além do tem uma UBS nova lá no Marcos Moura, tem, como você acabou de falar, nos Jardins tem UBS, tem CAPS, agora o novo SAMU, e nas próximas semanas será anunciada a ordem de serviço para o início da construção do pronto-socorro municipal, viu, Luiz?
0: Show de bola.
1: Lulu tá botando quente, meu amigo.
0: Botando para torar.
1: Tá botando para torar. Você viu o programa de incentivo ao EJA em Santa Rita?
0: Vi, falei ontem dele aqui.
1: Rapaz, R$150, né, bicho?
0: Ontem, no caso.
1: De bolsa, reais, né?
0: Para quase 2.000 pessoas.
1: Iniciativa do prefeito Jackson. Ó, você que está me ouvindo, que ainda não sabe disso, a Câmara aprovou o projeto de iniciativa do Executivo Municipal, ou seja, mensagem, projeto do prefeito Jackson, enviado, assinado pelo prefeito Jackson Alvino para a Câmara Municipal. Já foi aprovado o projeto. A Prefeitura de Santa Rita, com recursos próprios, é recurso próprio, Luiz? Ou é do Fundeb? É próprio? Vai dar um incentivo. Pronto, para você entender o que você está me dizendo. Você entendeu o que eu estou falando. O programa Pé de Meia, o governo Lula, destina aos adolescentes R$200 por mês para o adolescente se manter na escola e no final do nível o fundamental 2, né? Nono ano, e o nível médio, terceiro ano do nível médio, do ensino médio. No último ano de ensino, no final do ano aprovado, o cidadão... E durante os meses de estudo, R$200. Aqui em Santa Rita, o EJA, que é ensino de jovens e adultos, ou seja, aquela pessoa adulta, o jovem, um adulto que não conseguiu estudar, por várias razões, por falta de oportunidade, porque teve que trabalhar cedo, os idosos, pessoas já de meia e terceira idade, que não tiveram condições de se alfabetizar, agora, e que estudam à noite na rede municipal fazendo o EJA, esse público do EJA terá um incentivo mensal de R$150, uma bolsa mensal de R$150 ofertada, essa bolsa, esse benefício ofertado pela gestão do prefeito Jackson através da Secretaria de Educação. Então, Jackson mandou o projeto já foi aprovado pela Câmara e o prefeito vai instituir, serão 2.000 pessoas, 2.000 estudantes, é, Luiz?
0: Isso.
1: 2.000 estudantes do EJA serão atingidos, serão alcançados pelo programa. Parabéns aqui ao prefeito, que, olha, está vendo tudo por todos os ângulos. É uma visão macro da cidade. Então, é obra de pedra e cal na infraestrutura, é construção de escola, é asfalto, é calçamento de ruas, é construção da Vila Olímpica, é iluminação em LED no município. Várias ações acontecendo, R$100 milhões investidos através de um programa que está presente em todos os bairros, todos os dias o prefeito praticamente, tem todas as semanas, quase todos os dias o prefeito tem assinado.

0: As ordens de serviço, isso é importantíssimo, porque a gente vê o programa sendo desenvolvido, executado na cidade, mandar esses parabéns aqui para toda a equipe do prefeito Jackson, e ainda a sensibilidade de ações como a dos atingidos pelas enchentes, as ações emergenciais, o kit recomeço, o crédito emergencial para os comerciantes atingidos pelas enchentes. Foi anunciado pelo prefeito, liberado pelo meu amigo Flávio Panta há cerca de 2 semanas, 1 semana e meia mais ou menos, uns 10 dias atrás. O secretário de Desenvolvimento Econômico anunciou a liberação desses recursos. E agora, mais recentemente, já nesta semana, o prefeito emplaca aí esse projeto, esse projetaço que concede ao estudante, aos jovens e adultos, estudantes da EJA, que são aquele período noturno nas escolas municipais, agora um incentivo mensal de R$150.
1: O projeto foi enviado para a Câmara Municipal de Santa Rita, aprovado na última terça-feira à noite.
0: Bom demais.
1: É lei municipal.
0: Bom demais. R$150. Ou seja, não é uma ação de governo, agora virou lei no município,
1: lei,
0: não, Luiz?
1: No município. Lei no
0: show
1: município.
0: De bola, show de bola.
1: Aí, R$150 para 2.000 bolsas, 2.000 pessoas.
0: Arrocha o nó.
1: Do EJA. Vão ter direito aí a receber essa graninha, então, para ajudar.
0: Você que não teve condições de se alfabetizar na idade correta, você que já é um jovem, um adulto, uma pessoa de meia idade, seus 40, 50 anos, um idoso a partir dos 65 anos, que quer voltar a estudar, que já está estudando, e você que ainda não quer voltar a estudar, se alfabetizar, você que já está na EJA, vai descolar, vai ter todo mês esse incentivo de R$150, e você que não está matriculado na rede municipal aqui em Santa Rita, se matricula à noite, começa a estudar e todo final de mês vai cair lá R$150 para te ajudar com custos de uma passagem, um lanche, uma maneira de você ter um incentivo a mais de voltar para a sala de aula, Luiz.
1: Bem na massa.
0: Simbora.
1: Telefone no ar, alô.
2: Boa noite, tudo bem?
0: Fala, Marcão.
2: Tudo bem, Mando Costa?
0: Tá tudo bem, meu irmão.
2: Eu que não vou estudar mais porque eu já estou um traste velho.
0: Nada. Já tô nunca é tarde, nunca porta. É tarde, meu irmão.
2: Eu já tô com 2 pés na cova já. Só um empurrãozinho aí de vocês, eu caio dentro do túnel.
0: Aquela pessoa de Jacaraú que o diga, né?
2: Se eu tô um traste velho, diz não, rapaz, ó.
0: Aí, tá vendo? Ela não diz?
2: Ela foi elogiar lá na emissora lá de cima. Ah. Olha, que vergonha essa Ana aqui em Santa Rita, né, rapaz? Fizeram um serviço, foi segunda-feira da semana passada, não tem nem acesso a carro pesado, só carrinho pequeno. Vocês acreditam, já afundou já?
0: Aonde? Onde é? Diga.
2: Aqui perto da minha rua, aqui, Maria Santiago.
0: Diga o nome da rua que é para o prefeito mandar ajeitar o negócio.
2: Não, mas não é o prefeito não, é a Anne, né?
0: Ah, foi a Anne, foi?
2: É a Anne.
0: Foi o quê, Marcão? Cavou, aí fechou o buraco e o buraco deu, foi?
2: Foi um vazamento, aí fecha, né? Não passa carro, não passa moto, não passa bicicleta, cavalo nem burro. Aí tudo bem, 5 dias fechado. Aí liberaram, já afundou, na Praça dos Trabalhadores, Sabandeira também, a Praça dos Trabalhadores.
0: Sei, conheço, claro, na Zé Paulinho. Pronto.
2: Do mesmo jeito também, rapaz, fizeram com 10 dias, tá afundado lá de novo. Além de pagar, minha vizinha aqui é 2 idosos, um de 80 e outro de 70. Duas pessoas, R$194, rapaz, que vergonha é essa, rapaz? Eu quero saber quem foi esse canto que trouxe essa Anne daqui pra Santa Rita.
1: Doutor Emerson Panta.
2: Foi ele?
1: Foi.
2: Mas então, eu já fui cobrando, já vai pro Ministério Público, já fui pra Justiça. A gente, todo mundo aqui perdeu, o juiz deu casa ganha pra Anne e disse que essa empresa é de São Paulo.
1: Olha, o contrato foi muito bem amarrado, muito bem feito.
0: Olha, já foi Jackson que conseguiu fazer com que ela cedesse e concedesse aos moradores de baixa renda a tarifa social. Já foi Jackson que conseguiu dar esse ano.
2: Não, que eu tô zero de nada. Aqui eu tô zero de nada, chegou a minha hoje. 10 metros de água e 10 metros de esgoto. 70% da população de Santa Rita não tem atenção sanitária, aqui não tem rede.
0: Deu quanto sua conta? 10 metros, deu quanto?
2: Deu 54.
0: Tá vendo aí?
1: Agora,
2: Marcão, não sei... 66 de esgoto.
1: Eu não tenho essa informação, não sei se Mano Costa tem, que a Anne faria automaticamente a inclusão das pessoas nessa
2: a justiça, Mano Costa, mas não resolveu.
1: Escute só.
2: Aí quando é na política, escute. Fulano ficando de que vai resolver.
1: Escuta, resolve. Aí,
2: posso mandar uma boa noite pra encerrar?
1: Escuta só uma coisa.
0: Escuta o Luiz falar com você que você manda seu alô pra aquela pessoa de Jacaraú.
1: É do seu interesse que eu vou falar. Eu não sei se a Anne inclui automaticamente, foi no acordo ela ficava de incluir automaticamente ou se os usuários iriam entrar em contato com a ANA e requerer esse benefício de entrar na tarifa social. Então vamos pedir à Verônica Mota que traga essa informação, não é? Se a ANA coloca automaticamente quem está na tarifa social nos 10 metros cúbicos automaticamente dá o desconto, ou se o usuário tem que procurar o escritório da ANA e fazer
2: isso aí. A energia aqui de Santa Rita está de parabéns. Sabe quanto eu pago de energia? Eu pago a vez em zero, veio uns 2 meses.
0: Na tarifa social?
2: É. Aí vem zero, 2 meses esse ano vem zero. Aí hoje chegou
1: R$18.
2: O cara vai passar o mês todinho.
1: Mas você não tem um mial aí não? Para vir zero?
2: Oi?
1: Oi, né? Agora você ouviu. Ah,
0: fala! Agora ele ouviu. Vai, fala.
1: Vale, fale.
2: Eu vou mandar uma boa noite pra princesinha lá de Guarabira, que é a Dani Sata. Ela vai ganhar a camisa do Vasco esse ano. Eu prometi ela ano passado, o Corinthians foi campeão. Já falei com ela pelo zap, programa dela. Ela vai ganhar essa camisa do Vasco. Ontem eu tava torcendo pelo Fluminense. Traíra, boa noite.
0: De Jacaraú pra Guarabira, você tá viajando muito, viu?
1: Faz um ano que ele prometeu a camisa do Vasco à menina. Olha só quem é que vai fazer o Eja.
3: Boa noite, Luiz. Boa noite, Mano Costa. Eu vou beliscar, viu? 150, viu? Vou beliscar.
0: Você ficou de trazer o lanche, seu bandido. Você não trouxe.
3: De noite? Poxa, vai ser o maior melão do mundo, homem. Eu não tô dizendo nada.
1: Diz ele que vai estudar, viu? Muito bem.
0: Pra ganhar 150.
1: É. Temos várias pessoas aqui com áudios no WhatsApp. Daqui a pouco a gente atende. Vamos ao telefone. Alô? Telefone no ar, alô?
4: Alô? Alô?
0: Oi.
4: Eu gostaria de saber quando é que vai chegar a receita azul aqui no PSDS de Grifado, porque minha mãe faz uso desse medicamento e já faz uns 15 dias que eu vou quase todo dia e eles dizem que não tem. Aí eu disse, eu vou falar com o menino ainda
0: na hora
4: que eu não estou ligando para criticar a gestão. Eu até gosto da gestão. Aí como ele está fazendo muitas coisas, uma simples receita azul, uma gráfica.
0: Vamos pedir agora.
4: Entendeu?
0: Vamos pedir agora, meu irmão.
4: Valeu, valeu. Fico muito grato.
0: Vamos pedir agora. Verônica, faça contato aí com o pessoal da saúde.
4: Pronto.
0: Mas a minha amiga Ana Tereza Lins, da Atenção Básica. Aninha, veja aí, minha filha. O que é que a gente pode fazer para atender o nosso amigo? Talonário de receita azul no, na UBS do Tiberi Fábrica. Não é isso?
4: Pronto,
0: vamos reforçar aqui o pedido, viu, meu irmão?
4: Valeu, um abraço. Bem, não é pra criticar, não é pra falar mais.
0: Não, não se preocupe não com isso, não. Você tá fazendo o seu papel de cidadão.
4: Valeu, muito obrigado.
0: Um abraço, querido.
4: Outro.
0: Meu amigo João Vieira, que trabalha com a minha queridíssima doutora Vanessa. Se ela puder fazer o contato direto aí com o nosso Luciano, pra informar ele. Às vezes o secretário não sabe que tá faltando talão de receita azul na unidade de saúde, né? Então, se o meu querido Lulu não estiver escutando, meu querido João Vieira, eu tenho certeza que está com a doutora Vanessa lá no gabinete. E aí, nada melhor do que a patroa para ligar para o homem para dizer a ele o que é que está faltando lá na UBS.
1: É uma coisa tão fácil, né? Uma coisa de escritório, é uma bobagem. O danado é o remédio que tem, né? E falta só a receita. Ligação no alô, caiu. Bora aqui, a Mariquinha.
5: Boa noite, Luiz. Boa noite, Mano Costa. Ô, Luiz, esse rapazinho que está falando aí, que está dizendo que está com o pé na cova. Ele não falou que já tinha arranjado a pessoa, não foi?
0: Foi. Não, ali é Josinaldo, é outro.
5: Ah, pois é. Domingo agora, fez 8 dias que ele estava ligando para o programa de Jota Ferreira e pedindo para conhecer pessoas e deixando o telefone para as mulheres ligar para ele. Está bem passado, é para dar uma boa noite a todos. A meu amigo Everaldo da Rua do Colégio, Bilzinho, João Batista, Wilson Tibiri, Severino Propaganda, Maria do Relógio, Verinha da Saúde, Paulinho da Paz, minha amiga Josa Conselheira de Tibiri 2, o esposo dela, minha amiga Stefânia Raquel Maroja e a todos da 100.5.
1: A joia Mariquinha, obrigado pela participação.
0: É outro Mariquinha, é outra figura ali, é Josinaldo.
1: Eu acho que essa galera tem direito de deixar o telefone, novas amizades, não sei o que, tudo mais. Eu só não quero que engane as pessoas, rapaz. Não, se for procurar para enganar como aquele cara de Campina Liga.
0: O Valmir, né?
1: O Valmir, aí não faça, não. O Rosiano.
6: É isso aí, grande Luiz, grande Mano Costa.
0: Fala, Rosé Animal.
6: Pessoal, tá todo mundo vindo aqui, viu? Um programa na... no churrasquinho do Murilo, viu? Praça da Vitória, viu? Todo mundo vindo, viu?
1: Beleza,
0: um abraço ao todos do churrasquinho do Murilo.
1: E ele manda de dois telefones diferentes.
0: É, né? E manda a mesma mensagem.
1: Meu telefone tem outra mensagem aqui, deixa eu ver.
6: Grande Mano Costa, Luiz, Conexão Líder. Olha a Conexão 100.5, tá no mesmo, dá? Agradecer aí, viu, ao Robertinho da Iluminação, ao sem-vereador Missinho, Missinho do Bode, a grande 100.5, Raquel, oxe, a nossa amiga Verônica Mota, sempre secretário, vereador também, Flávio Panta, prefeito Jacques, sua esposa, família, vocês aí, viu? Paulo Seixas agora é solene, viu? É solene, viu? É que negócio de vereador, não tem vereador de mandato aqui dentro, não. Mas tem o secretário Flávio Panta, o Miricinho, um grupo, Fernando do Paulo Seixas também, e vocês, a 100.5 é um marketing. Paulo Seixas é solene agora, viu? É só LED e desses dias a Praça da Vitória vai recuperar tudo.
0: Simbora.
6: Já disse o povo, tenha calma, Santa Rita é grande demais, mas 100.5, o Mano Costa e Luiz e o grupo Maroja são o melhor do mundo.
0: Simbora.
6: Então muito grato aí pelo que o Paulo Seixas está recebendo. O Paulo Seixas está recebendo, passou um vereador por aí, sabe? Não abraçou o povo, hoje não tá aqui mais. É, meu irmão, é assim mesmo, sabe, Luiz? E, mano, a vida é roda gigante.
0: É, cara. Isso aí, meu
6: irmão. O cara achou que humilhava, ia derrubar a praça de seu quê, blá, blá, blá, blá, blá, blá. A águia, a casa caiu, deu águia. Agora é Rosiano, Missinho, Flávio Panta, Fernando Paulo Seixas, a 100.5, todo mundo cuidando de Santa Rita. E o prefeito Jacques, viu? Prefeito Jacques tá dando show. Eu passei na Praça de Vaza Nova ali de Caxangueiro, tá tudo fechado. Aquela praça vai ficar linda. A Praça do Boneco vai ser um show. Eu vou estar lá.
0: Show.
6: Oh.
0: Pronto. Aí. Desabafou tudo hoje.
1: Todos os áudios dele foram colocados para você depois ser testemunha. Nã, vamos ouvir o Nã.
7: Boa noite, Luiz Vieira. Boa noite, Mano Costa. O Nan, direto do Las Vegas Clube, viu? Mano Costa e Luiz, escutando aqui o Conexão Líder, viu? Quero mandar uns abraços aí para os irmãos Guarabira, Paulinho da Paz, Everaldo do Colégio, o Lambu, a Casa
8: Pio. Beleza, irmãozinho. Um abraço, meu irmão.
7: O Zé, o Vigilante, o Dudé, o Wilson de Tibiri 2, o Bilzinho, viu, de... São Miguel de Itaipu. E o João Batista também, de São Miguel de Itaipu, viu? Mano Costa e Luiz. Aquele abraço.
1: Valeu, Nan. Obrigado pela participação. Vamos lá, tem mais áudios aqui. Vamos colocar Paulinho da Pai. Vai lá, Paulinho.
9: Boa noite, meu amigo Mano Costa, Luiz Vieira. Boa noite para todos. Faz 100.5. Aqui é Paulo da Pai, do Alto das Popular. Meu amigo Mano, quero comunicar a nossa amiga Verônica, não vi ela ainda, colocar aqui a lâmpada aqui na rua de casa ainda, Luiz e Mano Costa. Que vocês dessem uma força aí pra ver aí, eu agradeço. Quero mandar uns alô aí para Nan, Niquinha, Biru, Cláudio, Renato, Natanael, Luiz, Ailton José, Elia do Padre, Bilzil, João Batista, Mariquinha da Doviala, Marinha do Relógio. E para todos os ouvintes da 100.5, para todos vocês.
1: E assim encerrou o áudio do nosso Paulo César. Tem um rapaz que está conversando aqui comigo, ele não tem o nome, mas ele estava dizendo aqui, vocês ficam fazendo muita divulgação da prefeitura, vocês são situação, tudo bem, mas está na cara que estão apoiando o prefeito, um abraço. Aí eu respondi ele aqui, divulgação é feita porque a prefeitura é cliente, não só a prefeitura de Santa Rita, como a prefeitura de João Pessoa, como a prefeitura de Cabedelo e tantas outras prefeituras que queiram ser. Então é feita a divulgação de suas obras e ações. Agora, se você espera que a gente vá tá inventando assunto para criticar, você vai aguardar um pedacinho aí, viu?
0: Quem foi isso aí?
1: Dizendo que a gente faz muita divulgação da Prefeitura de Santa Rita.
0: Poxa, o pessoal tá pedindo informação, a gente vai dizer que não vai nem... Agora mesmo, Ana Tereza Lins, coordenadora da atenção básica do município, respondendo sobre o receituário azul, como é que eu não vou dar a informação?
1: Uma reclamação que foi feita pelo povo.
0: Homem, pelo amor de Deus.
1: E eu dizendo aqui, o fato é o seguinte, se você acha que tem muita divulgação, é porque a prefeitura é cliente. A prefeitura de João Pessoa é cliente, a prefeitura de Cabedelo é cliente. Quem quiser ser cliente para divulgar...
0: Pronto, agora foi clássico mesmo. Isso aqui é somente a coordenadora da atenção básica em Santa Rita, que está passando para a gente aqui a seguinte situação. Receituário azul, talonário azul e amarelo são confeccionados por lotes identificados e cada lote é autorizado pela AGVISA. A pessoa responsável na AGVISA por autorizar os municípios a confeccionarem nas gráficas os seus talonários azuis e amarelos estava fora, estava ausente, passou 6 dias ausente na AGVISA, a agência estadual. Tá certo? Que aqui no estado a Anvisa é a nacional e a AGVISA é estadual. Já chegou ao trabalho e não só Santa Rita, como outros municípios pediram autorização à AGVISA para confeccionarem seus talonários, assim como foi feito em Santa Rita. A autorização chegou hoje em Santa Rita, já chegou hoje, depois da volta da viagem da pessoa responsável lá na AGVISA, já mandou a resposta para Santa Rita. E de posse dessa resposta, dessa autorização, a Prefeitura, a Secretaria de Saúde de Santa Rita, no, na data de hoje, de posse desse documento, agora vai encomendar à gráfica os lotes identificados do talonário azul e mandar para as unidades básicas de saúde, a rede de unidades básicas de saúde da cidade de Santa Rita. E aí, Ana ainda explica aqui para mim no terceiro áudio, que a receita normal que a gente tem, que compra qualquer remédio, é feito no prontuário eletrônico. Preenche no prontuário, imprime lá na impressora, o médico carimba e assina. Diferente das receitas azuis e amarelas, que vem num talonário, como eu disse.
1: E elas têm um número de série.
0: Identificado por lotes e número de série, com a devida autorização número tal, o protocolo dessa autorização impresso no talonário. Quando vence, a quantidade permitida, autorizada, acabou o estoque, foi utilizada pelos usuários da rede, uma nova autorização é solicitada na AGVISA, que despacha essa autorização e faz tudo de novo. Então, dada a resposta automática ao nosso amigo lá do Tibre Fábrica, o documento chegou hoje, já vai para a gráfica, como o Luiz disse, tudo identificado, número de série, protocolo de autorização, os talonários impressos serão distribuídos, acredito, que já na próxima semana a todas as UBSs de Santa Rita, Luiz.
1: Eu fico me lambendo quando falo em remédio, isso aí, de um bocado de coisa sobre remédio, então eu posso dizer o seguinte, é um número de série, porque é sommelier de Rivotril. É um número de série pelo fato de
0: que... Me arrepio todinho.
1: É um número de série pelo fato de que é o seguinte, o governo queria que fosse um papel moeda, mas pela quantidade, pela saída desse papel...
0: E assim, o custo ia ficar lá em cima, né?
1: Um custo muito grande. Então, usa-se a metodologia de contagem do papel moeda para que não seja falsificada a receita.
0: Sim, sim.
1: E não sejam... o cara não pega, bota no computador, apaga os dados e bota o que quiser. Então, é feito um número de série que não pode ser falseado. Então, as farmácias entram no sistema para poder ver que aquilo ali é original, tal, então tem todo um cuidado.
0: Então está aqui dado a resposta imediata da nossa Ana Tereza. João Vieira já tinha respondido que amanhã ele não está no gabinete, mas amanhã quando encontrasse a doutora Vanessa ia providenciar esse recado, fazer com que o recado chegasse ao nosso Luciano Alvino. Mas aqui está a coordenadora da atenção básica na cidade de Santa Rita, minha querida Ana Tereza Lins, esposa do chefe Tota, um dos maiores chefes de cozinha da cidade de Santa Rita, ao lado, se eu deixar de fora, a confusão vai ser grande, do maior pizzaiolo do Brasil, Eduardo Lins de Albuquerque, filha da minha querida, dos meus amados, Zé Diuli e Maria Tereza Lins. Um beijo, Ana, um beijo bem grande. Vamos lá, Luiz.
1: Olha, a Verônica Mota está me dizendo aqui que é preciso ser solicitado via e-mail, telefone ou pessoalmente a inclusão do seu nome na tarifa social da cobrança da água.
0: Olha aí, a resposta lá do Marcão, né?
1: Do Marcão, da tarifa social da ANE. O diretor da ANE, Adriano, passou essa informação. dizendo que precisa sim.
0: Você no caso
1: que...
0: é o cidadão que informa, que solicita cidadão... a entrada no cadastro da tarifa social.
1: Isso. Quem consome até 10 metros cúbicos de água, ou liga para a ANE, ou vai lá na ANE. Mas
0: ele tem uma faixa de consumo, é?
1: É.
0: Eu pensei que era pela renda do cara.
1: Não, é pela faixa de consumo. Entendi.
0: Então, até 10 metros cúbicos entra na tarifa social.
1: Tarifa social.
0: Entendi.
1: Aí, massa. Mete bronca, liga para a ANE, pede para incluir no cadastro, eles incluem no cadastro e você passa a pagar mais barato.
0: Show de bola.
1: Esse valor.
0: Pronto, e como é que tu faz propaganda do negócio aqui? Se o programa tem a força do camarada perguntar aqui, e com menos de 5 minutos, a pessoa responsável vem e responde e manda a resposta pro cidadão, pô, ele vai fazer o quê? Vai dizer que não, é?
1: Olha, temos uma amiga aqui que fez o pedido de reposição de lâmpadas dia 28, e hoje ele repete o mesmo pedido, vamos lá.
10: Boa noite, Luiz Vieira e Mano Costa, aqui quem fala é Gessé, aqui do Bairro Popular.
0: Gessé.
10: Meus amigos, eu peço ajuda a vocês aí para poder fazer a reposição de lâmpadas aqui na rua Francisco Tito, em frente às casas de número 499 e 705, e na rua Samuel Pereira Bórbora, em frente à casa de número 458, ambas aqui no Bairro Popular, próximo à Feirinha do Alto. Desde já agradeço, já completou já 3 semanas já.
0: Bora insistir no pedido.
10: Obrigado, pessoal.
1: Olha aí para Robertinho, vou mandar aqui já na mesma hora, entrando no ar e eu enviando aqui o que você manda para mim, eu mando para a Rádio Escuta da Prefeitura de Santa Rita, você manda para a gente aqui, a gente manda para a Verônica Mota, para ela...
0: Reforçar aqui, né, Luiz? Juntar Robertinho,
1: isso.
0: Francisco Tito e os demores estão aí, você já passou o áudio aí para a Verônica, né?
1: Já passei o áudio, todos os dizeres aqui para a Verônica.
0: Tudo
1: vamos
0: certo.
1: Lá, deixa eu ver quem mais aqui agora. Aqui, amiguinho, para dizer que tá ouvindo, quer ver?
11: Boa noite, Luiz Vieira, amiguinho de Santa Rita, tá ligado, viu? Boa noite para os irmãos Guarabira, estão ligados. Alô, Paninha, da Verdura. Para todos do mercado de Santa Rita, estão ligados. Alô, para Silva. Que já se ligou, tá ligada? Lá em Trigidor, Milene Milete, estão ligados. Também. E a galera da Rua do Colo está ligada, não? Luiz Vieira, estou ligado aqui, com o Raidinho ligado. Boa noite, menino de Santa Rita.
1: Mandar um abraço para o nosso amigo Dr. Rickson, né? Rickson Toledo.
0: Já falou comigo aqui duas vezes.
1: Um abraço para o Adriano Souza também.
0: Sim, Dio, também um abraço, tá ouvindo a gente aqui. Mandou também aqui um alô pra gente aqui.
1: Quem?
0: Dio é o apelido dele de infância. Adriano Souza.
1: Adriano Souza, qual é o apelido?
0: Dio.
1: Dio, então beleza. Adriano Souza. É
0: o apelido dele lá na Horácio Furtado.
1: Ouvindo a gente também, grande abraço, Souza. E João Bocão, ouve aí para ver se tá daquele jeito. Vamos ao intervalo. Vamos ao intervalo comercial rápido.
0: Bora!
1: A gente volta liberando o telefone para a galera participar, reivindicar, pedir. E a gente pede aos órgãos que forem de direito. Estamos aqui para fazer. Somos esse poder meio entre você e o poder oficial, os órgãos oficiais. Estamos aqui para isso. Vamos lá.

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1: Agora são 18h48.
2: 6h48, também conhecido nas bocadas como 12 minutos para as 7 da noite, onde aquela galera já está escondida. Cuidado, né?
1: Digo nada.
2: Cuidado. Por isso que é daqui para casa, doutor. Ligação no ar, Lua.
1: Lá vem o cacheiro viajando.
3: Muita gente preocupada, né, com o novo programa, né, mano? Conhece ele Vieira.
1: Ontem foi feriado, mestre, tá danado.
3: Tá viciado pelo programa, né, velho? Passa um dia sem ter o programa. O pessoal liga pro cara, sei que houve. Ele ia ter um feriado hoje, né? E a turma tem que aproveitar o feriado. Luiz, tá completando mais uma primavera, viu, mano Costa? E Luiz Vieira, nosso amigo Saulo Mendonça. Bota aí a bandinha pra ele aí.
1: Saulo Mendonça de aniversário hoje, é?
3: Era o amigo Saulo Mendonça, viu?
1: Gente boa, Saulo é gente boa.
3: Cara de qualidade, né? Completando mais uma primavera, nosso amigo Saulo Mendonça, viu? Quem está na sintonia também, mano Costa? Nosso amigo Heriberto, né? Toda a família.
1: Sei.
3: Heriberto, você sabe.
1: Galeguinho.
3: Né, também meu banguelo, a chapa caiu. Dente quebrado, dente podre, é com o Heriberto, velho.
1: Olha que louca, filho. E dente podre é com ele também, é?
3: É com ele, arranca tudo, velho. Tem dentista, tem tudo que você quiser. A diferença, mano, pra chorar é que é a família unida, velho. O meu filho, a esposa, a sogra, né, dona Terezinha, todo mundo unido. Deixar o pessoal rindo bem, feliz, dentista 24 horas, atendimento é um show, viu, mano Costa? Eu não sou de puxa-saco, mas é verdade, velho.
1: É verdade.
3: É um cara show. Tá entendendo? Mandar um abraço aí pra Bandeira Cabral, mano Costa. E nossa amiga Josa, né? É outras pessoas também que só faz o bem sem olhar quem, viu? A gente vê o trabalho de irmã Josa. Nessa parte aí. Essa parte aí é parte carente, né? Marco Muritão. Tem que estar irmã Josa, mas vamos Bandeira pra dentro pra ajudar aqueles garotos, né? Que mais precisa, viu, mano Costa? Quero mandar um abraço aí. Problema de goteira, tá, mano Costa? Goteira, gesso caindo. É do lado do gesso, né, velho? Cara, show, viu, velho, cara? Tá no gesso. Tem que tirar o chapéu. Três pessoas aqui da rua do colégio precisou de mar do gesso, velho. Pra resolver a situação. Nosso amigo Manuel Tia e nosso amigo Aurélio resolveu o mar do gesso, deixou tudo em ordem. Acabou as goteiras, acabou aquele pinga-pinga, né? Tudo direitinho, nosso amigo mar do gesso.
1: Mário do Gesso é Mário do Gesso, né?
3: Mário do Gesso é o luxo.
1: Pode tô ligado.
3: Dá uma... no Costa.
1: Diga.
3: Nosso amigo Peixe, né? Ex-vereador de Cruz do Espírito Santo.
1: Ah, tem peixe também agora.
3: Fiz uma visita a ele. Lá no restaurante dele, bicho. Atendimento.
2: Everaldo?
3: Oi, meu show.
2: Você pode ouvir um áudiozinho aqui? Uma pessoa que mandou um recado pra você?
3: Pode botar aí, meu show.
2: Vou botar agora.
4: Tu quer enganar quem, Everaldo, hein, Everaldo? Tu quer enganar quem, meu irmão? Tu bota 30 abraços, cada abraço que tu manda é R$25, pelo amor de Deus,
3: meu. É muito bom de você assim, ele gosta! É bom de você, ele gosta!
2: Tá vendo?
3: Deve ser engraçado, é! O gol da lançadeira é isso mesmo, né, velho?
2: Mas se for, Everaldo, se for, tá valendo!
3: É bom, é bom, é bom, né, Leandro Costa? Cada louco! Com R$25, aí eu já tinha se mudado da rua do colégio, viu, mano Costa?
2: Ô, Everaldo, você já ouviu na internet um caba chamado Galeguinho das Encomendas?
3: É, eu ouvi falar desse cara.
2: O Galeguinho das Encomendas, ele só trabalha com alô. E se você quiser dar uma mulher bonita, nova, pelada na frente dele, ele prefere um alô do que a mulher. Porque com esse alô ele faz uma ligação. Ele manda um abraço para um prefeito, ele manda um abraço para um empresário. Ele trabalha com alô e é o maior network. Ele faz a ligação de uma pessoa com outra pessoa através do alô. Não é? É o que você faz.
3: Eu tô na sintonia, tive lá, atendimento show. Entendeu? Aquela carne de chaco na brasa. É um luxo. Peixe e peixinho. Comandando muito bem aquele restaurante aí, viu? Posso comer vila aí, viu, mano Costa? Tem que conhecer, mano. Mandar um abraço aí para nosso amigo Misto, né? Misto aí com, né, voltando, né, com a casa da atividade. E mandar um abraço aí para nosso amigo, né, viu, Mano Costa? E demais, Lulu sabe dessa receita, Lulu, tá sabendo, Mano Costa?
1: Qual é a receita? Sabe, já passei já para...
3: É, é porque...
1: O pessoal da saúde já respondeu já.
3: Erivan, bicho, fez dois apelos hoje aí na Semana do Cinco, né? Fez de manhã e fez de tarde com nosso amigo Marcelo. Essa receita azul sempre é complicada, né, Mano Costa?
1: É complicado,
2: é porque existe um controle,
1: mas Lulu vai resolver isso aí, Lulu. Já tá resolvendo, já.
3: Lulu vai resolver tudo aí. Manda um abraço pra Rinaldo. Rinaldo é de Santa Rita, é da Eurico Dutra.
1: Sim.
3: O cara é show, Rinaldo, viu, mano?
1: Fala que
3: é Rinaldo,
1: né?
3: Rinaldo é cara do Rio. E demais, pra noite, Rinaldo.
1: Olha.
2: Rinaldo foi 50, viu?
1: Boa noite pra Rinaldo.
2: Rinaldo não foi 25, não. Rinaldo foi
1: pra 50. Lulu, ele só manda um alô pra Lulu. Agora pra Rinaldo, pai, ele manda dois. Eita,
2: Luciano, vindo, pai. Manda o alô dele direitinho. Ligação no alô.
5: Boa noite, seu Luiz Vieira.
1: Olha quem acordou. Olha quem acordou.
5: Boa noite, Mano Costa. Tudo bom?
1: Opa, mestre, boa noite.
5: Foi, eu voltei a passar pra nosso amigo Marcelo, né? Sim, e ele vai vir pra semana aqui, viu? Mas Adriano.
1: Tá perturbando o Marcos Adriano de novo agora.
5: Ele mandou eu divulgar o trabalho da música dele, do Laçado. Aí tô até divulgando a música dele. Aí pra semana ele por aqui, aqui na minha casa.
1: Sei.
5: Ele mandou um abraço pra o Marcos Adriano, né? E ele até mandou um abraço pra vocês dois. Oi. E aproveitar. Mandar aproveitar o gancho aí, né? Mandar um abraço pra Everardo Rua do Progresso, o irmão Bandeira Cabral, a irmã Josa e a minha vizinha aqui, né? Dequinha, a esposa de Zé Teixeira, né? Alô, Dequinha e Arthur Lourenço, Graziele, Renata e um abraço para os amiguitões, né? Que eu trago aqui, nosso amigo Mona, aqui São Miguel Taipu, e também quero abraçar Mariquinha da Rodoviária, Maria do Relógio, um abraço para o nosso amigo Nanda é Delícia, e um abraço é para o nosso amigo, né, o ex-Tiberitio, né, que diz assim, né, doutor Acimedonça, né, um abraço para toda a família do doutor Acimedonça, e quero mandar um abraço para Aloysio Alves, né, Adriano Souza, e enfim, a todo meu irmão que está terminando o programa aí, né, vou deixar aqui meu contato no ar, atenção, amigos e amigas, lápis e papel na mão, os amigos do Gabrielzinho, anota aí, ó, é o 996-22-3162, lápis e papel na mão, 996-22-3162, e passe mal, me dá aqui o cantor, viu, aqui na minha casa, Marcos Adriano, boa noite, meu caro amigo, nosso amigo, Luiz Vieira e Mano Costa.
2: Valeu, Bilzinho, obrigado pela participação. Telefone liberado. Pra que danada a pessoa, porque é um cantor em casa, hein, rapaz, pra fazer zoada. Aterreio, cantar, depois o cabo tem que dar de comer. Ligação no ar, alô.
3: Boa noite, Mano Costa, Luiz. Luiz, tudo bom, meu
1: filho? Tá no ar. Fala, homem magro.
3: Homem magro, O pessoal da prefeitura não veio fazer a limpeza não, viu?
1: Peça de novo aí, passa o pedido aí, cara.
3: Disseram que vinha aqui no outro dia, mas não vinha ninguém não, até agora não.
1: Calma que vai chegar, faça o pedido.
3: Óbvio, tô esperando, né, que é pra a rua gente ficar tudo bonitinha, né, tirar aquele entulho dali, não terminar as paudagens do Sérgio Pautô.
2: Faça o pedido, por
3: favor. E o Jornal da Rua do Tô Pedro, mas espero que
2: dizendo
3: o prefeito Jacksonville está escutando aí, vai mandar uma galera vir fazer a limpeza na rua do Tô Pedro.
2: Ô, Severino, diga aí qual é o trecho, é de qual parte? A parte de baixo, a parte de cima, qual é?
3: É a parte de cima, filho, a parte de cima, a rua da minha todinha. Tá todo cheio de mato, tá um matagão da parte de até qualquer pessoa. Viu? Você sabe que só quem cuida essa rua aqui sou eu, porque eu acho que demora tanto que eu tenho, né? Mas eu gosto porque já faz 56 anos que eu mato nessa rua aqui e gosto de fazer a limpeza. Viu? Fica com Deus, vocês dois aí, tudo de bom e que Jesus abençoe. O palhaço propaganda. Tchau.
2: Valeu, obrigado, palhaço propaganda.
1: Propaganda.
2: O nosso...
1: Palhaço propaganda.
2: Rapaz, ele esteve até aqui, mas a gente tava com a pauta muito grande, não deu pra entrevistá-lo, mas...
1: Foi no dia do coronel, não foi?
2: Foi no dia do coronel, tava marcado. Mas ele deixou o cartão dele aqui, eu deixei até guardado para dizer aqui, olha. Se você quiser contratar o palhaço, palhaço propaganda é o 98165-2615. Se ele diz que é, né? Eu vou dizer que não é. 98165-2615 para animar sua festinha.
1: Eu sou tal, doido?
2: Né? É. Animar sua festinha, falei a propaganda lá, tudo direitinho, vai lá e faz. Ligação no alô, né? Caiu, 3229-1005. O garotão, o rapazão, Elias do Padre, vi ele hoje, ele dançando no meio da rua. Tá empolgado, viu?
6: Foi. Boa noite, mano. Boa noite, Luiz Vieira. Hoje eu quero que você pague as velhinhas, que hoje Aníbal está aniversário.
1: Olha, Aníbal!
6: Amigo Aníbal, veio uma operação, está em casa, viu? Está de repouso.
2: Então, cuidado sim, com Aníbal, viu?
6: Só operou hoje.
1: É irmão de Teca.
6: Está apagando as velhinhas, Aníbal, viu? Um abraço aí para Dona Maria Cardoso, o nosso amigo Severino Propaganda, o Wilson Tibiri. E lápis e papel na mão. É. E o amigo, o irmão de Bibiozinho. E
2: João Batista.
6: Mariquinha da Barraca. E Mariquinha do Relógio.
2: Beleza, valeu. Sendo assim, encerramos o programa de hoje. Um minuto para as 7 da noite, vem aí a Voz do Brasil. Vamos embora, hoje ainda é quinta, amanhã, sexta-feira, estaremos por aqui.
1: Acho que amanhã a gente traz o vice-governador de Lucas, viu?
2: Amanhã talvez venha essa novidade, né?
1: É.
2: Vamos aguardar.
1: Simbora.
2: Simbora, amanhã a gente chega.
1: Valeu!
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1: Olá, boa noite.
2: Boa noite para você que nos acompanha em todo o país.
1: Quinta-feira, 6 de agosto de 2026.
2: Vamos aos destaques do dia.
1: Atualização do Estatuto da Criança e do Adolescente.
2: Lei estabelece medidas de enfrentamento e repressão ao crime de violência sexual na internet e uso de inteligência artificial.
1: E abusadores ficam obrigados a ressarcir o tratamento psicológico e psicossocial da vítima. Gabriela Noronha.
3: Entre as mudanças está a ampliação da pena para quem adquire, possui ou armazena material contendo violência sexual contra crianças ou adolescentes.
2: Você vai ouvir também saúde.
1: Prorrogado o prazo para ampliação de recursos do FGTS em instituições hospitalares filantrópicas que atuam no SUS. Márcia Fernandes.
4: Com a prorrogação, mais de 2 bilhões de reais de recursos em crédito ficarão disponíveis para essas instituições.
2: E vamos conhecer hoje como funciona o Banco Genético da Embrapa.
1: Ele funciona como um cofre de segurança de espécies da biodiversidade brasileira. Pablo Mundim.
5: Hoje, o Banco Genético da Embrapa conserva cerca de 156 mil amostras de mais de 1.200 espécies vegetais.
2: Hoje, na apresentação da Voz do Brasil, eu, Mariana Jungmann e Luciano Seixas.
1: E acompanhe a gente ao vivo, acesse radiogov.ebc.com.br ou o canal Gov na sua TV aberta.
2: Sancionada a lei que prevê medidas de repressão à violência sexual contra crianças e adolescentes na internet e com o uso de inteligência artificial.
1: A norma também estabelece ações para proteger as vítimas e a responsabilização financeira do agressor.
2: Os detalhes você vai ouvir agora na reportagem de Gabriela Noronha.
3: A lei, sancionada nesta quinta-feira, atualiza dispositivos do Estatuto da Criança e do Adolescente e de outras leis como o Código Penal e o Código de Processo Penal e estabelece mais rigor para quem praticar crimes de violência sexual contra crianças e adolescentes no ambiente digital, como disse o ministro da Justiça e Segurança Pública, Wellington César Lima.
6: Na legislação até então existente, não tinha a especificidade nem a proporcionalidade da resposta adequada para esses casos. E agora nós temos isso. Porque o ambiente digital, por sua imediatidade, cobra respostas igualmente imediatas. Então, esses tipos penais mais adequados, como de violência sexual, abuso sexual, exploração sexual, vêm tomar o lugar de outras figuras mais genéricas e que não tinham a especificidade adequada para a tipicidade penal correspondente.
3: Entre as mudanças está a ampliação da pena para quem adquire, possui ou armazena material contendo violência sexual contra crianças ou adolescentes. O texto também cria uma punição específica para a simulação de abuso sexual por inteligência artificial, utilizando rosto, corpo ou voz de crianças e adolescentes. Janine Mello, ministra dos Direitos Humanos e da Cidadania, destacou que o uso da tecnologia não pode servir como instrumento de violação de direitos.
7: A inteligência artificial, de maneira geral, os avanços tecnológicos têm um potencial enorme para o desenvolvimento econômico do nosso país, mas eles não podem e não devem ser instrumentos de violações de direitos e para a criação de ambientes que não são seguros para as nossas crianças e adolescentes.
3: Com a lei, a criança ou adolescente, vítima ou testemunha, tem assegurado atendimento psicológico e psicossocial contínuo e especializado. E os abusadores ficam obrigados a cobrir integralmente os custos do tratamento da vítima. A delegada da Polícia Federal, Rafaela Parca, comentou sobre os novos dispositivos.
8: Possibilitam não só a repressão, que é muito importante, as pessoas têm que ter uma sentença justa e adequada, a polícia tem que ter condições de investigar, mas também trazem o que eu acho mais importante, que é a prevenção. A gente precisa de muitos mecanismos para defender essas crianças, especialmente no ambiente digital, que não foi desenhado para elas.
3: A lei também prevê autorização para a chamada ronda virtual, mecanismo que permite a atuação de órgãos de investigação em ambientes digitais para identificar e coletar arquivos relacionados a crimes de violência sexual contra crianças e adolescentes. E no rol dos crimes hediondos, considerados de extrema gravidade, passam a figurar condutas como produzir, vender, trocar, publicar, divulgar e armazenar registros de violência sexual contra menores de idade. Reportagem Gabriela Noronha.
1: Lei prorroga até 2030 acesso de santas casas e hospitais filantrópicos a crédito com recursos do FGTS.
2: Instituições que atendem o Sistema Único de Saúde podem dispor de até 2 bilhões de reais.
4: A lei prorroga até 2030 o prazo para a aplicação de recursos do FGTS como crédito para hospitais filantrópicos e santas casas de misericórdia. A linha de crédito também poderá ser utilizada por instituições sem fins lucrativos que atuam no atendimento a pessoas com deficiência e prestam serviços ao Sistema Único de Saúde. Com a prorrogação, mais de 2 bilhões de reais de recursos em crédito ficarão disponíveis para essas instituições. Em 2025, as Santas Casas realizaram mais de 1 milhão e 300 mil internações e foram responsáveis por cerca de 2 milhões de cirurgias eletivas. O ministro da Saúde, Alexandre Padilha, destacou a importância das Santas Casas.
9: Corresponde 77% dos centros especializados, 57% das unidades de tratamento de oncologia espalhados em todo o país, tendo uma presença muito importante em várias regiões do nosso país.
4: O Fundo de Garantia do Tempo de Serviço, FGTS, é uma obrigação do empregador e não deve ser descontado do salário. Pode ser usado em diversas situações, como demissão sem justa causa, compra da casa própria, aposentadoria ou no caso da pessoa estar com alguma doença grave, como câncer. Agora, os recursos continuarão a ser usados como crédito para hospitais filantrópicos e santas casas de misericórdia. O ministro do Trabalho e Emprego, Luiz Marinho, falou sobre a importância desse fundo.
10: O Fundo de Garantia tem a grande responsabilidade, primeiro, de proteger o trabalhador. Segundo, ser um fundo de investimento para investimento na saúde, as cidades para construir os viadutos, hospitais também, tantos outros investimentos.
4: Nesta quinta-feira, também foram formalizados novos contratos de crédito a partir do FGTS entre a Caixa Econômica Federal e o Instituto do Câncer do Ceará, Santa Casa de Misericórdia de Goiânia e com a Santa Casa de Misericórdia de Parretos. Reportagem, Márcia Fernandes.
1: O Brasil exportou mais que importou no mês de julho, o que representa um superávit na balança comercial em mais de 7 bilhões de dólares.
2: No acumulado do ano, a balança também registra um superávit. O valor é de 49 bilhões de reais.
1: O resultado foi impulsionado pela exportação nos setores da agropecuária, indústria extrativista e indústria da transformação.
2: Entre os principais parceiros comerciais está a China, com um aumento de 19,7% nas exportações e União Europeia com um crescimento de 11%.
1: Já para os Estados Unidos, as exportações caíram 12,2% nos primeiros 7 meses do ano, em relação ao mesmo período de 2025.
2: Já está valendo a nova inscrição do Cadastro Nacional de Pessoa Jurídica, o CNPJ.
1: O novo modelo de identificação das empresas combina letras e números e conta com um total de 14 caracteres.
2: A medida garante mais combinações disponíveis e permite novas inscrições.
1: As empresas já inscritas no CNPJ não sofrem alteração e não precisam realizar atualização cadastral.
11: O novo modelo mantém os 14 caracteres do Cadastro Nacional de Pessoa Jurídica. A novidade é que o registro passa a combinar letras e números. A medida amplia a quantidade de combinações disponíveis para novas inscrições e garante a continuidade do cadastro. Já o procedimento para a abertura de novos CNPJs não será alterado, como ressalta o coordenador-geral de Gestão e Cadastros e Benefícios Fiscais da Receita Federal, Heriton Gomes.
12: Nada vai mudar em relação ao processo de abertura de empresas. Então, todo aquele fluxo que existe hoje via Rede Sim, em que todas as empresas já estão acostumadas a trabalhar para a melhoria do ambiente de negócio, ela continua.
11: Os CNPJs nos formatos numérico e alfanumérico vão existir simultaneamente. Ambos são válidos para fins legais e operacionais. Para quem já tem empresa aberta, não haverá troca de número nem a necessidade de atualizar o cadastro. O coordenador Heriton Gomes explica que a mudança vale apenas para as novas inscrições.
12: Você não precisa fazer nenhuma alteração no seu cadastro do CNPJ. Então o sistema vai reconhecer tanto os CNPJs que já existem hoje, que são numéricos, quanto os novos CNPJs que vão vir a ser emitidos, que são alfanuméricos.
11: Mesmo sem mudar o cadastro das empresas já existentes, a recomendação é que os softwares de gestão, sistemas de emissão de notas fiscais e cadastros de clientes sejam adaptados para reconhecer o novo formato do documento, como destaca o contador Floriano Carvalho.
12: Todos os sistemas continuarão reconhecendo os CNPJs que já existem hoje, porém eles têm que se adaptar para reconhecer o alfanumérico. Sistemas contábeis, emissão de nota fiscal, fornecedores, compras, precisa ser adaptado para começar a reconhecer o alfanumérico.
11: Para atualizar o CNPJ, acesse gov.br/Receita Federal, tudo junto, e clique na aba de serviços. Reportagem Edinaldo Júnior.
2: Correção. Agora há pouco, quando falamos da balança comercial brasileira, o acumulado da balança no ano registra um superávit de 49 bilhões de dólares, não de reais, como eu disse anteriormente.
1: A partir da próxima semana, quem tem imóvel rural já pode declarar o imposto territorial.
2: O processo é feito pela internet e quem perder o prazo pode pagar uma multa.
13: A declaração do Imposto sobre a Propriedade Territorial Rural, ITR, é obrigatória para pessoas físicas ou jurídicas que sejam proprietárias de imóvel rural e pode ser preenchida e transmitida por meio digital. A auditora fiscal da Receita Federal, Giana Han, explica.
14: A ferramenta permite o envio de declarações pela internet, sem necessidade de instalação do programa. E ela pode ser acessada pelo computador ou pelo celular. Para acessar a aplicação, é necessário ter conta GovBR, nível prata ou ouro. E existe um passo a passo disponível na internet que mostra toda a interface dessa ferramenta.
13: O prazo para envio da declaração vai de 10 de agosto a 30 de setembro. O valor pode ser dividido em 4 parcelas, sendo que a primeira deve ser paga até o dia 30 de setembro. Este também é o prazo para o pagamento em parcela única. A auditora fiscal, Giana Han, reforça que é importante não perder o prazo.
14: E é importante também lembrar que a entrega da declaração após esse prazo, ou seja, após o dia 30 de setembro, vai sujeitar o contribuinte ao pagamento de multa por atraso, que é calculada sobre o imposto devido e também conforme o número de meses de atraso.
13: Para fazer a declaração, acesse o portal de serviços da Receita Federal em receitafederal.gov.br na aba Imóveis. Reportagem em Graziela Mendonça.
1: Municípios e prestadores de serviços devem concluir o preenchimento de dados do Sistema Nacional de Informações em Saneamento Básico até 3 de setembro.
2: Esse é um passo importante para garantir o acesso a recursos federais para investimentos na área.
1: O sistema reúne dados sobre abastecimento de água, esgotamento sanitário, manejo de resíduos sólidos, drenagem e manejo de águas pluviais e gestão municipal.
2: As informações subsidiam a formulação de políticas públicas e o planejamento de investimentos. Como afirma o secretário nacional de Saneamento Ambiental do Ministério das Cidades, Márcio Leão.
15: A coleta é um passo importante, né? Porque todos os municípios e prestadores têm a responsabilidade de colocar os dados e as informações que o sistema permite, e isso permite ao governo federal elaborar suas políticas e a destinação dos seus recursos para a universalização do saneamento. Então, é importante para que o governo tenha as informações precisas e que possa atuar de forma mais adequada.
1: Edital Recaatinga vai destinar 60 milhões de reais para recuperação de áreas degradadas na Caatinga.
2: O programa receberá projetos em municípios de 9 estados, com foco em áreas afetadas pela seca e pela desertificação.
1: O prazo de recebimento de propostas pelo edital termina segunda-feira, 10 de agosto.
16: A iniciativa vai disponibilizar 60 milhões de reais para apoiar ações que combinem restauração ambiental, produção sustentável, conservação da água, segurança alimentar, geração de renda e adaptação às mudanças climáticas em 9 estados. Serão selecionados projetos em municípios de Alagoas, Bahia, Ceará, Minas Gerais, Paraíba, Piauí, Pernambuco, Rio Grande do Norte e Sergipe, com foco em territórios com maior degradação e mais vulneráveis à seca e ao avanço da desertificação. Do total de recursos a serem disponibilizados, 30 milhões de reais virão do BNDES, o Banco Nacional de Desenvolvimento Econômico e Social, e 30 milhões do Banco do Nordeste. A iniciativa é uma parceria dos dois bancos com o Ministério do Meio Ambiente e Mudança do Clima. O chefe do Departamento de Meio Ambiente do BNDES, Marcos Santiago, detalha os tipos de projeto que poderão ser apoiados pelo edital.
17: O edital vai apoiar projetos voltados para a restauração ecológica, em espécies nativas, o que inclui sistemas agroflorestais, enfim, o uso sustentável da nossa caatinga. Na prática, os projetos poderão envolver o quê? Recuperação de áreas degradadas com nativas, mas pode também a cadeia, né? A produção de sementes e mudas. Assistência técnica e capacitação de comunidades também estão dentro. É uma coisa muito importante para a nossa caatinga, que é a captação e armazenamento de água, cercamento de nascente e ações de prevenção e combate a incêndios.
16: O primeiro ciclo de apresentação de propostas para o edital
17: recapitulamento de água, cercamento de nascente e ações de prevenção e combate a incêndios.
16: O primeiro ciclo de apresentação de propostas para o edital Recaatingá vai até

0: seja desenvolvido um diagnóstico nacional do setor.
1: O trabalho será feito em parceria com a Organização das Nações Unidas para a Educação, a Ciência e a Cultura, a Unesco.
0: Vamos saber mais na reportagem de Luciana Colares de Holanda.
2: Marcos Vinícius Barros é amante da pesca esportiva e transformou o hobby que começou lá na infância até em profissão. O engenheiro de aquicultura conta que faz pelo menos 12 viagens por ano só para pescar.
3: É uma paixão. Eu pesco desde criança, então hoje eu sou engenheiro de aquicultura, né? Acabei conectando o que eu gosto com a minha profissão.
2: O turismo de pesca movimenta cerca de 3 bilhões de reais e gera 200 mil empregos no Brasil. De acordo com o Ministério do Turismo, pelo menos 8 milhões de brasileiros viajam todos os anos para praticar a pesca esportiva. O setor será objeto de um diagnóstico nacional. Para isso, está aberto o edital para a seleção de empresa especializada responsável pela realização do estudo. O trabalho prevê a elaboração de um guia de boas práticas com referências nacionais e internacionais, além da organização de um catálogo de produtos, experiências e serviços relacionados ao turismo de pesca. O resultado desse trabalho vai fornecer subsídios técnicos para o planejamento de políticas públicas. A iniciativa busca ainda estimular o uso sustentável dos recursos naturais e o desenvolvimento econômico de destinos que possuem rios, lagos, reservatórios e áreas costeiras. É o que explica Humberto Pires, analista técnico executivo da Secretaria Nacional de Políticas de Turismo do Ministério do Turismo.
4: Nós sabemos que é um segmento extremamente importante e a gente trabalha num trabalho conjunto com o Ministério da Pesca, onde a gente trabalha para além do ordenamento, a questão da sustentabilidade e trazendo todo esse conjunto de informações para que a gente possa, de fato, ter uma prática sustentável e responsável, né, e que abarca toda a cadeia produtiva do segmento da pesca.
2: Kelvin Lopes é dono de uma agência especializada em Brasília, que há 9 anos promove viagens de pesca esportiva por todo o país. Consultor do setor, ele afirma que um diagnóstico como propõe o edital era uma demanda antiga, assim como o trabalho que vem depois.
5: Esse diagnóstico vem a trazer à mesa todas essas informações, toda essa identidade. Além desse diagnóstico, que é super importante, é a oferta sistematizada, organizada do turismo de pesca no Brasil. Todo o setor precisa dessas informações para desenvolver.
2: As propostas das empresas interessadas podem ser encaminhadas até às 5 horas da tarde, horário de Brasília, no dia 12 de agosto de 2026, exclusivamente por meio do portal de compras da Unesco Brasil. Reportagem Luciana Colares de Holanda.
1: Um verdadeiro banco de alimentos em forma de sementes. Assim, a Embrapa, empresa brasileira de pesquisa agropecuária, conserva milhares de espécies de sementes de grãos, verduras e frutas consumidos no Brasil e no mundo.
0: O material também é utilizado em pesquisas para o desenvolvimento de plantações mais resistentes e alimentos mais nutritivos.
1: E apoia o país a estar preparado para ser um produtor de alimentos.
6: No banco genético da Embrapa, em Brasília, são conservadas centenas de milhares de amostras de plantas, sementes e micro-organismos. As coleções apoiam a conservação de diversidade genética e disponibilizam material para pesquisas e outras atividades relacionadas à agropecuária e à segurança alimentar. Uma variedade do Brasil e do mundo, explica Juliano Pádua, supervisor do banco genético da Embrapa.
7: O nosso banco funciona como uma cópia de segurança para evitar, se a gente perder esse material um dia, a gente tem essa cópia guardada aqui para uso. Então, por isso, a gente é um banco cópia de segurança, porque a gente pode manter a viabilidade da semente aqui por muitos e muitos tempos.
6: O banco utiliza diferentes métodos de conservação definidos de acordo com as características de cada espécie. As sementes são armazenadas em câmaras frias, com temperatura em torno de 20 graus negativos, onde podem permanecer viáveis por décadas. Parte das amostras também possui uma cópia armazenada no cofre global de sementes na Noruega. O pesquisador da Embrapa, Juliano Pádua, destaca que o procedimento integra as estratégias adotadas para a conservação de recursos genéticos utilizados em pesquisas e outras atividades relacionadas à agropecuária.
7: O consumidor cada dia está mais exigente.

0: a gente tem todo um campo, por exemplo, de alimentos funcionais, né, que tragam também não só alimento, alimentação, mas também saúde. Então, por isso a importância desse banco e do uso desse material para o futuro.
1: Hoje, o Banco Genético da Embrapa conserva cerca de 156 mil amostras de mais de 1.200 espécies vegetais. Entre elas estão variedades de arroz, feijão, milho, soja, frutas, hortaliças e espécies nativas brasileiras. Reportagem Pablo Mudim.
2: Nos institutos federais oferecem cursos técnicos, graduações e também voltados à educação profissional e tecnológica.
3: Também chamado de IFE, cada escola deve oferecer pelo menos metade das vagas para cursos técnicos de nível médio, prioritariamente na forma integrada, que permite ao estudante concluir a educação básica e, ao mesmo tempo, obter uma formação técnica.
4: Só mais um semestre e a Ana Letícia Costa, de 19 anos, vai terminar o curso técnico de meio ambiente no Instituto Federal do Rio de Janeiro. A formação técnica vai aumentar o leque de conhecimentos e possibilidades da estudante carioca que planeja cursar engenharia ambiental.
5: Eu, como técnica em meio ambiente, eu posso trabalhar em diversas áreas, em diversos setores. Eu posso trabalhar com laboratório, posso trabalhar com licenciamento. Tem, assim, inúmeras possibilidades que a área ambiental providenciou para mim.
4: Nos institutos federais, as oportunidades são variadas e gratuitas. São ofertados desde cursos de panificação e de cuidadores de idosos até pós-graduação em diversas áreas de conhecimento. O estudante também pode cursar o ensino médio e, ao mesmo tempo, fazer um curso profissionalizante, como explica Marcelo Breganoli, secretário de Educação Profissional e Tecnológica do Ministério da Educação.
6: Então, o jovem, quando ele está cursando o ensino médio, ele pode fazer na mesma instituição ou em outra instituição o curso técnico. Então, a gente passa a ter muito provavelmente, uma predominância dessa forma de oferta do técnico, mas o nosso olhar é muito voltado para o técnico integrado.
4: A Rede Federal de Educação Profissional e Tecnológica possui 754 unidades em todo o Brasil, vinculadas a 39 institutos federais, dois Centros Federais de Educação Tecnológica, os CEFETs, e ao Colégio Pedro II, no Rio de Janeiro. De acordo com o secretário Marcelo Breganoli, os cursos são ofertados para contemplar as necessidades de cada região.
6: Eles estão distribuídos no território de uma forma a atender, sobretudo, as meso e hoje micro-regiões. A rede tem essa característica e ela também tem uma característica do envolvimento com os arranjos produtivos locais. Então, é muito intrínseco, né, dela fazer as suas atuações, os seus projetos, sejam eles, né, envolvidos no ensino, na pesquisa, na extensão, mas tendo como temáticas o arranjo produtivo local, o arranjo social.
4: Os processos seletivos e as matrículas nos institutos federais são semestrais. Interessados devem procurar os editais na escola onde pretende realizar o curso. Reportagem Graziele Bezerra.
2: E essas foram as notícias do Governo Federal.
3: Uma realização da Secretaria de Comunicação Social da Presidência da República.
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3: Fique agora com as notícias do Poder Judiciário e do Congresso Nacional. Boa noite.
2: Boa noite para você e até amanhã.
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9: STF suspende julgamento sobre norma que proíbe jogos de azar.
10: Justiça e Ministério Público assinam acordo para fortalecer o combate ao assédio eleitoral.
9: STJ vê lesão a direitos difusos e mantém condenação de empresa por alterar fórmula de agrotóxicos.
10: Boa noite, eu sou Marcela Luiza.
9: E eu sou Walter Lima.
10: Supremo Tribunal Federal julga se norma que proíbe jogos de azar ainda pode ser aplicada.
9: Hoje, o relator do caso, ministro Luiz Fux, votou. Depois, o julgamento foi suspenso após o pedido de vista do ministro Flávio Dino.
11: O caso chegou ao Supremo em um recurso apresentado pelo Ministério Público do Rio Grande do Sul, contra a decisão da Justiça Gaúcha, que absolveu um comerciante que explorava caça-níqueis em um bar no município de São Leopoldo. Na prática, o tribunal vai definir se explorar jogos de azar deve continuar sendo atividade proibida e sujeita a punições, ou se deixará de ser tratado como uma ilegalidade. Isso inclui bingos, jogo do bicho e casas caça-níqueis.
12: O relator ministro Luiz Fux citou possíveis relações entre a exploração clandestina de jogos, organizações criminosas, violência e lavagem de dinheiro. Também diferenciou jogos de azar das loterias exploradas pelo poder público.
13: Como pretendo evidenciar, a loteria não se vale de mecanismos voltados a extrair lucro mediante exploração do vício do comportamento, do risco dos apostadores, é em detrimento da autonomia da vontade.
12: O ministro destacou que a proibição prevista na Lei das Contravenções Penais não viola a autonomia privada nem a livre iniciativa. Assim, Fux votou no sentido de que os jogos de azar devem continuar sendo considerados ilegais.
10: Essa foi a repórter Marta Ferreira. Justiça e Ministério Público assinam acordo para fortalecer o combate ao assédio eleitoral no ambiente de trabalho.
9: Para denunciar ou baixar o selo da campanha, é só acessar o site No Meu Voto Manda Eu. Rocine Gomes.
14: O acordo de cooperação técnica foi assinado entre a Justiça do Trabalho, a Justiça Eleitoral, o Ministério Público do Trabalho e o Ministério Público Eleitoral. Com o slogan No Meu Voto Mando Eu, o objetivo é construir a Aliança pelo Voto Livre, uma rede que defende o direito da pessoa de votar no candidato que quiser, sem pressão ou constrangimento.
10: Comercialização em todo o país de agrotóxicos com fórmulas alteradas sem autorização da Anvisa configura lesão a direitos difusos e coletivos.
9: Para o STJ, isso expõe de forma indeterminada o meio ambiente, os consumidores e a saúde pública a riscos. Fátima Uchoa.
15: Com esse posicionamento, a primeira turma do STJ manteve a condenação de uma empresa imposta pelo TRF4 ao pagamento de R$1.750.000 por mudar a fórmula de dois agrotóxicos e a produção de um herbicida sem a necessária aprovação da Agência Nacional de Vigilância Sanitária. Os produtos foram comercializados nessas condições por mais de 3 anos em todo o território nacional. O colegiado considerou que, como o bem jurídico protegido é indivisível e pertence à coletividade, é possível fixar o valor da indenização já na sentença. A relatora foi a ministra Regina Helena Costa.
10: Justiça Federal nega recurso da Agência Nacional de Mineração e mantém proibição de mineração em terras indígenas em Roraima.
9: O tribunal acompanhou o entendimento do Ministério Público Federal de que a exploração mineral em terras indígenas depende de lei e de aval do Congresso. Vanessa Pereira.
16: Segundo a decisão, enquanto não houver lei regulamentando o artigo 231 da Constituição Federal e autorização do Congresso Nacional, a exploração mineral por terceiros em terras indígenas é juridicamente impossível. Ainda segundo a decisão proferida pela 12ª Turma do Tribunal Regional Federal da 1ª Região, está proibido conceder ou manter em tramitação pedidos de pesquisa e exploração mineral em terras indígenas em Roraima.
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10: Boa noite.
9: E até amanhã.
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18: Eu sou Paula Groba.
19: E eu sou Humberto Pinheiro.
18: E estes são os destaques de hoje do Jornal do Senado, que começa agora.
19: MP do piso mínimo do frete vira lei, mas perdão a caminhoneiros é vetado.
18: Projeto amplia prioridade no trabalho remoto para pessoas com deficiência.
19: Senado vai acompanhar segurança e condições de trabalho de agentes de saúde indígena.
18: Boa noite.
19: Boa noite.
18: Foi sancionada a lei que aperfeiçoa a fiscalização do piso mínimo do frete rodoviário, valor mínimo que deve ser pago aos caminhoneiros pelo transporte de cargas. A medida busca garantir mais transparência e cumprimento das regras do setor.
19: mas o governo vetou o trecho que perdoava multas aplicadas a caminhoneiros envolvidos em bloqueios de estradas em 2022. Segundo o executivo, o perdão das penalidades violaria a separação de poderes e não apresentava estimativa de impacto orçamentário e financeiro. Repórter Bruno Lourenço.
20: A lei que cria mecanismos para facilitar a fiscalização do cumprimento do piso mínimo para o frete rodoviário surgiu de medida provisória apresentada pelo governo no início deste ano. O objetivo seria combater, por meio de sanções mais fortes, fragilidades no sistema que permitiam a contratação reiterada de fretes abaixo do estipulado pela Agência Nacional de Transportes Terrestres. O Poder Executivo, no entanto, vetou o trecho que saiu do Congresso Nacional que anistiava multas aplicadas a caminhoneiros que bloquearam rodovias em 2022. O relator da MP, senador Stevenson Valentim, do Podemos do Rio Grande do Norte, defendeu na ocasião o perdão.
21: Um conturbado momento político que o nosso país viveu, aos nossos trabalhadores caminhoneiros que hoje dirigem com essa perturbação, andam pelas estradas do Brasil afora, com a carga de trabalho, movimentando a nossa economia, preocupados ainda com esse tema. Entendo que esse viés da multa já atingiu a sua pedagogia, já foi alcançado.
20: O governo justificou o veto por violar o princípio da separação de poderes e da não previsão de estimativa de impacto orçamentário e financeiro da medida. Deputados e senadores podem derrubar o veto em sessão conjunta do Congresso Nacional, convocada para essa finalidade.
18: E já está pronto para votação no plenário do Senado o projeto que autoriza o uso de recursos dos fundos partidário e eleitoral em situações de calamidade pública.
19: A proposta surgiu a partir de uma ideia legislativa apresentada por um cidadão brasileiro. Repórter Marcela Diniz.
22: Se o projeto virar lei, partidos políticos poderão abrir mão de recursos dos fundos partidário e eleitoral para ajudar nas despesas decorrentes de pandemias, eventos climáticos, rompimento de barragens e outras situações que exigem ajuda emergencial do Estado. O projeto nasceu de uma ideia legislativa apresentada em 2020 pelo Wagner Paulo de Santa Catarina, por meio do portal E-Cidadania do Senado Federal. A ideia original era destinar o dinheiro para o enfrentamento à Covid, mas com o fim dessa emergência em saúde e para aproveitar a ideia que obteve mais de 22 mil apoios, o escopo do projeto foi ampliado pelo relator, senador Márcio Bittar, do PL Acreano, para abranger todas as situações de calamidade pública. O senador astronauta Marcos Pontes, do PL de São Paulo, apoia a proposta.
23: Emergências provocadas por calamidades vêm se tornando recorrentes, como as causadas nas enchentes da Bahia, de Minas Gerais e no Rio Grande do Sul. Tal medida pode contribuir para a ampliação e a capacidade de atuação do Estado em situações de crise, alinhando o uso de recursos públicos a prioridades impostas por cenários excepcionais.
22: O projeto está pronto para ser votado no plenário do Senado.
18: Eleitores de todo o país já podem consultar o local de votação para o primeiro turno das eleições, marcado para 4 de outubro. A pesquisa pode ser feita no site do TSE ou pelo aplicativo e-Título. A consulta é importante porque a Justiça Eleitoral pode alterar locais de votação. No Rio de Janeiro, por exemplo, 66 zonas eleitorais foram modificadas por motivos de segurança, afetando cerca de 188 mil eleitores.
19: E por falar em eleições, você sabe o que é assédio eleitoral? O consultor legislativo Eduardo Modena explica como se proteger dessa forma de abuso ainda muito presente nas relações de trabalho no Brasil. Repórter Aís Abreu.
24: Vigilância de redes sociais, exigência de declaração ou de não declaração de voto, ameaças ou mesmo promessas vinculadas a um resultado específico. Se alguma dessas situações soa familiar, você pode estar sendo vítima de assédio eleitoral. O consultor legislativo Eduardo Modena diz que a principal arma do trabalhador e da trabalhadora é a denúncia.
25: Qualquer situação em que o empregador se utilize da sua posição econômica para influenciar a opinião do empregado pode ser considerado um tipo de assédio.
24: Para denunciar casos de assédio eleitoral, procure a Justiça do Trabalho ou a Justiça Eleitoral. Para tirar dúvidas sobre como denunciar, visite o site do Conselho Superior da Justiça do Trabalho em csjt.jus.br. csjt.jus.br.
18: Pessoas com deficiência podem ganhar regras mais claras para ter prioridade no trabalho remoto.
19: A legislação trabalhista já prevê essa prioridade, mas o projeto amplia e detalha a proteção, que poderá ser aplicada também ao regime híbrido e a diferentes tipos de vínculo profissional. O projeto está pronto para a votação no plenário do Senado. Repórter Marcela Cunha.
0: O projeto dá às pessoas com deficiência prioridade no teletrabalho ou no trabalho remoto, quando as atividades puderem ser realizadas à distância. A proposta inclui esse direito na Lei Brasileira de Inclusão e estabelece regras para a apresentação e a análise do pedido. A legislação trabalhista já prevê essa prioridade, mas o projeto amplia e detalha a proteção, que poderá ser aplicada também ao regime híbrido e a diferentes tipos de vínculo profissional. A senadora doutora Eudócia, do PSDB de Alagoas, que apresentou o relatório na Comissão de Assuntos Sociais, destacou que a modalidade deve promover a inclusão.
1: Tais soluções concretizam igualdade e não discriminação e reforçam a eliminação de barreiras, evitando que o remoto seja usado como forma de isolamento ou perda de oportunidades.
0: A prioridade dependerá da manifestação do próprio trabalhador e da compatibilidade da atividade com o trabalho à distância e não poderá resultar em perda de salário.
18: E aguarda análise da Comissão de Assuntos Econômicos um projeto que destina no mínimo 25% dos recursos do Pronamp a microempresas lideradas por mulheres.
19: A proposta também prevê prioridade para mulheres negras de baixa renda e com deficiência, além de condições diferenciadas de financiamento e capacitação. Segundo a relatora, senadora Jussara Lima, do PSD do Piauí, a medida fortalece o empreendedorismo feminino.
3: Reforça a utilização do sistema de crédito como mecanismo ativo de justiça social, de modo a apoiar grupos historicamente desfavorecidos e dar concretude ao direito constitucional da igualdade entre homens e mulheres.
18: A Comissão de Direitos Humanos do Senado debateu os desafios dos agentes de saúde indígena no Brasil. Falta de segurança, dificuldades na logística e condições precárias de trabalho foram citadas pelos representantes da categoria.
19: A presidente da Comissão de Direitos Humanos, senadora Damares Alves, anunciou a criação de um grupo de trabalho com a temática da saúde indígena. Repórter Marcela Diniz.
4: No dia 17 de julho, o agente de saúde Giovanni Yanomami foi morto a tiros. Em novembro de 2024, o técnico de enfermagem Wilson Souza também já havia sido assassinado. Os dois crimes ocorreram em contexto de conflitos internos na terra indígena Yanomami e levantaram o debate sobre a segurança das equipes de saúde que atuam neste e em outros territórios. A presidente do Sindicato dos Empregados em Estabelecimento Privado de Serviço de Saúde do Estado de Roraima, Joana Mendes, relatou a apreensão por parte desses profissionais.
5: Hoje a gente tem profissional em Roraima que ele não quer mais entrar no território.
4: Os participantes do debate também relataram desafios logísticos, falta de estrutura, condições de trabalho precárias e desvalorização salarial. A presidente da Comissão de Direitos Humanos, senadora Damares Alves do Republicanos do Distrito Federal, anunciou a criação de um grupo de trabalho com a temática da saúde indígena.
6: Inclusive, quero informar que as instituições presentes aqui serão convidadas para fazer parte do grupo de trabalho. Nós vamos trazer o Ministério Público para este grupo de trabalho também, Defensoria Pública.
4: A audiência sobre a segurança dos agentes de saúde indígena é parte de um ciclo de debate sobre os direitos humanos e o desenvolvimento dos povos e comunidades tradicionais, promovido pela Comissão de Direitos Humanos do Senado.
19: Com edição de Paula Grova e trabalhos técnicos de Eliseu Caires, o Jornal do Senado fica por aqui. Acompanhe agora as notícias da Câmara dos Deputados. Boa noite.
18: Boa noite e até amanhã.
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26: Plenário pode incluir esteticistas no quadro de profissionais da saúde.
27: Deputados aprovam símbolo de identificação para pessoas com Alzheimer.
26: Câmara torna mais rígida a declaração de insanidade mental de criminosos.
27: Boa noite. Os deputados aprovaram um projeto que endurece o processo de declaração de insanidade mental de acusados por crimes. A repórter Paula Bittar traz mais informações sobre a proposta aprovada.
2: A Comissão de Constituição e Justiça da Câmara aprovou um projeto que busca tornar mais rígido o processo de declaração de insanidade mental de acusados por crimes. Acusados de crimes podem ser beneficiados com a isenção ou a redução da pena, caso sejam considerados inteiramente ou parcialmente incapazes de entender que o ato que cometeram era crime. No caso da isenção da pena, o juiz deve encaminhá-lo a tratamento médico obrigatório. De acordo com o projeto, o laudo pericial sobre a insanidade mental do acusado deverá ser feito por perito oficial, preferencialmente com especialização na área de psiquiatria ou psicologia forense. Além disso, o juiz poderá chamar mais de um perito em caso de dúvida sobre a especialização do convocado. Apesar de a lei hoje já exigir que o acusado seja submetido a exame médico legal, a avaliação quanto à sanidade mental pode ser realizada por médicos de qualquer especialidade. Segundo o texto aprovado, o perito deverá observar critérios técnicos, científicos e éticos na elaboração do laudo, sendo vedada qualquer forma de influência externa. Ainda de acordo com a proposta, caso o acusado apresente histórico de transtornos mentais, isso deverá ser considerado para a instauração do incidente de insanidade mental. E a defesa poderá apresentar um assistente técnico para acompanhar o exame. O autor do projeto, o deputado Coronel Assis, do PL de Mato Grosso, disse que o objetivo é atualizar a legislação brasileira.
7: Essa legislação é uma legislação muito antiga, da década de 40. Nós buscamos estabelecer esses critérios de forma muito objetiva para que ele possa ser avaliado com precisão, para que não possa ocorrer como aconteceu naquela ocorrência lá de São Paulo, onde o criminoso lá, o fisiculturista, deu 60 socos na cara daquela moça e depois, quando ele foi preso, estava sendo processado, ele alegou que ele ouvia vozes, que ele tinha problemas mentais, justamente com o intuito de fugir da justiça brasileira.
2: Coronel Assis se referiu ao caso do ex-atleta Igor Eduardo Cabral, que deu 61 socos na namorada dentro de um elevador em Natal. Ele alegou um surto claustrofóbico como causa para a agressão. A proposta, que busca tornar mais rígido o processo de declaração de insanidade mental de acusados por crimes, já pode seguir para análise do Senado, a menos que haja recurso para votação antes pelo plenário da Câmara. Da Rádio Câmara, de Brasília, Paula Bittar.
11: Economia.
12: A Câmara aprovou recentemente projeto que cria a Política Nacional de Minerais Críticos e Estratégicos. Autor da iniciativa, Zé Silva, do União de Minas Gerais, explica que a ideia é incentivar a industrialização desses minerais no Brasil, ampliar a produção de energia limpa e atrair investimentos para o setor.
13: Essa política é importante para interromper as mudanças climáticas, para garantir a produção de energias limpas e também, um ponto que é fundamental, combater a fome. Então, nessa política, nós criamos mecanismos para as pessoas virem investir no Brasil, numa mineração que preserve a vida, não seja um risco à vida, preserve o meio ambiente, não seja um risco ao meio ambiente, e, ao mesmo tempo, traga riquezas. Por isso que é fundamental aprovar essa política nacional no Senado e para a sanção do presidente.
27: Zé Silva afirma que a proposta cria incentivos para empresas que processarem e industrializarem os minerais estratégicos em território nacional, agregando valor à produção brasileira. Ele ressalta que a medida fortalece o agronegócio, amplia a segurança jurídica e estimula novos investimentos.
11: Votação.
12: O plenário pode votar em breve projeto que inclui os esteticistas e cosmetólogos entre os profissionais da área da saúde. A ideia é tornar mais clara a lei que já regulamenta o setor. A reportagem é de Antônio Vital.
14: A Câmara dos Deputados pode votar projeto que enquadre as profissões de esteticista, cosmetólogo e técnico em estética como da área da saúde para todos os efeitos legais. Hoje, isso não está claro na lei que regulamenta essas profissões, aprovada em 2018. O projeto, assinado por 5 deputados de diversos partidos, tem como justificativa a existência de lacunas legais que têm provocado a suspensão de estabelecimentos e autuação de profissionais pela Agência Nacional de Vigilância Sanitária, Anvisa. A proposta é resultado dos trabalhos de uma subcomissão da Comissão de Trabalho da Câmara. O texto também trata da formação desses profissionais, com exigência de estágio, tanto para os técnicos quanto para os esteticistas e cosmetólogos de nível superior. Esteticista é o profissional de nível superior encarregado de procedimentos práticos de cuidados corporais e faciais, como peeling. Já o cosmetólogo, também de nível superior, é aquele que estuda a formulação e a química dos produtos de beleza, como cosméticos, e o técnico em estética e o profissional de nível médio que realiza tratamentos faciais, corporais e capilares não invasivos, como limpeza de pele, hidratação, drenagem linfática e depilação. De acordo com a proposta, a exigência de formação mínima vai valer até que o Ministério da Educação defina currículos específicos para essas profissões. Para prevenir autuações da Anvisa, o projeto estabelece que os técnicos em estética, bem como os esteticistas e cosmetólogos, poderão utilizar produtos, técnicas e equipamentos com registro no órgão. O texto também prevê punições para fiscais que interditarem estabelecimentos ou apreenderem equipamentos de maneira abusiva, o que pode acarretar pena de até 2 anos de detenção e multas. Estima-se que o setor movimente cerca de 50 bilhões de reais por ano no Brasil. De acordo com a deputada Soraya Santos, do PL do Rio de Janeiro, uma das autoras da proposta, o texto deixa mais claras as responsabilidades dessas profissões e o enquadramento na área de saúde previne abusos. Soraya também é autora da proposta que deu origem à regulamentação atual da profissão de esteticista, cosmetólogo e técnico em estética.
9: E óbvio que é como atividade da saúde. Você faz uma cirurgia, você tem que fazer um pós e você tem que saber como você vai se qualificar, como você vai ampliar. Infelizmente, nós começamos a ter problemas sérios, onde a Anvisa, ela começou a fechar a clínica, impedir compra de insumo. É como se eu tivesse feito direito e não tivesse direito a comprar código civil, código processual.
14: O projeto que enquadra as profissões de esteticista, cosmetólogo e técnico em estética como da área de saúde ganhou o regime de urgência e pode ser votado diretamente no plenário da Câmara, sem passar pela análise das comissões permanentes da Casa. Da Rádio Câmara, de Brasília, Antônio Vital.
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11: Trabalho.
27: Sérgio Brito, do PSD da Bahia, apoia a proposta que põe fim à escala de trabalho 6x1. O congressista avalia que a medida representa uma grande vitória para milhões de trabalhadores brasileiros que constroem o país todos os dias com o próprio esforço.
10: Estamos falando de uma medida que garante mais dignidade, mais qualidade de vida e mais equilíbrio entre o trabalho e a vida em família. A proposta reduz a jornada semanal de trabalho, sem reduzir os salários, e assegura 2 dias de descanso por semana. Isso significa mais tempo para cuidar da saúde, conviver com os filhos, estudar e descansar. Um trabalhador valorizado produz mais, adoece menos e vive melhor.
15: Para Sérgio Brito, a mudança demonstra a possibilidade de conciliar desenvolvimento econômico e valorização do trabalhador. O parlamentar espera que o Senado dê continuidade à proposta para que o avanço se consolide como política pública no país.
11: Saúde.
27: O projeto que institui um símbolo de identificação para pessoas com Alzheimer já pode seguir para o Senado. A repórter Maria Neves tem os detalhes da aprovação.
16: Aprovado na Comissão de Constituição e Justiça da Câmara, projeto da deputada Laura Carneiro, do PSD do Rio de Janeiro, que institui a fita roxa como símbolo para identificar pessoas com Alzheimer, pode seguir para análise do Senado. De acordo com a autora, o objetivo da medida é facilitar a identificação de pacientes em espaços públicos para evitar situações de conflito ou constrangimento. Laura Carneiro afirma que a identificação é importante em diferentes situações, como no caso do paciente se perder, por exemplo.
17: É muito importante que a gente tenha esse cordão da fita roxa para que as pessoas acometidas pelo Alzheimer possam ser localizadas. Eventualmente elas saem nas ruas e ninguém sabe que elas têm Alzheimer, muito menos que estão perdidas. Então essa fita pode evitar transtornos graves e ao mesmo tempo proteger essas pessoas que são acometidas pelo mal de Alzheimer.
16: A deputada explica também que entre os sintomas comportamentais da doença de Alzheimer estão alterações de julgamento, perda de filtros sociais e redução da capacidade de autocontrole. Devido a isso, muitas vezes o paciente pode proferir falas inadequadas ou agressões verbais e voluntárias. Como as outras pessoas não sabem sobre a doença, podem interpretar mal esses comportamentos e reagir também de forma agressiva, o que aumenta o sofrimento do paciente e dos cuidadores. O texto aprovado estabelece que o uso do cordão será facultativo e a utilização do símbolo não substitui a apresentação de laudos médicos quando a comprovação do diagnóstico for exigida por lei. Laura Carneiro afirma ainda que a iniciativa se inspira em outros modelos de identificação visual, como o cordão de girassol utilizado para sinalizar deficiências ocultas. Da Rádio Câmara de Brasília, Maria Neves.
11: Previdência.
1: Projeto de doutor Flávio, do PL do Rio de Janeiro, prevê a concessão automática do salário maternidade. Hoje, mães que acabaram de dar à luz precisam enfrentar filas e burocracia para acessar o benefício, um processo que, segundo o parlamentar, pode levar até 4 meses.
3: Todo mundo sabe que quando uma pessoa falece, a informação chega rápida ao INSS e o benefício é encerrado. Mas quando nasce uma criança, a mãe que acabou de dar à luz precisa enfrentar filas, documentos e burocracia para receber um direito que já é dela. Isso não é justo. Se o Estado consegue agir rápido para retirar um benefício, também precisa agir rápido para garantir um direito. E o que a gente quer é desburocratizar.
27: Pelo texto de Dr. Flávio, o pagamento seria liberado logo após o pedido de licença maternidade, sem a necessidade de apresentação imediata de documentos. A análise e a comprovação do nascimento ficariam a cargo do INSS em um momento posterior.
11: Justiça.
1: Nova lei regulamenta o chamado filtro de relevância em recursos especiais ao Superior Tribunal de Justiça. Somente no primeiro semestre deste ano, mais de 260 mil processos chegaram ao STJ, como informa o repórter Luiz Cláudio Canuto.
20: Processos com relevância social e ampla terão atenção especial em julgamentos do Superior Tribunal de Justiça. Nova lei regulamenta o chamado filtro de relevância em recursos especiais ao STJ. A lei exige que esse tipo de recurso deva demonstrar que o caso tem relevância jurídica, política, social ou econômica que ultrapasse o interesse individual das partes. O recurso especial é usado quando uma das partes no processo pede ao STJ que examine se uma decisão judicial aplicou corretamente uma lei federal. O texto muda o Código de Processo Civil e prevê que o relator do recurso no STJ suspenda por 6 meses, total ou parcialmente, todos os processos individuais ou coletivos pendentes sobre o assunto relevante. Se forem necessárias audiências públicas ou a participação de terceiros, a suspensão pode ser prorrogada uma única vez, também por 6 meses. Mas o interessado na análise do caso deve demonstrar no pedido ao STJ a relevância do recurso. Para que um recurso especial seja rejeitado por falta de relevância, será necessário o entendimento de pelo menos 2/3 dos ministros da Corte. O projeto que deu origem à lei foi aprovado pela Câmara dos Deputados e pelo Senado e depois sancionado pelo presidente da República sem vetos. Na Câmara, o relator de plenário foi o deputado Ranieri Paulino, do Republicanos da Paraíba. Ele afirma que o filtro de relevância permite um melhor fluxo aos processos no STJ.
21: Rui Barbosa deixou como ensinamento que justiça tardia não é justiça. E é justamente isso, é buscar que os jurisdicionados tenham, além do acesso garantido, mas que tenha mais celeridade nos processos que ali tramitam. Então, compreendemos que essa matéria vai ao encontro de uma demanda importante, mas, sobretudo, garantir um fluxo melhor para os jurisdicionados, para o povo brasileiro.
20: Apenas as decisões judiciais publicadas após 30 dias da publicação da lei vão ter exigência para que o recurso apresente relevância perante o STJ. O presidente da Câmara, Hugo Mota, participou da cerimônia de sanção da lei no Palácio do Planalto nesta terça-feira e ressaltou a importância das novas regras.
22: Com esta lei, o STJ deixa de ser empurrado para uma atuação semelhante à de uma terceira instância, como um mero órgão de revisão, e passa a dedicar suas energias ao cumprimento de sua missão constitucional. Depois de anos de impasse, o Congresso Nacional agiu com extraordinária celeridade. O novo projeto foi apresentado no Senado em 12 de junho. chegou à Câmara dos Deputados em 9 de julho e em apenas 5 dias já estava aprovado pelo plenário e encaminhado à sanção.
20: Segundo o presidente do STJ, ministro Herman Benjamin, o número de processos no tribunal chegou a 260 mil no primeiro semestre do ano. No ano passado foram 235 mil casos. O STJ analisa causas de direito federal que não são constitucionais. As causas relativas à Constituição são julgadas no STF, Supremo Tribunal Federal. Da Rádio Câmara de Brasília, Luiz Cláudio Canuto.
4: Segurança Pública.
27: Delegado Palumbo, do Podemos de São Paulo, defende a aprovação de projeto que proíbe condenados por crimes hediondos e equiparados de criar, administrar e utilizar redes sociais quando o crime tiver sido cometido por meio dessas plataformas ou estiver diretamente relacionado ao ambiente digital.
5: Ele explica que a medida busca impedir que plataformas sejam usadas para aplicar golpes e aliciar vítimas.
6: Nós sabemos que os criminosos hoje não estão só no semáforo de 38, pistola, fuzil, atirando nas pessoas. Estão também na internet, cooptando criminosos, fazendo golpes, aplicando golpes, principalmente em idosos, e principalmente pegando as nossas crianças, induzindo as nossas crianças e cometendo um crime gravíssimo, que é a pedofilia. Criminoso não tem que usar rede social, eles têm que ser banidos. E não é...

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Eu convido você a dar um abraço nessa pessoa que você tanto ama. E se você não está perto dessa pessoa, liga para ela, diga: eu te amo, você é muito importante para mim.

O nosso Deus é o mesmo ontem, hoje e será eternamente. Ele abriu o mar vermelho e libertou Moisés e o povo de Israel do cativeiro de Faraó. Ele livrou Sadraque, Mesaque e Abidnego da fornalha de fogo. Ele livrou Daniel da cova dos leões. Ele deu a vitória para Josué, derrubando as muralhas de Jericó. O justo anda pela fé. Então, pela fé...